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3: Muito bem, pessoal, são 9:02 agora, o programa vai seguindo por aqui no seu rádio. Até logo mais às 11, vamos abraçando você, ligado, sintonizado, conectado, conectada com a gente. Você que está chegando agora, sintonizando o programa, abraço de Giovanni Amorim. Vamos juntos, quem está com a gente é o nosso amigo ouvinte Odécio. Oi, Odécio, boa noite.
4: Boa noite, Giovanni Amorim. Odécio, carregar. Aqui, hoje eu não quero que você roda a música para nós não, mas você vai... É só porque nós estamos tristes, porque hoje nós perdemos, né, a mãe do nosso gerente lá, o Jair, né, da mercearia Nossa Senhora Aparecida. É isso aí, ela está sendo velada lá no Campo das Flores, foi a partir de hoje das 5 horas, e amanhã, eu acho que o enterro vai ser 4 horas, né. Então tá, é isso aí, hoje é só mesmo agradecer, né, a Deus pela vida, né.
3: Tá joia, meu querido Odécio, um abraço para você, um abraço aí caloroso, né, ao Jair, e que Deus abençoe, né, a ele, a família, a mamãe, né, a vida dela, né, e o nosso abraço carinhoso, caloroso a ele, tá bom, meu querido? Que Deus o abençoe. 9:03, agora tem o Padre Fábio cantando no programa Trem Bala.

0: Muito bem, minha gente, 9:06 agora, 9:06. Quem está com a gente é o Alcimar Pereira, de São João do Manhuaçu. Oi, Alcimar, boa noite.
1: Boa noite, Giovana Murim. Aqui é o Alcimar Pereira, de São João do Manhuaçu. Eu vi a música da Marília Mendonça, Estrelinha, oferecer para todos que estão em sintonia da FM 106.9, maior e melhor. Um abraço a todos vocês, fiquem com Deus, um ótimo final de semana.
0: Beleza, Alcimar, um ótimo domingo. Obrigado pela sintonia, pela participação. Aí chegando Marília Mendonça com De Paulo e Paulino.

0: Aí no programa de Paulo e Paulino, Marília Mendonça, Estrelinha. Minha gente, 9h10 agora. O programa vai seguindo. Tem mais participações. Nosso amigo Luciano, de Cândido Salles. Boa noite, Luciano.
1: Giovana Morim, aqui é o Alicate, Luciano, de Cândido Salles, na Bahia. Passa qualquer uma música aí, sertaneja, boa aí, igual essa que estou escutando também aí, pra mim, minha amiguinha aqui. Fico com Deus, boa noite para todos os moçoenses aí. Amanhã nós estamos aí.
0: Beleza, Luciano, boa noite. Obrigado pela sintonia, meu amigo.

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0: Muito bem, minha gente, 9 horas e 16 minutos na sua noturna de sábado. Programa Ritmos à Noite por aqui até às 11 com você. Deixa eu atender a participação do nosso amigo Fabrício, lá de Laranja da Terra. Oi, Fabrício.
1: Boa noite, Giovanni Amorim. Aqui é o Fabrício, Laranja da Terra. Toca aí pra mim, do Adriano Lara, né? Cachaça com limão. E amanhã, né? Graças a Deus, eu vou conhecer ele pessoalmente. Se Deus nos permitir, toca pra nós aí. Tô aqui, né? Deitado e ouvindo o seu programa.
0: Tá bacana, meu querido Fabrício. Um abraço aí pra você. Um abraço pro Adriano Lara também. A música é Pinga com Limão, rapaz. Não é cachaça, não. Você tá trocando negócio aí. Brincadeira, valeu. Beleza, né? Que bom. É, legal, né? Isso aí. Vai lá em Santana do Manhuaçu conhecer o nosso querido Adriano Lara. Bacana, né? Um abraço aí pra ele, pra você. Boa noite.

0: Eita, aí sim, hein? Valeu! 9h19, vamos lá, nem tem mais participações no programa. Olá, boa noite.
1: Boa noite, Giovanna Amorim. Aqui é o Luiz do Cogo do Funil. Gostaria de haver um almoço com a Alain Ladim. Feliz minha esposa Rosilene, pro Leandro, pro Chico, pra Marlima, o Mário César, pro Zé Paulo, mas a Tereza. Eu feliz todos os ouvintes aí da rádio, o pessoal de Guaraí e aqui do Funil. E pra vocês aí, fique com Deus. Até amanhã.
0: Tá, joia, Luizo. Fica com Deus também. Um bom domingo. Obrigado pela sintonia. Alain Aladim, aprendiz do amor.

Aí, música bonita, hein? Alain e Aladim no programa Aprendiz do Amor. Pessoal, 9h23. Hora certa. Vamos que vamos, né? Atendendo a você ligado, sintonizado, conectado, conectada com a gente. Vamos lá, né? Deixa eu abraçar o nosso amigo Diego, bairro Nossa Senhora Aparecida, Rua da Paz. Tá ligado, tá deixando um abraço pro amigo Geraldino, né? Giovanni, ele deve estar em Aparecida hoje, hein? É, deve estar assim, né? Geraldino hoje mandou mensagem, não, hein? Deve estar em Aparecida a trabalho, né? Tá certo. E, Giovanni, o Diego mandou aqui, hoje estou em casa cuidando da mamãe. Bacana, meu querido, está em ótima companhia, na melhor possível que você poderia estar com a dona Carlito, não é? Fazendo companhia e estando junto com uma pessoa querida, pessoa amada, não é? Tá bom demais, meu querido, Deus abençoe aí a você e a dona Carlita, né? Obrigado pelo carinho, pela audiência. Valeu, dona Carlita! Abração para a senhora, uma boa noite, um bom descanso. Obrigado pela sintonia, pela participação. Valeu, Diegão! Tem uma música bonita aqui para vocês, hein? Zezé Miguel. Já que você está com a pessoa mais importante da sua vida, que é a sua mamãe, tá aí, ó. Minha mãe, minha vida, Zezé Miguel. Ô, música bonita, hein?

Aí o Zezé Miguel no programa Minha Mãe, Minha Vida. Ô, gente, que música, hein? Chega a emocionar a gente, não é? Pois é, 9h27. Deixa eu abraçar nosso amigo Gilson, nosso ouvinte em Alto Jequitibá. Ele e a esposa estão ligados por lá ouvindo o nosso programa, não é, Gilson? Um abraço aí pra vocês, Deus abençoe, um bom sábado, um bom domingo. Obrigado pelo carinho da audiência. Abração do Giovanni pra vocês. César Menotti e Fabiano, tá chorando por quê?

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1: Agora são 9h32 na sua noturna de sábado. Programa Ritmos da Noite, claro, a sua participação. Deixa eu abraçar o nosso amigo Geraldo, Geraldo Dias, de Palmeirinha. Tá ligado no programa, né? Pediu pra ouvir Zezé de Camargo e Luciano Flores em vida. Abraçando a todos os familiares. Tá joia, Geraldo. Geraldo Dias, aí de Palmeirinha. Um abraço aí a toda a família. Ótima noite. Obrigado pela sintonia. Música.

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2: Aí o som do Gustavo Mioto no programa Impressionando os Anjos 942. Hugo e Thiago fecham a sequência. Inesquecível.

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3: Muito bem, minha gente, é isso mesmo, né? Conectando com você com os sucessos do passado e do presente. E claro que abraçando a você que está chegando, sintonizando amanhã o assunto do nosso programa em toda a região. Deixa eu abraçar o Jandir, tá lá no Coqueiro Rural descansando, ouvindo o nosso programa, não é, Jandir? Abraço para você, amigo. Bom descanso, bom domingo. Obrigado pela audiência, tá bom, Jandir? A Ana Maria, São Pedro do Havaí, também ligadinha com a gente. Um abraço, Ana Maria, uma ótima noite para você. Um abraço aí ao Adão de Freitas, né? Toda a família, netos, né? Obrigado aí pela sintonia, pela participação. Tá bom, Ana Maria? Tá certo. O Claudinei da Taquara Preta também tá com a gente. Oi, Claudinei, boa noite.
4: Oi, Giovana Murim. Fala comigo, irmão. Aqui é o Claudinei, o da Corvo da Taquara Preta. Gostaria de ouvir uma música pra você aí na rádio, se for possível, tocar uma música pra nós aí. Pode tocar uma música aí pra nós, é a música do Rick Renne. Filha, onde você for, primeira vez que me chama de pai. Aí eu quero pedir essa música lá pro Valtinho, lá no Corvo do Rosal, e pra nós, e para todos meus irmãos, para todos os ouvintes da Rádio Manhã Sul, também aqui do Corvo da Cara Preta, e pro Zequinha, Dona Hilda aí no Corvo do da Nascente, do Sr. João. Falou, Giovana Murim, um abraço aí, fica com Deus.
3: Ô, Claudinei, um abraço, boa noite, fica com Deus também. Já tocamos Rick Renne hoje no programa, tá bom, meu amigo? Em outra oportunidade a gente rola pra você. Agora a gente ouve Leonardo, às 9h49.

0: Muito bem, ouvimos o Leonardo na programação amanhã, 9h53 agora, hora certa. Vamos lá, né? Deixa eu fechar aqui, atender mais uma participação. Olá, boa noite.
1: Boa noite, Giovanni Morim. Aqui quem fala é Maria das Graças de Alto Quitibá. Eu quero ouvir a música. Sou o passarinho que voa querendo voltar para casa. Muito obrigada. Fique com Deus. Deus te abençoe. Bom fim de semana para você.
0: Amém, minha querida. Deus abençoe também. Obrigado pelo carinho, pela participação. Tá joia, Maria? Bom domingo. Tá aí chegando.

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A partir de agora, a segunda parte do nosso programa, nossa viagem no tempo, melhor do passado, de volta para você. E no sábado, você já sabe, o negócio muda um pouquinho por aqui, tá bom? De segunda a sexta, a música romântica nacional e internacional. Já no sábado, a gente recorda o melhor do pop nacional, tá bom? Nossa viagem no tempo é mais ou menos assim. Skank.

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14: Agora 10h18 na noite da manhã, a sua FM, segunda parte do nosso programa, recordando o melhor do pop nacional. Tem Barão Vermelho recordando pra gente, Puro Êxtase.

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1: Muito bem, pessoal. 10h32. O programa vai seguindo, recordando até às 11 no seu rádio, no seu aplicativo, nas mídias digitais. Vamos lá, né? Deixa eu tocar mais música para você. Tem capital inicial no programa? Só eu sei.

Aí o Capital Inicial no programa Ritmos da Noite, só eu sei, 10h36. Deixa eu abraçar o nosso amigo Bruno Ponte do Silva, tá ligadinho com a gente, curtindo o programa, Giovanni Murim, ouvindo aqui esse programa maravilhoso, nesse sabadão abençoado. Se possível, rola pra gente aí, Não Quero Dinheiro.

Tim Maia, opa, rapaz, eu quero, hein? Brincadeira, Bruno. A música Não Quero Dinheiro com Tim Maia, Giovanni. Que Deus abençoe a todos os ouvintes, a você e toda a família. Amigo, abraços. Amém, meu querido. A todos nós, que Deus e Nossa Senhora nos abençoe hoje e sempre, meu querido. Obrigado pelo carinho. Ótima noite para você, para a esposa Ximênia, para a Isis e para o Bernardo. Deus abençoe toda a família. Obrigado pelo carinho. Tim Maia.

Agora 10h48, minutos finais do nosso programa aqui na Mão Iguaçu. A gente recorda Engenheiros do Havaí, Rádio Pirata.

Heróis da Resistência, canção da despedida, 10h55. Para fecharmos o programa de hoje, JQuest, só hoje.

0: Última de hoje no programa Jota Quest, só hoje, 10h59, pessoal. Vamos ficando por aqui, agradecendo você pelo carinho, pela audiência. E claro, agradecendo a Deus por mais essa semana, por mais esse dia. Segunda-feira, Deus permitindo, estaremos de volta para começarmos tudo de novo. Mais um encontro, mais um programa Ritmos à Noite com as graças de Deus. Mais uma semana, não é, pessoal? Sequência da programação Rede Aparecida de Rádio, programa com a Mãe Aparecida. Fiquem com Deus, aquele abraço, uma ótima noite, um bom domingo. Até segunda. Tchau, gente.
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5: 11 horas, horário de Brasília.
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5: De volta aqui na programação Com a Mãe Aparecida, de volta na Rede Aparecida de Rádio. Bem-vindo, bem-vinda ao nosso programa. Que Deus te abençoe. Obrigado, viu, pela presença, pelo carinho e pelo acolhimento. WhatsApp disponível, DDD 12 3104 1043, para você que continua conosco aqui no programa Com

Mãe Aparecida, muito obrigado. Reza com a gente, continua rezando. A Antônia Maria, que rezou o texto conosco, né? Obrigado, Antônia, lá da Bahia. Conosco também aqui, ó, a minha amiga, a Iracema Pisani, de Guaratinguetá. Tudo bem, Iracema? Muito boa noite para você. Deus te abençoe e te proteja. Também rezo, peço a Deus que abençoe a vida da Maria Aparecida Francisco, lá de Campinas. Tudo bem, minha querida amiga? Bem-vinda, viu?

0: de Governador Valadares, no estado de Minas Gerais. Boa noite, seja bem-vindo, que Deus te abençoe, viu? Obrigado, João Batista, louvado seja Deus pela sua presença. E você que está aí, quer participar? Continue participando conosco e celebrando com a gente a presença e o amor de Deus pela intercessão de Nossa Senhora. Eu sou Evandro Brum, continuo junto contigo, rezando por você e com você. 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
1: Títulos Marianos. Conheça as diversas faces da Mãe de Deus, veneradas em todo o mundo.
2: Há muitos séculos, em uma serra isolada de Montejunto, Portugal, ocorreu um evento que transformaria a vida de simples pastores e marcaria a espiritualidade da região durante uma violenta tempestade. Forçados a buscar abrigo em uma caverna, os pastores fizeram uma descoberta que se revelaria extraordinária: uma antiga e majestosa imagem da Virgem Maria. Este encontro inesperado foi imediatamente interpretado como um sinal divino, catalisando uma devoção que rapidamente se espalhou entre os moradores locais. O nome Nossa Senhora da Serra foi dado em honra ao local elevado onde a imagem foi encontrada. Desde o momento da sua descoberta, os fiéis começaram a visitar o local, acreditando que Maria havia escolhido aquela caverna como um ponto de encontro entre o divino e o terreno. Com o passar do tempo, a crescente devoção ao redor dessa imagem levou à construção de capelas. Cada uma delas, testemunho da fé daqueles que ali encontravam consolo e proteção. A fama de Nossa Senhora da Serra logo ultrapassou as fronteiras de Montejunto, impulsionada por numerosos relatos de milagres atribuídos à sua intercessão. Um dos primeiros milagres reconhecidos aconteceu quando uma criança, perdida na serra por vários dias, foi miraculosamente encontrada ilesa após seus pais, em desespero, terem implorado à Virgem por ajuda. Este fato consolidou ainda mais a crença no poder de intercessão de Nossa Senhora da Serra. Além disso, durante uma época em que a região foi assolada por uma terrível praga que destruía as colheitas, os camponeses organizaram uma procissão com uma imagem da Virgem Maria, suplicando por sua proteção. Milagrosamente, a praga cessou e as colheitas foram salvas, fortalecendo ainda mais a devoção. Os relatos de milagres e graças continuam a surgir, mantendo viva a fé dos devotos que veem em Nossa Senhora da Serra uma mãe amorosa que intercede junto a Deus por seus filhos. Essa devoção não apenas transformou a vida espiritual dos fiéis, mas também reforçou a identidade cultural da comunidade, tornando-se um elo entre as gerações e um símbolo de unidade e fé. Nossa Senhora da Serra.

0: terra permanece como um símbolo poderoso de fé e proteção. Sua história é um testemunho do poder da intercessão de Maria, invocada com confiança por aqueles que buscam sua ajuda. A devoção a Nossa Senhora da Serra, rica em história e significado espiritual, oferece conforto e esperança aos que enfrentam as adversidades da vida. Nossa Senhora da Serra, rogai por nós.
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6: 11:19, horário de Brasília.
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6: Ótima noite para você que está aqui com a gente no programa Com a Mãe Aparecida. Bem-vindo, bem-vinda. Muito, mas muito obrigado mesmo pela sua presença, viu? Obrigado pelo seu carinho, obrigado pela sua sintonia. É muito bom ter você conosco. Nossa Senhora da Conceição Aparecida abençoe e ilumine a sua vida. Estamos juntos. Tô rezando por você e com você. Obrigado mesmo, que Deus continue cuidando de você, do seu coração, de todos aí na sua casa. WhatsApp disponível, DDD 12 3104 1043. Fique à vontade para você colocar as suas intenções, pedidos e agradecimentos. Deixa eu mandar um abraço aqui, ó, para Maria Conceição Leopoldino, de Joinville, Santa Catarina. Tudo bem, Maria Conceição? Boa noite, viu? Boa noite, Evandro Brum. Tenha um abençoado domingo também. Estou ligadinha no Com a Mãe Aparecida. Obrigado você, obrigado pela presença, obrigado pelo carinho do seu acolhimento, tá bom? Também acolho aqui, ó, o Paulo Soares. Ô Paulo, tudo bem? Paulo Soares de Pindamonhangaba tá conosco também, obrigado meu irmão. Um grande abraço, Deus te abençoe e proteja. Com alegria também eu acolho a Micaele das Graças de São Lourenço, Minas Gerais, que também reza com a gente. Obrigado, Micaele. Uma noite abençoada para você e para todos da tua família, viu? Deus te abençoe e proteja sempre. Também a Mari. Oi, Mari, tudo bem? Boa noite, viu? A Mari, Marilice, da cidade Araucária, lá no Paraná. Tudo bem, Marilice? Bem-vinda, obrigado pela participação e também pelo carinho do seu acolhimento. Pode contar comigo, pode contar com as minhas orações, tá bom? Louvado seja Deus pela sua presença. E bênçãos de Deus estejam presentes aí no seu coração, na sua vida, na sua família, na sua história e na sua caminhada. Bem-vindo, bem-vinda às 11 horas e 21 minutos, horário é o de Brasília. Muito obrigado por participar e por celebrar conosco. WhatsApp disponível, DDD 12 3104 1043. Eu, Evandro Brum, te acompanho até a meia-noite por aqui. Que Nossa Senhora continue cuidando do seu coração, da sua vida e da sua história.

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2: Seguindo o Redentor, chego aqui para participar também da programação da Rádio Aparecida. Eu sou o irmão Joaquim, missionário redentorista. Estou na coordenação das obras sociais redentorista da província Nossa Senhora Aparecida. E a nossa participação aqui na programação da Rádio Aparecida é partilhar com você os trabalhos que são ofertados pelos nossos Centros de Assistência Social, o CAS. E no decorrer deste mês, nós estamos conhecendo um pouco mais sobre o trabalho que é ofertado à comunidade lá na cidade de Potim, no interior aqui de São Paulo. E lá nós temos o CAS São Geraldo. O CAS São Geraldo já partilhamos com você, mas vou trazer um pouquinho da sua história neste nosso último programa do mês. O CAS São Geraldo foi inaugurado em dezembro de 2007 e em 15 de agosto de 2012 ganhou um novo espaço. Atualmente, a unidade atende em média 580 pessoas por mês. Estes participam de diversas atividades que ali são ofertadas, entre eles os grupos psicossociais, as reuniões socioeducativas e, é claro, além das oficinas que ali são desenvolvidas, além de uma equipe interdisciplinar. Esta equipe é formada por diversos profissionais. Os educadores sociais, temos também nutricionista, psicólogos, assistentes sociais. Este grupo de profissionais oferece para a comunidade um acolhimento individualizado e, é claro, humanizado. Com os programas sociais que ali são desenvolvidos, nós temos o SEMEAR para o público de 6 a 15 anos, Adolescente Conectado, para os adolescentes de 15 a 17 anos, o programa Inclusão Jovem, para os jovens de 18 a 29 anos, o SOS Família, o primeiro programa que deu início a todo esse trabalho social aqui na província, hoje, Nossa Senhora Aparecida, é para os adultos de 30 a 59 anos. E por fim, o programa Vida Ativa, para as pessoas de 60 anos ou mais. E para encerrar o mês, temos também mais uma partilha. E quem partilha conosco a sua história é um de nossos assistidos, a sua história de vivência lá nas atividades do CAS. É ela, a Célia Maria de Carvalho. Ela tem 68 anos.
3: Eu participo do CAS há 6 anos, logo que eu me aposentei. Eu faço as oficinas de corpo em movimento e ativamente. Eu me identifico com as duas. A oficina de ativamente contribui com a memória, muito bom. É ótimo, os jogos são muito ótimos. E a corpo em movimento contribui com a saúde, com o bem-estar. Participar do CAS é muito gostoso e eu me sinto muito bem aqui, desde a acolhida. Tudo aqui é muito bom. Agradeço ao CAS São Geraldo por tudo que ele faz por todos nós, não só por mim, pela minha pessoa, mas por todos nós. Nós somos muito bem acolhidos, amados. Eles nos ajudam, contribuem muito com a gente, com a família. As reuniões são ótimas. Gosto muito do projeto CAS.
2: Célia, muito obrigado pela sua participação conosco aqui no Seguindo o Redentor. E na sua pessoa, agradeço a todos aqueles que partilharam um pouquinho da sua participação nas atividades que são ofertadas pelo CAS

0: São Geraldo, na cidade de Potim. E com o depoimento da Célia, nós encerramos a nossa participação aqui na programação da Rádio Aparecida no mês de setembro. E se Deus quiser, estaremos juntinhos no próximo mês. Mas antes de encerrar a nossa participação, o nosso convite de sempre, acesse o portal a12.com/cas e também o nosso Instagram, @casobrassociaisredentoristas. E assim você vai conhecer um pouco mais dos trabalhos que são desenvolvidos pelos 13 Centros de Assistência Social, o CAS. Até o próximo mês.
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4: O empenho pastoral não pode se tornar uma simples prestação de serviços, senão acaba por transmitir cansaço e frustração. É muito necessário a prática da adoração, um pouco esquecida neste século dramático. O cristão, sobretudo, o religioso, é alguém capaz de adorar, adorar em silêncio.
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6: 11:30, horário de Brasília.
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6: De volta na programação Com a Mãe Aparecida. Eu abraço Paulo Soares, o Paulo Roberto Gomes, da cidade de Valença, no estado do Rio de Janeiro. Boa noite, meu amigo Paulo Roberto. Tudo bem, meu querido? Bem-vindo, viu? Obrigado aí pela presença. Um final de semana abençoado para você também. Deus ilumine e proteja sempre. Valeu pela participação. Continua conosco aqui a Maria de Lourdes, Teixeira, de Juiz de Fora, Minas Gerais. Continua conosco. Obrigado. Bem-vinda. Louvado seja Deus. Ela está acompanhando pela Rádio Catedral. Valeu. Rádio Catedral FM, lá da cidade de Juiz de Fora, Minas Gerais. E você que está aí, fique à vontade para continuar participando e celebrando conosco. Agora são 11:31, boa noite, horário de Brasília. Deus abençoe você.
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1: Hoje o tema: decidir-se pelo Cristo e pelo Reino. A presença de Jesus e do seu reino é sempre de inquietação para o ser humano que vive em um mundo secularista, alimentando o consumismo, a orgia, a promiscuidade, não se preocupando com o dia de amanhã e muito menos com o valor e a dignidade do irmão. A proposta de Jesus, que vem através da Igreja e dos seus mensageiros, devem ser acolhidas e respeitadas. Quanto ao seu conteúdo de evangelização, a pessoa que se torna mediação do próprio Cristo no anúncio. Ele exige de todos e de cada um decisão firme e consequente. A pessoa deve

0: sair do seu comodismo, sair da sua vida fácil. A resposta ao convite de Jesus sempre irá provocar mudanças profundas na minha maneira de ser e agir, exigindo escolhas que contemplem o certo e o errado, a vida e a morte. Jesus quer continuar evangelizando através dos milhares e milhões de pés desta igreja, que ao abrirmos o coração e a mente para acolher e receber a mensagem apresentada por aquele enviado, recebemos o próprio Cristo. Entre as muitas preferências que temos na vida, quando Jesus nos convoca e convida, pede e exige que ele seja colocado em primeiro lugar. Até mesmo se for preciso você entregar a sua vida pela causa dele. Não penseis que vim trazer a paz à terra. Não vim trazer a paz, mas sim a espada. Mateus 10:34. Este pequeno texto representa o centro e o questionamento deste evangelho, imaginando que Cristo não passaria pelas maldades humanas por causa da sua procedência divina. Esta é a razão pela qual ele pede aos seus seguidores preferência e radicalidade nas suas decisões, com rompimento até mesmo dos laços familiares. Quem ama seu filho ou sua filha mais do que a mim, não é digno de mim. Mateus 10:37. Como cristãos, somos enviados a seguir Jesus, assumindo o nosso profetismo neste ambiente social, que só conhece o caminho da espada, cujo resultado final será o martírio, se queremos ser profetas da esperança neste mundo ferido em que nós vivemos. É preciso ser profeta da esperança no mundo de hoje.
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2: Querido ouvinte da Rádio Aparecida, Rede Aparecida de Comunicação e do programa Você Também é Chamado. Com alegria, mais uma vez, venho até você para junto refletir, rezar, meditar sobre o chamado de Deus, sobre a vocação, sobre o convite que Deus faz a cada um de nós de ser seus discípulos, de ser missionários, a serviço da evangelização, a serviço de seguirmos uma vocação na comunidade, na paróquia onde você vive. E hoje vamos refletir o tema: com Maria despertar novas vocações na comunidade. Inspirados em Maria, todos nós somos chamados a compreender e a viver o chamado de Deus. O seu sim deve ser para nós modelo de escuta, confiança e entrega total à missão. Maria ensina que toda vocação nasce da abertura ao Espírito Santo e se traduz em serviço concreto ao próximo. Maria é mãe, discípula e vocacionada de Deus. Diante deste sim, generoso em adesão ao projeto de Deus, também somos convocados a viver confiando sempre no que Cristo nos pede. Ela nos precede na confiança ao Senhor e na entrega total da própria vida, sendo exemplo no despertar de novas vocações nas comunidades. Ela foi chamada por Deus para ser a mãe de seu filho Jesus Cristo, Salvador do mundo. Quando o anjo o assaltou e a convidou, ela prontamente disse-lhe: eis aqui a serva do Senhor, faça-se em mim segundo a tua palavra. Sua disponibilidade é um exemplo de como a nossa resposta à vontade de Deus deve ser livre e total. A vida de Maria foi marcada pela presença na missão de Jesus e dos discípulos. Ela é modelo de dedicação e amor às coisas de Deus. Isso se traduz na sua capacidade de despertar o serviço na comunidade. Nós, os cristãos católicos, a concebemos como uma mulher exemplar pelo seu testemunho de vida e de disponibilidade missionária em comunidade e a partir da comunidade somos chamados a anunciar o Evangelho.

0: Evangelho de seu Filho Jesus. O Sim de Maria ilumina a caminhada vocacional em comunidade e aponta para a capacidade de servirmos com amor e generosidade cada pessoa que está ao nosso redor. Ela nos ensina que a vocação é serviço e missão. É preciso assumir a nossa vocação na Igreja, cientes de que a meta é cumprir a vontade do Pai. Com Maria, aprendemos que o chamado de Deus para viver em comunidade é uma proposta aberta e respeitosa que parte de Deus. Em comunidade somos chamados, a exemplo de Maria, a termos sensibilidade social. Ela nos ensina a acolher o que Deus quer alimentar em nossa vocação e nos ajuda a ver as necessidades dos nossos irmãos e irmãs. Nesse sentido, somos chamados a viver a nossa vocação e a denunciar as injustiças que impedem constantemente a festa da vida. Com felicidade, ouçamos dizer: faça-se em mim a tua vontade. Que Maria, nossa querida mãe e primeira discípula fiel, nos ajude a sermos fiéis em nossa vocação e missão de servir ao Senhor com toda a nossa vida. Que tenhamos a capacidade de responder com generosidade ao chamado de Deus para servir os irmãos e irmãs em comunidade. Nossa Senhora, Mãe das Vocações, rogai por nós. Então vamos rezar a oração vocacional, pedindo ao Senhor que envie mais boas e santas vocações para a nossa Igreja. Jesus, Mestre Divino, que chamaste os apóstolos a vos seguirem, continuai a passar pelas nossas famílias, pelas nossas escolas. Dai coragem, Senhor, às pessoas convidadas. Dai força para que vos sejam fiéis como apóstolos leigos, como diáconos, padres e bispos, como religiosos e religiosas, como missionários e missionárias, para o bem do povo de Deus e de toda a humanidade. Assim seja. Amém.
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1: 11:49, horário de Brasília.
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3: Amém. Assim seja. Vós sois o Pai. Assim seja. Somos vossos filhos. Assim seja. Somos todos irmãos. Vossa vontade, vosso reino é o que devemos buscar com o maior afinco. Assim seja. Que vos amemos, que nos santifiquemos, que vos servamos, vos adoremos e tudo esperemos de vós. Tudo recebamos de vossa generosa mão, aberta para nós, pelo amor que nos tendes.
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1: E missão cumprida. É, ponto final na primeira parte do programa Com a Mãe Aparecida. Eu, Evandro Brum, tô ficando por aqui, mas deixo você agora na companhia dele, Eduardo José, que já chegou e vai contigo até às 5 horas da manhã. E aí, Eduardo, boa noite, tudo bem?
5: Boa noite, Brum, tudo certinho, graças a Deus. Chegando para mais uma madrugada com a Mãe Aparecida, nesse domingão do Senhor, já, né? Domingo. E convidando você, meu irmão, minha irmã, a ficar conosco, você que está aí na companhia do Evandro Brum, até agora, desde as 8 da noite, continue conosco, desde as 7 da noite.
1: É verdade,
5: Sérgio. É, final de semana. Continue com a gente, vamos juntos nessa caminhada de fé, de amor, de esperança, força e coragem para mais um dia, domingão da graça de Deus, e às 4 da manhã. Nós rezamos o Santo Terço com você e por você.
1: Muito bem. Então, valeu, Du. Bom trabalho. Deus te abençoe.
5: Amém.
1: Uma ótima madrugada aí. Deus, Nossa Senhora Aparecida, ilumine a sua vida, viu?
5: Obrigado, meu querido. Igualmente a você, que ela continue iluminando a sua vida, a vida da sua família. Bom descanso amanhã.
1: Amém.

0: boa folga. Segunda, e na segunda a gente se encontra, se Deus quiser.
1: Se Deus quiser. Valeu, Du, um grande abraço.
0: Valeu.
1: Pra você que continua aí, ó, no programa Com a Mãe Aparecida, com Eduardo José, fiquem com Deus e com as bênçãos da Mãe Aparecida.

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4: Meia-noite, bom dia.
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4: Com a Mãe Aparecida, Rede Aparecida de Rádio, uma ótima e abençoada madrugada de um novo dia. A você, meu irmão, a você, minha irmã, a vocês que nos acolhem, louvando e agradecendo a Deus por mais um dia. A você, meu irmão, aí na sua casa, no seu cantinho de oração, na sua igreja doméstica. A você, irmão querido, irmã querida, vocês que estão pelas estradas do Brasil, louvando e agradecendo a Deus. Muitos irmãos vindo em direção à casa da Mãe Aparecida, neste domingão da graça de Deus. Obrigado a você, meu irmão.

irmão que está aí também cumprindo a sua missão, trabalhando em mais uma madrugada, junto conosco, nos fazendo companhia. Obrigado a você que nos ouve e reza conosco por uma das nossas rádios parceiras, rádios que integram a Rede Aparecida de Rádio. A você, meu irmão querido, minha irmã querida, que reza conosco pelo aplicativo Aparecida, pelo A12.com.

0: proteção e a intercessão de nossa mãe, a Senhora Aparecida. Obrigado a você, meu irmão querido, que reza conosco neste dia 27 de setembro, Domingão da Graça de Deus, Domingo do Senhor. A produção é de Marcos Tiago, Paula Castro na coordenação, na direção Padre Missionário Redentorista Vanderlei Souza. Hoje nós estamos vivendo o 26º domingo do tempo comum. Obrigado pelo seu carinho, obrigado pela sua companhia, obrigado a você, meu irmão, minha irmã, que está rezando conosco desde as 7 da noite, na companhia de Evandro Brum, agora conosco, e às 4 da manhã, o Santo Terço Mariano, você rezando novamente conosco, por você, pela sua família, por aquelas pessoas que pedem nossas orações. Obrigado a você que está aí no 3104-1043, enviando a sua mensagem de fé, de esperança e também as suas intenções para rezarmos juntos. E fim de semana, você já sabe, quem nos faz companhia é o missionário redentorista Padre William Betônio, direto de Bom Jesus da Lapa, da nossa querida Rádio Bom Jesus FM, a Rádio Bom Jesus FM, a 98.1. Padre William chegando com esse nosso momento de evangelização e reflexão, com os ponteiros apontam para o infinito.
1: Maria, e ela concebeu do Espírito Santo. Ave Maria, cheia de graça, o Senhor é convosco. Bendita sois vós entre as mulheres, e bendito é o fruto do vosso ventre, Jesus. Santa Maria, Mãe de Deus, rogai por nós, pecadores, agora e na hora da nossa morte. Amém. Rogai por nós, Santa Mãe de Deus, para que sejamos dignos das promessas de Cristo. Oremos, infundi, Senhor, vos rogamos, a vossa graça em nossos corações, para que nós que conhecemos pela anunciação do anjo a encarnação de Jesus Cristo, vosso Filho, cheguemos por sua paixão e morte de cruz à glória da ressurreição. Pelo mesmo Cristo nosso Senhor. Amém.
2: Olá, queridos ouvintes da Rádio Aparecida e da Rede Aparecida de Rádios. Eu sou o padre William Betônio, missionário redentorista, e tenho o prazer de estar aqui com você no fim de semana, aos sábados e domingos, neste momento em que os ponteiros apontam para o infinito, trazendo um pouco da reflexão da liturgia deste final de semana, 26º domingo do nosso tempo comum. A liturgia deste domingo nos ajuda a compreender um pouquinho a expectativa do reino de Deus para nós. Nós já começamos na semana passada vendo essa expectativa. Nos lembramos que o evangelho do domingo passado falava de um patrão que pagou a mesma diária a trabalhadores que trabalharam por tempos diferentes. E o reconhecimento da força de trabalho de cada um não está no próprio julgamento, dizendo, eu mereço isso ou mereço aquilo porque trabalhei menos ou mais. Mas está justamente na bondade e na misericórdia daquele que contratou e quis dar o mesmo salário a todos que trabalharam. Esta mesma lógica, mesma reflexão continua também neste domingo 26º, porque aqui nós encontramos neste evangelho de Mateus, neste trecho, a parábola daquele pai que pede para os dois filhos, né? Pede para o primeiro filho ir trabalhar na sua vinha. O filho diz que não, mas depois ele se arrepende e vai. E depois pede para o outro filho, para que ele possa ir trabalhar, e o filho não vai trabalhar na vinha. Diz que sim, mas não comparece. E aqui Jesus faz o comparativo com os mestres da lei e as prostitutas e os cobradores de impostos. Por quê? Os fariseus, os mestres da lei, aqueles que se consideravam

0: perfeitos, justos, na verdade eles já se consideravam dentro da vinha, como se eles já estivessem fazendo parte desse trabalho. Então não tinha mais por que fazer, mas eles viviam apenas a legalidade pela legalidade, perderam completamente o sentido da lei. E os cobradores de impostos, as prostitutas, aqueles que eram marginalizados, excluídos, aqueles que não sentiam que tinham parte neste reino de Deus, nessa presença de Deus para o povo de Israel, são aqueles que são realmente agraciados. Por quê? Eles, apesar de parecerem dizer não, na verdade eles vão, eles comparecem. E comparecer nesta vinha, assim como diz o Evangelho, é estar vivendo de maneira própria, íntegra, aquilo que pede o reino de Deus. Tanto que na nossa segunda leitura de hoje, nós temos a carta de Paulo aos Filipenses, e diz que nós precisamos ter os mesmos sentimentos de Cristo. É somente tendo os mesmos sentimentos de Cristo que nós vamos conseguir realmente viver esta aliança, viver este reino de Deus. Não adianta nós dizermos ou falarmos da boca para fora que acreditamos, se de fato nós não acreditamos nisso. E é interessante que vem ilustrado, né, o início da liturgia da palavra, que é a leitura do profeta Ezequiel. O profeta vem dizer: vós, povo de Israel, entre vocês estão dizendo que a conduta do Senhor não é boa. Antes, quem não tem uma boa conduta? É Deus ou é o povo? Esse é o grande questionamento, dizendo justamente, fazendo essa relação. Se o justo, aquele que pratica a justiça, ele passa a praticar o mal e morre por causa desse mal praticado, que ele não herda esta vida eterna, apesar de ter sido justo, mas praticou o mal. Mas aquele que é ímpio, aquele que se arrepende, aquele que, apesar de ter praticado o mal, coloca a mão na sua consciência e passa a praticar a justiça porque compreende e entende, esse consegue resgatar a própria vida e a ganha diante do reino de Deus. É por isso que o profeta Ezequiel conclui essa leitura dizendo: arrependei-vos todos de seus pecados e com certeza viverão. Por hoje nós vamos ficando por aqui. Muito obrigado a você que nos acompanhou, obrigado pela sua audiência, estaremos novamente juntos na próxima semana. Fique com Deus, com as bênçãos da Mãe Aparecida, e até lá.
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Meia-noite, 13 minutos, Vera Lúcia, meu pai, meu herói. Com a mãe Aparecida, Rede Aparecida de rádio, música, fé e missão. Como é bom poder estar juntinho de você, meu irmão, minha irmã, você que está rezando conosco, louvando e agradecendo a Deus pela sua vida, pela sua família, por mais um dia que o Senhor nos concede. Obrigado pelo seu carinho, obrigado por você estar junto conosco, porque é bom, é muito bom estar onde a mãe está.

e o nosso momento é de oração. Senhor, nosso Deus, neste domingo somos convidados pela vossa palavra a olhar para além de nós mesmos e perceber aqueles que estão ao nosso lado. O Evangelho nos apresenta o rico e o pobre, Lázaro, e nos recorda que não podemos viver indiferentes diante da dor de nossos irmãos. Dai-nos um coração atento, capaz de enxergar quem sofre, quem passa necessidade, quem está sozinho e quem espera apenas um gesto de acolhida. Perdoai-nos, Senhor, pelas vezes em que fechamos os olhos diante das necessidades dos outros. Perdoai-nos quando colocamos o conforto, o dinheiro, os bens materiais ou os nossos próprios interesses acima da dignidade humana. Que a nossa fé transforme. Que a nossa fé se transforme em atitudes concretas de solidariedade. Que saibamos repartir o pão, acolher o necessitado, visitar quem está sozinho, consolar quem chora e defender a dignidade daqueles que muitas vezes não têm voz. Senhor, libertai-nos de um coração fechado. Não permitais que nos acostumemos com a dor alheia. Nossa Senhora dos pobres, Mãe dos pequenos e dos humildes, ensinai-nos a viver a caridade com generosidade. Que jamais falte em nosso coração a disposição de servir. Fazei-nos compreender que a verdadeira riqueza não está naquilo que acumulamos, mas no amor que compartilhamos. Amém.

Meia-noite, 22 minutos, Valmir Alencar, em verdade, com a Mãe Aparecida, Rede Aparecida de Rádio, Música, Fé e Missão. Bom dia.

0: Meia-noite e 27, Adriana Arides, Humano Amor de Deus.
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5: 12:30, bom dia.
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5: Com a Mãe Aparecida, Rede Aparecida de Rádio, rezando com você, meu irmão, com você, minha irmã. E olha, um domingo abençoado começa com a paz no coração e a inspiração de palavras santas, não é verdade? Para renovar as nossas energias. Santo Inácio de Antioquia, ele disse: não mais observando o sábado, mas sim o dia do Senhor, domingo, no qual a nossa vida é abençoada por ele e por sua morte. 12:31, com a Mãe Aparecida, a Rede Aparecida de Rádio, música, fé e missão.
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2: Salmo 24. Recordai, Senhor meu Deus, vossa ternura e compaixão.
3: Recordai, Senhor meu Deus, vossa ternura e compaixão.
2: Mostrai-me, ó Senhor, vossos caminhos e fazei-me conhecer a vossa estrada. Vossa verdade me oriente e me conduza, porque sois o Deus da minha salvação. Em vós espero, ó Senhor, todos os dias.
3: Recordai, Senhor meu Deus, vossa ternura e compaixão.
2: Recordai, Senhor meu Deus, vossa ternura e a vossa compaixão, que são eternas. Não recordeis os meus pecados quando jovem, nem vos lembreis de minhas faltas e delitos. De mim, lembrai-vos, porque sois misericórdia e sois bondade sem limites, ó Senhor.
3: Recordai, Senhor meu Deus, vossa ternura e compaixão.
2: O Senhor é piedade e retidão, e reconduz ao bom caminho os pecadores. Ele dirige os humildes na justiça, e aos pobres ele ensina o seu caminho. Recordai, Senhor meu Deus, vossa ternura e compaixão.
3: Recordai, Senhor meu Deus, vossa ternura e compaixão.

0: Jovens da Fé, Johnny cantando pra gente. Agora 19 minutos faltando para uma da manhã. Bom dia com a Mãe Aparecida.
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3: Páscoa de Jesus se manifesta em cada um de nós, nas pessoas, nas comunidades que dão testemunho de misericórdia, reconciliação e paz. De maneira especial, lembro nesta oração os aniversariantes de hoje, a Yara de Carvalhópolis, Minas Gerais, e a Isabelle de Hortolândia. Iniciemos esta oração invocando a Santíssima Trindade. Em nome do Pai, do Filho e do Espírito Santo. Amém. Senhor nosso Deus, nosso Pai, nós cremos em vós, nós esperamos em vós, nós vos amamos, nós vos agradecemos este dia e vos damos graças porque estamos com vida. Oferecemos este dia ao Senhor com todas as nossas alegrias e sofrimentos, com todos os nossos trabalhos e divertimentos. Guardai-nos do pecado e fazei de nós instrumentos de vossa paz e do

0: vosso amor. Ajudai-nos a observar vossos santos mandamentos. Amém. Domingo, dia 27 de setembro. O trecho do Evangelho de hoje é escrito por Mateus, capítulo 21, versículos do 28 ao 32. Anúncio do Evangelho de Jesus Cristo segundo Mateus. Naquele tempo, Jesus disse aos sacerdotes e anciãos do povo: que vos parece? Um homem tinha dois filhos. Dirigindo-se ao primeiro, ele disse: filho, vai trabalhar hoje na vinha? O filho respondeu: não quero. Mas depois mudou de opinião e foi. O pai dirigiu-se ao outro filho e disse a mesma coisa. Este respondeu: sim, senhor, eu vou. Mas não foi. Qual dos dois fez a vontade do pai? Os sumos sacerdotes e os anciãos do povo responderam: o primeiro. Então Jesus lhes disse: em verdade vos digo que os cobradores de impostos e as prostitutas vos precedem no reino de Deus, porque João veio até vós num caminho de justiça, e vós não acreditastes nele. Ao contrário, os cobradores de impostos e as prostitutas creram nele. Vós, porém, mesmo vendo isso, não vos arrependestes para crer nele. Palavra da salvação. Jesus desmascara as autoridades religiosas do seu tempo. A parábola mostra que o importante não são as palavras, mas as ações, o fazer. Podemos enganar os outros com nossas belas palavras, mas nossa prática revela nossas intenções e nossas ações. Jesus diz que os pecadores e as prostitutas precedem as autoridades religiosas no reino de Deus. Enquanto os pecadores e as prostitutas são excluídos do templo por não cumprirem a lei, levam a sério o caminho da justiça. As autoridades fazem de sua suposta justiça a fonte do seu poder, do seu domínio sobre os outros. Portanto, a parábola denuncia a hipocrisia da elite, que se apresenta como cumpridora da vontade de Deus, quando de fato não cumpre. É clara a mensagem: o importante diante de Deus é o fazer. Os grupos desprezados são os verdadeiros herdeiros do reino dos céus. Jesus repreende os bons, porque acham que já estão vivendo de forma honesta e justa, e não há mais o que melhorar. Peçamos hoje especialmente a bênção de Deus para as famílias. A família é a principal responsável pela formação da consciência humana e cristã de uma pessoa. A família é a célula principal da sociedade, e atualmente vemos um grande sofrimento de tantas famílias que passam por dificuldades em seus relacionamentos. Reúna sua família e peçamos juntos a Deus a sua bênção. Oremos. Deus de misericórdia, Criador e Reparador do vosso povo, que fizestes da família humana, constituída pela aliança nupcial, o sacramento de Cristo e da Igreja, derramai a abundância das vossas bênçãos sobre esta família reunida neste momento, para que aqueles que nela vivem unidos pelo amor sejam fervorosos no espírito, assíduos na oração, solícitos uns pelos outros, atentos às necessidades de todos, e deem testemunho da fé pela palavra e pelo exemplo. Por nosso Senhor Jesus Cristo. Amém. Que Deus Todo-Poderoso vos livre sempre de toda a adversidade e derrame sobre você as suas bênçãos. O Senhor esteja convosco, Ele está no meio de nós. Pela intercessão do apóstolo São Marcos, desça sobre você, sobre a sua família e intenções, a bênção do Deus Todo-Poderoso, Pai, Filho e Espírito Santo. Amém. O abraço de hoje vai para o Vinícius de Mogi das Cruzes, Iraci de São Paulo, Rosicleide de São José dos Campos, um abraço para a Sônia de Araraquara, a Luciana de São Paulo, José Alves de Piracicaba, o Edson também de Piracicaba e um abraço para a Lorena de Campinas. Sou o padre Edmilson Moraes, salesiano de Dom Bosco e moro em Campinas, no estado de São Paulo, no Colégio Liceu Salesiano Nossa Senhora Auxiliadora. Que Deus e Nossa Senhora, sua mãe e nossa, continue caminhando com você hoje. Abraço e até mais.
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0: Luiz Felipe, para fazer tua vontade. 9 minutinhos faltando para 1 da manhã. Bom dia.
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0: anjos de resgate, quando os anjos cantam.
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0: 1 hora.
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0: Com a Mãe Aparecida, rede Aparecida de Rádio, abraçando a você, nossos irmãos queridos que rezam conosco por uma das nossas emissoras que integram a rede Aparecida de Rádio, abraçando os nossos irmãos que estão em sintonia conosco, louvando e agradecendo lá no Amazonas, isso mesmo, pela Rádio Tefé FM, pela Rádio Rural FM, lá em Tefé, no Amazonas, a 93.9. Como é bom poder estar juntinho de vocês aí, viu? Nosso irmão querido Nunes, rezando conosco, ele e a família, louvando e agradecendo. Em Lins, interior de São Paulo, a Rádio Regional Esperança FM, a 95.1. Em Fernandópolis, a 99.1. Rádio Educadora FM, louvando e agradecendo junto com você, meu irmão, minha irmã, você que reza com a gente, pedindo as bênçãos da Mãe Aparecida por você, pela sua família, por todos os nossos irmãos queridos. Às 4 da manhã, rezamos.

o Santo Terço e você rezando conosco, viu? Rezando por você, pela sua família, rezando e agradecendo. E quem está rezando com a gente nessa madrugada são os nossos irmãos, o Douglas Cortes, rezando com a gente, ele que está em Ourinhos, interior de São Paulo, o Paulo Roberto de Oliveira, em Santa Rita de Jacutinga, os irmãos Félix, lá em

0: a Márcia em Jaú, São Paulo, rezando com a gente, o Renato Rodrigues em Patos de Minas, também na sintonia, a Val Souza lá na Bahia, lá em Jacobina, rezando, abençoado domingo a todos, amém, meu irmão, ao lado da sua família, amém, isso mesmo, domingo com a família, domingo de confraternização, domingo dia do Senhor, né, Val? Obrigado, viu, pelo carinho de sempre. Agora 1:04.
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0: Antônio Cardoso, se és minha mãe. Bom dia.

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Banda Bom Pastor, 1:12 e um novo dia, domingo, dia do Senhor, Mãe Fiel.

0: Maria do Rosário, 1:15, madrugada de domingo. Um ótimo e abençoado dia a você, meu irmão, a você, minha irmã, que está aí rezando conosco, cantando, louvando e agradecendo por mais um dia na sua vida, pedindo sempre a proteção e as bênçãos da mãezinha querida, a Senhora Aparecida, louvando e agradecendo sempre. Olha, São Francisco de Sales, ele reza conosco e diz o seguinte: não espere ansiosamente pelo que pode acontecer amanhã. O mesmo Pai Eterno que cuida de você hoje, cuidará de você amanhã e todos os dias. Frase de São Francisco de Sales.
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0: Gabi Pedroso chegando com a sua crônica para o dia de hoje.
2: Felizes os pobres. Felizes são aqueles e aquelas que caminham livres e leves vida fora. Não é necessário que andem rasgados, sem lenço nem documento. Basta que caminhem pelas sendas da vida com pouca bagagem, sabendo que dependem dos outros, que não podem considerar-se a obra-prima da natureza, que não tenham doentia vontade de sempre falar de si, com sua pseudo-superioridade queiram sempre dizer a definitiva palavra. Não dependem de ninguém, vivem e sabem que os pássaros dos céus têm alimento e as aves dos céus se vestem de requintados modelos. O Senhor não poderá esquecer-se deles. Frei Almir Ribeiro Guimarães.
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0: do Novo Homem, Mensagem Brasil, agora 1:22. Com a Mãe Aparecida, música, fé e missão. Onde quer que você esteja conosco nesta madrugada, rezando por você, pela sua família, logo mais às 4 da manhã, o Santo Terço Mariano, e você rezando com a gente.
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7: 1:31. 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
7: Onde quer que você esteja nesta madrugada de domingo, junto com a gente, rezando e agradecendo. Quem está conosco é o Vladimir, aqui pertinho de nós, na região Bragantina, lá em Bragança Paulista, rezando conosco, pedindo as bênçãos e a intercessão de Nossa Senhora Aparecida na vida dele, na vida da família, né, meu amigo? Vladimir rezando com a gente, deve ser torcedor do Bragantino, com toda certeza, né, Vladimir? Beijo no coração, meu irmão. Quem está rezando conosco? Socorro Dantas, rezando com a gente pela Rádio Cultura de Aracaju, no Sergipe, louvando e agradecendo a Deus pela vida e saúde dela também, rezando pelos irmãos e irmãs que nos ouvem pela nossa queridíssima Rádio Cultura, nossa parceira na Rede Aparecida de Rádio.
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7: Missionário Redentorista Padre Rubens Gomes de Carvalho.
8: Ouvintes queridos, minha saudação de paz e de bênção a todos vocês. Como devemos viver o que Jesus ensinou? O que devemos viver? Que a Santa Missa me propõe para nós. Faça isso em minha memória do amor de Jesus. se você pegar o

0: capítulo 12 todinho de São Paulo aos Romanos, e vocês têm um apelo profundo da vivência da fé, da vivência do nosso cristianismo. Tem um tempinho. Eu costumo, quando vou atender confissões do santuário, eu indico muitas vezes como penitência, né? Não é bem uma penitência, mas como esclarecimento, como uma profundidade naquilo que nós precisamos fazer na sociedade. Eu dou como penitência para os nossos penitentes esse capítulo 12 da carta de São Paulo aos Romanos. Você também podia fazer, não, anote aí, medite. Romanos capítulo 12. O que viver? Como deve ser a vida cristã? Que é alimentada, sobretudo, na Santa Missa. Ele sente-se devedor para com os irmãos. Ele quem? Os que participaram, aquele que participou da Santa Missa, conforme São Paulo diz nesse capítulo 12, o cristão sente-se devedor, compromissado, e tem que esgotar todo o seu esforço para dar esse testemunho. O cristão sente-se devedor para com os irmãos daquilo que recebeu na celebração, tal como sucedeu com os discípulos de Emaús, que depois de terem reconhecido Cristo ressuscitado, no momento em que Cristo, diante deles, lá em Emaús, partiu o pão, fracionou o pão, quebrou o pão e distribuiu, aí os discípulos de Emaús perceberam que o mesmo gesto Jesus tinha feito, quando? Na quinta-feira santa. Jesus partiu o pão, isso é meu corpo, isso é meu sangue, tomai e comei. Com o caso, fez a mesma coisa. Todos os discípulos de Emaús que voltavam para casa, né? Tristões. E ficamos sozinhos, cadê o Jesus? Nos deu tanta esperança. E agora? Está morto. Algumas mulheres andaram dizendo que viram o Senhor. Pois é, de repente Jesus parte o pão. É Jesus que está conosco, que caminhou conosco aqui, nos anunciando a palavra de Deus. Pois é. Aí os discípulos de Emaús viram Jesus e o descobriram no partir do pão, ali na sua aldeia. E depois de ter reconhecido Cristo, o que que os discípulos de Emaús fizeram? Vocês estão lembrados? Leia lá em Lucas, capítulo 24, versículo 30 e seguinte. O que que eles fizeram? Depois de perceber que era Jesus que estava caminhando com eles, encheu deles de esperança. O que que eles fizeram? Os discípulos de Emaús sentiram a exigência, diz o João Paulo II. Os discípulos de Emaús sentiram a exigência, isso é o comprometimento. Depois de terem encontrado Jesus, de terem andado com Jesus, terem perdido Jesus na morte, e agora Jesus está vivo. Então o que que aconteceu? Eles sentiram a exigência, a necessidade de ir, de voltar para Jerusalém imediatamente e partilhar com os discípulos que estavam reunidos em Jerusalém naquela tarde de domingo, primeiro dia da semana da ressurreição. Eles sentiram a necessidade de partilhar, de contar, de repartir com os seus irmãos que estavam lá em Jerusalém a alegria de terem encontrado o Senhor Jesus. Fique na paz do Senhor. Voltaremos no nosso próximo encontro. Tchau.
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2: Muitas perguntas sobre a fé podem confundir quem não tem um bom fundamento familiar ou catequético. Entretanto, é justamente esse emaranhado de questões que leva, especialmente aqueles que têm acesso ao estudo, a dar a razão de sua fé. E é nesse ponto que quero chegar. Aquele que tem um encontro pessoal com Jesus, encontro de fé, aquela experiência divina, é capaz de usar todo o talento da sua razão, que é um dom natural,

para purificar e fundamentar sua fé e de seus irmãos. Por isso, independente de qual seja sua profissão, use-a a favor da fé. O mundo precisa de pessoas que deem a razão de sua esperança. Então reze, mas não só reze, também se aprofunde no conhecimento das coisas da fé. Mentes à obra.

0: Deus abençoe você.
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2: A paz de nosso Senhor Jesus Cristo esteja com você, meu irmão e minha irmã. Os santos nos ensinam e hoje, dia 27 de setembro, queremos aprender conhecendo um pouquinho mais a vida do grande santo São Vicente de Paulo. São Vicente de Paulo, um dos maiores amigos da humanidade, sacerdote, homem apostólico, santo, nasceu na França no ano 1581. De condição humilde, os pais eram gente piedosa e virtuosa. Educaram cristamente 6 filhos, 4 homens e 2 mulheres, ensinando-os o trabalho no campo. A ocupação predileta de Vicente era vigiar o gado nas épocas do ano em que este era levado às pastagens. De preferência, levava o gado a um lugar onde havia uma capela de Nossa Senhora. Ali fazia orações e cantava em honra à Rainha do Céu. O jovem revelava princípios de caridade, guardando sempre um bocado da refeição para os pobres. O pai, observando com satisfação os dotes do filho, quis que ele estudasse. Em 4 anos, Vicente tinha feito tantos progressos nas ciências que pôde ser um professor. Ensinando aos outros, ganhava o bastante para poder continuar os estudos nos cursos superiores. Seguiu também os cursos teológicos e, em 23 de setembro do ano 1600, foi ordenado sacerdote, exercendo seu ministério em Paris. Para combater a ignorância religiosa, realizou muitas missões nas cidades e nos campos. Sacerdotes do clero regular o ajudavam nesta tarefa e formaram com ele a Congregação da Missão, destinada à formação do clero e ao serviço dos pobres. A Congregação da Missão foi fundada no ano 1624 e Vicente foi o seu superior. Fixaram residência no antigo leprosário São Lázaro. Lá

0: a congregação recebeu o nome de Lazaristas. Naquela casa, Vicente dirigiu vários retiros espirituais para todos os estados. Uma obra de grande alcance foi a Confraria da Caridade, hoje mais conhecida sob o nome de Conferências de São Vicente. É admirável que um homem como São Vicente, destituído completamente de bens materiais, pudesse fazer tanto bem aos necessitados. São Vicente alcançou a idade de 85 anos. Embora muito enfraquecido, levantava-se às 4 horas da manhã, celebrava a missa e dedicava 3 horas à oração. Morreu no dia 27 de setembro do ano 1660, sendo-lhe o corpo sepultado na igreja de São Lázaro. A sua canonização realizou-se no ano 1737 pelo Papa Clemente XII. Assim nos ensina São Vicente: deve-se preferir o serviço dos pobres a tudo o mais, e prestá-lo sem demora. Se na hora da oração for necessário dar remédios ou auxílio a algum pobre, ide tranquilos, oferecendo a Deus esta ação como se estivésseis em oração. Que nós, animados do mesmo Espírito, amemos o que Ele amou e pratiquemos o que Ele ensinou. Amém. São Vicente de Paulo, rogai por nós.
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2: Querido ouvinte da Rádio Aparecida, Rede Aparecida de Comunicação e do programa Você Também é Chamado. Com alegria, mais uma vez, venho até você para junto refletir, rezar, meditar sobre o chamado de Deus, sobre a vocação, sobre o convite que Deus faz a cada um de nós de ser seus discípulos, de ser missionários, a serviço da evangelização, a serviço de seguirmos uma vocação na comunidade, na paróquia onde você vive. E hoje vamos refletir o tema: com Maria despertar novas vocações na comunidade. Inspirados em Maria, todos nós somos chamados a compreender e a viver o chamado de Deus. O seu sim deve ser para nós modelo de escuta, confiança e entrega total à missão. Maria ensina que toda vocação nasce da abertura ao Espírito Santo e se traduz em serviço concreto ao próximo. Maria é mãe, discípula e vocacionada de Deus. Diante deste sim, generoso em adesão ao projeto de Deus, também somos convocados a viver confiando sempre no que Cristo nos pede. Ela nos precede na confiança ao Senhor e na entrega total da própria vida, sendo exemplo no despertar de novas vocações nas comunidades. Ela foi chamada por Deus para ser a mãe de seu filho Jesus Cristo, Salvador do mundo. Quando o anjo o assaltou e a convidou, ela prontamente disse-lhe: eis aqui a serva do Senhor, faça-se em mim segundo a tua palavra. Sua disponibilidade é um exemplo de como a nossa resposta à vontade de Deus deve ser livre e total. A vida de Maria foi marcada pela presença na missão de Jesus e dos discípulos. Ela é modelo de dedicação e amor às coisas de Deus. Isso se traduz na sua capacidade de despertar o serviço na comunidade. Nós, os cristãos católicos, a concebemos como uma mulher exemplar pelo seu testemunho de vida e de disponibilidade missionária em comunidade, e a partir da comunidade somos chamados a anunciar o evangelho de seu filho Jesus. O sim de Maria ilumina a caminhada vocacional em comunidade e aponta para a capacidade de servirmos com amor e generosidade cada pessoa que está ao nosso redor. Ela nos ensina que a vocação é serviço e missão. É preciso assumir a nossa vocação na igreja, cientes de que a meta é cumprir a vontade do Pai. Com Maria, aprendemos que o chamado de Deus para viver em comunidade é uma proposta aberta e respeitosa que

0: parte de Deus. Em comunidade, somos chamados, a exemplo de Maria, a termos sensibilidade social. Ela nos ensina a acolher o que Deus quer alimentar em nossa vocação e nos ajuda a ver as necessidades dos nossos irmãos e irmãs. Nesse sentido, somos chamados a viver a nossa vocação e a denunciar as injustiças que impedem constantemente a festa da vida. Com felicidade, ouçamos dizer: faça-se em mim a tua vontade. Que Maria, nossa querida mãe e primeira discípula fiel, nos ajude a sermos fiéis em nossa vocação e missão de servir ao Senhor com toda a nossa vida. Que tenhamos a capacidade de responder com generosidade ao chamado de Deus para servir os irmãos e irmãs em comunidade. Nossa Senhora, Mãe das Vocações, rogai por nós. Então vamos rezar a oração vocacional, pedindo ao Senhor que envie mais boas e santas vocações para a nossa igreja. Jesus, Mestre Divino, que chamaste os apóstolos a vos seguirem, continuai a passar pelas nossas famílias, pelas nossas escolas. Dai coragem, Senhor, às pessoas convidadas. Dai força para que vos sejam fiéis como apóstolos leigos, como diáconos, padres e bispos, como religiosos e religiosas, como missionários e missionárias, para o bem do povo de Deus e de toda a humanidade. Assim seja. Amém.
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3: Irmão, irmã, falemos da graça de ser religioso. É catequese. Nem todo mundo se sente religioso. Não faz parte da natureza de algumas pessoas cultivar a fé e a religião. Tem fé, mas não cultivam. Algumas até são pessoas boas, mas não querem pertencer a nenhuma religião, não querem se ligar. Não podemos julgar nem impingir nosso jeito de crer aos outros. Sentir que pertencemos a algo, aderirmos e querermos viver a religião voltados para os outros é uma graça que nem todos experimentam. Aqueles que receberam esta graça de viver na e da religião já sabem que escolheram um caminho de luzes, mas também de penumbras. Ao optar pela vida religiosa, haverá muitas renúncias, mas também muitas alegrias. A maior delas é saber que se escolheu viver para Deus e para os outros, escolheu a vida plena. O que faltar, Deus supre. É a promessa dele para todos nós. Mateus 28, 20. Mas a pessoa tem que ser verdadeira. Não pode brincar de ser religioso. Cante comigo.

0: 1h58, cantores de Deus, Caminhos, com a Mãe Aparecida, Música, Fé e Missão. Bom dia!
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6: 2:01, bom dia.
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6: Juntinho de você, na sua casa, no seu trabalho, na estrada, onde quer que você esteja, viu? Lembrando que você continua enviando a nós as suas intenções para o Santo Terço, logo mais às 4 da manhã. Reze por você, reze pela sua família. Nós rezamos com você e por você. Padre Vanderlei chegando com o nosso momento de oração.
7: Meu querido irmão, querida irmã, celebramos em setembro o mês da Bíblia e a igreja nos convida a conhecer mais profundamente a palavra, amá-la cada vez mais, compreendê-la e torná-la cada dia uma leitura especial para nosso caminhar, que fortalece a nossa vida. A Bíblia contém aquilo que Deus quis nos comunicar em relação à nossa salvação e que continua comunicando na medida em que nós sintonizamos a nossa vida com Ele. Jesus, o centro da nossa fé cristã, o coração da nossa vivência na Sagrada Escritura, nos revela que pela palavra escrita, Deus vai dando condições de nós caminharmos na nossa vida concreta. Por isso, pedimos sempre ao Senhor, e nesse mês de modo especial que estamos estudando, meditando e rezando o livro do profeta Daniel, que nos chama a atenção para esse compromisso em tornar o lugar onde estamos oportunidade e lugar de manifestação de Deus. Uma vez que temos o desafio de vencermos a nós mesmos e as nossas ambições

pelo poder e pelo ter. Rezemos. Concedei-nos, Senhor, grande amor pela palavra. Desejamos aproximar-nos desse livro com fé e sabermos encontrar em suas páginas sagradas a resposta, o encaminhamento, a orientação para os desafios que encontramos em nossa vida.

0: de fé, para que coloquemos em nossa vida a palavra como centro de nossa habitação, a palavra que ilumina, acalma, que é presença viva do vosso amor transmitido às gerações. Pai Santo, Deus de amor e bondade, nós vos pedimos, ajudai-nos, principalmente quando encontramos pessoas que estão cansadas e abatidas, a sermos palavra de Jesus, com coragem e fé, para aproximarmos aqueles e aquelas que estão pelo caminho, porque todos vivemos em teu Filho Jesus, que é caminho, verdade e vida. Amém.
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te amamos, Maria. Comunidade Católica Shalom, agora 2:08, madrugada de domingo, dia do Senhor. Um ótimo e abençoado dia a você, a sua família. Obrigado pela sua companhia, por estar rezando, cantando conosco em mais uma madrugada com a Mãe Aparecida.

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1: Elô Silvério chegando, trazendo pra gente esse momento com a mãe.
2: Estamos começando o Momento com Maria de hoje e vamos juntos refletir o tema: Maria e aqueles que perderam a esperança. Maria é mãe daqueles que, em meio às dificuldades, sentem que a esperança está desaparecendo. Ela permaneceu firme aos pés da cruz, mesmo diante da dor e do sofrimento. Por isso, quando perdemos a esperança, podemos olhar para Maria e confiar em seu coração materno. Ela nos ensina que, mesmo nos momentos mais difíceis, Deus nunca nos abandona. Maria acolhe nossas lágrimas, nossas dúvidas e nossas fraquezas, levando tudo ao seu Filho Jesus. Quando tudo parece perdido, ela nos lembra que a fé pode reacender a esperança em nossos corações.

0: 2:15. Obrigado a você que reza conosco, a você que nos faz companhia. Comunidade Shalom, cantando pra gente Doce Presença. Obrigado a você, meu irmão, que está na estrada, a você que está vindo em direção à casa da mãe, rezando, agradecendo, feliz por estar vindo para a casa da mãe e poder trocar olhares com a nossa mãezinha querida, a Senhora Aparecida. Como é bom, viu? Poder estar fazendo companhia a você, meu irmão, minha irmã, você que está na van, no seu carro particular, no ônibus, rezando conosco, louvando e agradecendo.
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3: A sugestão e os milagres. Um outro modo de ajudar os enfermos é a sugestão. Isto é, curar a pessoa pela força da ideia e das emoções. As ideias têm influência sobre o corpo e a saúde, influências más. Uma mulher sofreu um desgosto grande com o marido ou com os filhos e acabou ficando doente. Úlcera de estômago, diabetes e uma porção de doenças podem ser causadas por mágoas, por ideias negativas e sentimentos tristes, medo, horror, aflição, etc. Desgostos têm influência enorme sobre a saúde. Fulano ficou acabado por causa daquele filho que o maltratava, diz o povo. Também, para curar, é preciso substituir as ideias ruins por ideias boas de animação, coragem, esperança, alegria. Uma viagem para se distrair, etc. Sim, as ideias e os sentimentos têm força enorme sobre a saúde e a cura. Este é o segredo dos feiticeiros e dos tais missionários da tenda que andam benzendo. Tal é a força deles, influenciar por meio de ideias a pessoa para curá-la ou fazê-la adoecer por força de pensamentos e emoções. Deus também usa sugestão. Nossa Senhora também. A sugestão foi criada pelo Criador da natureza humana. Em muitos casos, recurso à Virgem Maria enche a pessoa de ideias benéficas, de fé e confiança. E as ideias curam. Sem ser preciso Deus fazer milagres propriamente ditos. O amor à Nossa Senhora muda as ideias malsãs em euforia esperançosa e a saúde volta. A sugestão, pois, existe também na religião verdadeira. Eu acho que mais de 80% dos milagres dos santos são frutos da sugestão, da influência da fé, da esperança, do amor, da alegria, da paz, do bom desejo, do perdão, dos pecados, etc. Mesmo os comunistas organizaram institutos para milagres sem Deus. Eles que não acreditam em Deus fazem sugestões autênticas e curam muitas doenças. Foi Deus que fez o homem sugestionável. Repito, a influência das ideias sobre a saúde é coisa natural, mas acima da sugestão há os verdadeiros milagres. Milagres há que absolutamente não se podem explicar pela força da ideia. Por exemplo, se você furar o olho, pode ter quantas ideias quiser que você não sara, a não ser que Deus lhe dê um olho novo. Mas isso seria autêntico milagre, que a sugestão não pode realizar. Se você cortar um braço, pode ter quantas ideias e quanto sentimento quiser, mas não criará braço novo. Só Deus pode criar outro braço. Isso é milagre verdadeiro. Quando uma pessoa está morta, enterrada, há 4 dias, como Lázaro, não há sugestão que ressuscite. Só Deus mesmo. De sorte que muitas coisas parecem milagres. Não passam de sugestão, mas milagres existem autênticos. Existem milagres autênticos ao lado de milagrada de sugestão. Sei de verdadeiros milagres de Nossa Senhora, mas não sei se autênticos milagres de Macumba, da tenda, dos comunistas, etc. Tudo que deles ouvi tem explicação natural.
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4: O apóstolo Paulo, grande educador e catequista nas primeiras comunidades cristãs, tem ensinamentos preciosos para a mente e o coração dos cristãos e dos homens e mulheres de boa vontade. É o artigo de Dom Valmor Oliveira de Azevedo, arcebispo de Belo Horizonte. Palavras boas. Paulo disse na bela e atual carta aos Efésios: de vossa boca não saia nenhuma palavra maliciosa, mas somente palavras boas, capazes de edificar e fazer bem a quem ouve. Essa recomendação preciosa é remédio que cura o exercício da cidadania em tempos de notícias falsas, emolduradas pelas facilidades e velocidades na circulação de opiniões, juízos e outros enunciados nas redes sociais. A palavra, dentro da liberdade cidadã, tem consequências que não podem ser relativizadas. É capaz de edificar e de destruir, causar confusões e animosidades também. O direito de expressão é sagrado, mas as palavras não devem estar contaminadas por sentimentos alinhados às estreitezas humanas, nem por visões parciais manipuladas. As palavras são essenciais na construção de entendimentos para discernir a respeito de escolhas. A postura adequada, diz o apóstolo, é abandonar a mentira e sempre dizer a verdade. E dizer a verdade não significa se achar no direito de espalhar desaforos, de buscar vitórias ou a própria defesa a partir de discursos que alimentem o ódio, os preconceitos. Neste horizonte, os cristãos têm a obrigação, por princípio e valores ético-morais, de contribuírem determinantemente para que a liberdade de expressão seja exercida sempre de modo adequado. Retoma o apóstolo Paulo aconselhando: não se ponha o sol sobre a vossa ira e não deis lugar ao diabo. O apóstolo contribui para ser vivida a experiência espiritual e humana de sermos fonte de palavras que edificam, enraizadas na experiência de uma vida em Deus. Cada um priorize edificar por gestos e palavras a própria estatura, segundo a estatura de Cristo. Um percurso que pode começar exitosamente ao obedecer à recomendação do apóstolo: de vossa boca não saia nenhuma palavra maliciosa, mas somente palavras boas, capazes de edificar e fazer bem.

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4: 2:30, bom dia. 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
4: Com a Mãe Aparecida, Rede Aparecida de Rádio, abraçando a Elaine em São Paulo, capital, rezando conosco, pedindo por ela, pela família, lá no bairro Jardim Nordeste, capital paulista, né, Elaine? Sempre rezando por ela, pelos familiares, amigos, conhecidos. Louvando e agradecendo sempre. A Sônia Maria, rezando conosco, pedindo as bênçãos da Mãe Aparecida por ela, pela família, louvando e agradecendo, pedindo sempre a presença da Mãe Aparecida na vida dela, abençoando e intercedendo a todos. A Roseli, rezando conosco, pedindo por ela, pelo filho Douglas, Diego, pedindo por ele, pela família, louvando e agradecendo a Deus por tudo. 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

0: Padre Reginaldo Manzotti, coração sagrado. 2:36, com a Mãe Aparecida, Rede Aparecida de Rádio, Música, Fé e Missão. Quem está chegando é o Padre Sebastião, nosso querido Padre Sebastião Reis, missionário redentorista.
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2: Hoje, o tema: decidir-se pelo Cristo e pelo Reino. A presença de Jesus e do seu reino é sempre de inquietação para o ser humano que vive em um mundo secularista, alimentando o consumismo, a orgia, a promiscuidade, não se preocupando com o dia de amanhã e muito menos com o valor e a dignidade do irmão. A proposta de Jesus, que vem através da Igreja e dos seus mensageiros, devem ser acolhidas e respeitadas. Quanto ao seu conteúdo de evangelização, a pessoa que se torna mediação do próprio Cristo no anúncio. Ele exige todos e de cada um decisão firme e consequente. A pessoa deve sair do seu comodismo, sair da sua vida fácil. A resposta ao convite de Jesus sempre irá provocar mudanças profundas na minha maneira de ser e agir, exigindo escolhas que contemplem o certo e o errado, a vida e a morte. Jesus quer continuar evangelizando através dos milhares e milhões de pés desta Igreja, que ao abrirmos o coração e a mente para acolher e receber a mensagem apresentada por aquele enviado, recebemos o próprio Cristo. Entre as muitas preferências que temos na vida, quando Jesus nos convoca e convida, pede e exige que ele seja colocado em primeiro lugar, até mesmo se for preciso você entregar a sua vida pela causa dele. Não penseis que vim trazer a paz à terra. Não vim trazer a paz, mas sim a espada. Mateus 10:34. Este pequeno texto representa o centro e o questionamento deste evangelho, imaginando que Cristo não passaria pelas maldades humanas por causa da sua procedência divina. Esta é a razão pela qual ele pede aos seus seguidores preferência e radicalidade nas suas decisões, com rompimento até mesmo dos laços familiares. Quem ama seu filho ou sua filha mais do que a mim, não é digno de mim. Mateus 10:37. Como cristãos, somos enviados a seguir Jesus, assumindo o nosso profetismo neste ambiente social.

0: que só conhece o caminho da espada, cujo resultado final será o martírio, se queremos ser profetas da esperança neste mundo ferido em que nós vivemos. É preciso ser profeta da esperança no mundo de hoje.
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Pelaquim, missionário redentorista, querido Padre Pelaquim, Santo Afonso de Ligório, 2:44, bom dia.

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1: Padre José Allen chegando neste Domingão da Graça de Deus.
2: A paz esteja com você. Com muita alegria, estamos vivendo esse novo tempo que Deus nos concede. E cada dia é um dom da graça de Deus para a gente viver o nosso amor. Vamos lembrar sempre que a presença de Maria é para nós o modelo, o ser humano que nós devemos viver. Fomos criados à imagem e semelhança de Deus e pelo pecado perdemos essa identidade. E Jesus vem nos recuperar. E Maria é imaculada porque exatamente manteve, pelo poder e da graça de Deus, a autêntica expressão da obra que Deus fez o ser humano, a sua imagem e semelhança. Eu quero hoje citar um belíssimo texto que eu vejo aqui uma luz muito presente para a nossa vida. Um texto de Chiara Lubich, que é fundadora da obra de Maria, também conhecida como Movimentos Focolares. O texto é este: só de pensar em falar de Maria, a minha alma estremece e o meu coração bate mais forte. É um assunto que vai além das nossas capacidades e para tratá-lo em lugar da palavra, seria melhor o silêncio. Maria, a extraordinária entre todas as criaturas, a excelsa até o ponto de ser investida com o título e a realidade de Mãe de Deus, por isso Imaculada, assunta ao céu, Rainha, Mãe da Igreja. O Espírito Santo trabalhou de tal maneira esta criatura que deseja torná-la conhecida para que tenhamos na terra a alegria de percorrer o nosso caminho ao lado de uma mãe tão poderosa. Maria é a palavra de Deus vivida. Sejas tu também palavra de Deus viva. Portanto, imitemos Maria, tornemo-nos semelhantes a ela, e nascerá espontaneamente no nosso coração o amor para com ela. Que essas santas e belas palavras iluminem nosso coração todos os dias da vida, e que possamos, como Maria, sermos verdadeiros servos de Deus, vivendo a sua palavra.
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0: Mariane, 2:51. Coração de mãe.
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0: Notícias missionárias chegando com Padre Lucas Emanuel, missionário redentorista.
2: Olá, queridos amigos ouvintes da Rede Aparecida de Rádio. Sou o Padre Lucas Emanuel, missionário redentorista, e passo por aqui mais uma vez para trazer para você que nos acompanha sempre as notícias missionárias. E hoje nós vamos escutar um pouquinho o Padre José Maria, ele que é o pároco aqui na paróquia São Paulo Apóstolo, em Poços de Caldas. Ele recebeu com carinho as Santas Missões Redentoristas aqui em sua paróquia e vai dizer um pouquinho para nós do seu sentimento. Vamos ouvi-lo.
3: Queridos irmãos e irmãs, um bom dia. Hoje, com o coração tomado pela emoção, estamos encerrando as Santas Missões Redentoristas em nossa paróquia São Paulo Apóstolo, em Poços de Caldas, com a participação dos missionários, das irmãs e de toda a nossa comunidade. Vivenciamos a primeira fase com o cadastro das famílias, a segunda fase com as orações em famílias por 30 dias e a terceira fase com a presença de 10 missionários que aqui se colocaram no árduo trabalho de evangelização, levando esperança, levando alegria, levando amor. O testemunho dos missionários faz toda a diferença. A alegria, o entusiasmo, o desejo de fazer com que as famílias sejam evangelizadas, amparadas e protegidas pela intercessão da Mãe de Deus e Nossa Mãe,

0: a Senhora de Aparecida. Viver esse tempo de missão é com certeza um divisor de águas, onde nossa comunidade foi setorizada, onde poderemos, na quarta fase, continuar fortalecendo o nosso caminho de fé, o nosso caminho de evangelização e a certeza que o Senhor Deus caminha conosco sob o olhar da mãe dele e nossa mãe, a Senhora de Aparecida. As Santas Missões Redentoristas é para mim realmente uma fonte inesgotável de evangelização, onde bebemos, somos saciados e levaremos desta água pura, que é o amor de Deus, a tantos irmãos e irmãs sedentos deste amor. Deixo aqui minha gratidão, meu reconhecimento por todo o trabalho realizado pela congregação do Santíssimo Redentor, que se envolvem inteiramente nesse trabalho com alegria e amor. Gratidão às irmãs também, que não mediram esforços de estarem conosco por um tempo maior, fazendo assim acontecer graças e graças, bênçãos e bênçãos sobre toda a nossa comunidade.
1: Ouvimos Padre José Maria, agradecemos a acolhida que ele teve para conosco, missionários redentoristas, para com todo o projeto missionário que aqui pudemos desenvolver. Hoje estamos encerrando as Santas Missões aqui, com muita alegria no coração e o desejo de que o povo persevere na missão, que continuem unidos em Cristo com Maria para viverem e crescerem em comunidade. Bom, meus irmãos, desejam viver também essa experiência aí em sua comunidade paroquial? Só conversar com o seu pároco, pedir para que ele faça contato conosco através do telefone, que também é o WhatsApp, 0 operadora 16 997009566, ou ainda pelo Instagram, arroba Santas Missões Redentoristas, e quem sabe vivermos juntos aí a alegria de ser comunidade, nutrindo e alimentando a nossa fé através das Santas Missões Redentoristas. Fiquem com Deus e com as bênçãos da Mãe Aparecida. Um grande abraço para todos. E viva Santas Missões Redentoristas!
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2: 3 horas, bom dia.
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2: Juntinho de você, na sua casa, no seu trabalho, na estrada, rezando, louvando e agradecendo a Deus por mais um dia em nossa vida, esse domingão da graça de Deus, domingo, dia do Senhor. E hoje nós estamos com os nossos santos falando sobre o domingo. Santa Teresinha do Menino Jesus, ela diz para nós o seguinte: o segredo da felicidade é viver momento a momento e agradecer a Deus pelo que ele nos envia todos os dias em sua bondade. Portanto, meu irmão, hoje é o dia da graça, é o dia do Kairós na sua vida. É, hoje é o dia da graça. O ontem foi ontem, já passou. O amanhã a Deus pertence, nós não sabemos. Viva o hoje. O segredo da felicidade é viver momento a momento e agradecer a Deus pelo que ele nos envia todos os dias em sua bondade. Santa Teresinha do Menino Jesus.
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1: Caros ouvintes da Rádio Aparecida, meu irmão, minha irmã, Jesus nos conta uma história bem curta sobre a resposta ou posição de dois filhos diante do pedido do pai. Um diz não e depois vai. O outro diz sim, mas não vai. A pergunta certa é: qual dos dois fez a vontade do pai? Certamente responderemos com facilidade: o primeiro. Há uma diferença muito grande entre concordar e não fazer. É sempre fácil dizer o que deve ser feito, mais difícil é fazer o que se deve. Jesus nos fala exatamente da fidelidade a Ele, da escuta de seu ensinamento, da verdade do Evangelho. Podemos admirar sua verdade, seu ensinamento, mas não os trazer para o interior de nossa existência. Também podemos dizer não, mas depois acolher com sinceridade. A mesma verdade de Cristo. Israel faz oposição a Jesus, a seu ensinamento e às atitudes que tem junto do povo. O que ele faz não agrada aos detentores do poder religioso, os escribas e fariseus. Por isso Jesus conta essa história para dizer a eles mesmo a oposição que faziam ao projeto do reino. Portanto, Jesus é incisivo. Em verdade vos digo que os cobradores de impostos e as prostitutas vos precedem no reino dos céus. São fortes, muito fortes essas palavras. Temos de olhar para nós mesmos e ver se não estamos vendo o que os outros fazem e determinando o que deveriam fazer. Se assim somos, certamente estamos no mesmo patamar daqueles que disseram sim, mas não foram. Neste ensinamento importa, em primeiro lugar, quem cumpriu a vontade do Pai. Se os pobres, os pecadores, as prostitutas disseram não à lei, agora dizem sim a Jesus e ultrapassam os que achavam sumamente corretos e sem rugas, escribas e fariseus, precisamos cuidar de nós mesmos e tomar cuidado com nossas interpretações, pois antes de tudo devemos escolher a palavra de Cristo. O que importa não é o passado, mas o novo a ser construído em seu projeto, seu ensinamento.

0: treinamento deve e precisa desabrochar em nós e na comunidade, como também em muitas outras instâncias da sociedade humana. Para isso, não importa a aparência, mas a fé que é operativa, atuante e que nos leva à obediência do Pai, cumprindo sua vontade em Cristo. Em cada dia, podemos escutar e responder aos pedidos do Senhor. Caro irmão, irmã, ouvintes e devotos de Nossa Senhora Aparecida, Deus vos abençoe.
1: Amém. 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
1: Roberto Malvezzi, 3:19, Terra Prometida. Antes você ouviu com a Mãe Aparecida, Rede Aparecida de Rádio, Coração de Jesus, com Roberto Carlos.
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0: Missionário Redentorista, irmão Marco Lucas, chegando com essas dicas de leitura.
1: Olá, meus amigos da Rádio Aparecida e do Portal A12. Que alegria ter a sua companhia no nosso quadro Você e o Livro. Estamos apenas a uma semana do início da novena e festa da Padroeira 2026. E o coração de quem é devoto já começa a bater mais forte. É um misto de alegria e emoção imaginar milhões de fiéis, de todos os cantos do Brasil, se preparando para viver conosco este momento tão especial, tão bonito, tão de fé. Neste ano, o Santuário Nacional celebrará um dos marcos mais significativos de sua história. Após 8 anos de dedicação, oração e arte, celebraremos a conclusão da jornada bíblica. As 4 fachadas da Casa da Mãe estão totalmente revestidas com os mosaicos que narram a história da salvação. O maior santuário mariano do mundo se transformou na maior Bíblia a céu aberto do planeta. Mas este não é apenas um feito arquitetônico. A jornada bíblica cumpriu sua missão mais bonita: revestir a nossa fé da palavra de Deus. E se essa caminhada nos ensinou a contemplar a palavra, a novena de 2026 nos envia para anunciá-la. Com o tema Com Maria em Comunidade, Conhecer e Praticar a Palavra, somos chamados a avançar para águas mais profundas, contemplando Nossa Senhora como aquela que nos reúne em comunidade e nos ensina a viver o Evangelho. Cada detalhe das celebrações e cada arte da nossa novena foram pensados como um grande manto espiritual para acolher a sua oração. E temos uma dica super prática para você não ficar de fora. 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Nós sabemos que muitas pessoas, muitos devotos, acompanham a Rádio Aparecida fora do Brasil. Então essa oportunidade, ela é para você também, não perca tempo não. Vamos estar unidos além fronteiras. Vamos juntos celebrar este marco histórico de fé e devoção à Mãe Aparecida. Fiquemos todos com Deus por intercessão da Mãe Aparecida e até o próximo quadro Você e o Livro.
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5: 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Rádio Aparecida e a hora certa.
6: 3:37.
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6: Com a Mãe Aparecida, Rede Aparecida de Rádio, juntinho de você. 3:38 agora.
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8: Partiram, pois, e recorreram os povoados, anunciando a boa nova e curando por toda a parte. Lucas 9:6. Jesus envia em missão, envia seus discípulos, envia os 12, envia a nós. Os discípulos não deviam carregar coisas pelo caminho, não deviam levar bolsas, túnicas ou instrumentos. A estrada da missão é simples e de confiança, de disposição e de boa vontade. Somos hoje enviados para sairmos da referencialidade centrada no eu, enviados para tirar os olhos do próprio umbigo, percorrer as estradas de nossa vida anunciando a boa notícia de que Deus caminha conosco. Para esse anúncio, não bastam palavras. Se as palavras forem de ternura, misericórdia, palavras edificantes e desprovidas de moralismos e preconceitos, livres de violência e que não incitem à maldade, essas palavras são úteis e bem-vindas. Mas o verdadeiro anúncio é feito pelo exemplo, pelo testemunho. É assim que Deus, que nos acompanha, é anunciado, mostrado e apresentado aos que encontramos pela vida. Esse Deus nos faz visível nos valores que demonstramos. Se somos honestos, caridosos,

0: adeptos ao perdão, capazes de acolher e respeitar a todos, principalmente o diferente de nós. Então nosso Deus é assim, o Deus que anunciamos é assim. Se todavia agimos por maldade, somos agressivos ou justificamos a violência. Se somos duros para perdoar e procuramos facilmente vingança, então o Deus que anunciamos com nossa vida nada tem a ver com Jesus Cristo, e sim com aqueles que o mataram. Envia-nos em missão, Senhor. Queremos proclamar ao mundo que Deus não está longe, nem acima e distante, nem fora de nossa vida, mas que sim, Ele caminha conosco, faz-se um de nós e quer nos salvar porque nos ama. Faz, Senhor, de nós anunciadores dessa boa nova. Amém.
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0: Oração do Homem da Terra, Silvio Brito cantando pra gente. 3:44, já já, o Santo Terço, e você, meu irmão, minha irmã, rezando com a gente.
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0: Elô Silvério chegando.
2: Há muitos séculos, em uma serra isolada de Montejunto, Portugal, ocorreu um evento que transformaria a vida de simples pastores e marcaria a espiritualidade da região durante uma violenta tempestade. Forçados a buscar abrigo em uma caverna, os pastores fizeram uma descoberta que se revelaria extraordinária: uma antiga e majestosa imagem da Virgem Maria. Este encontro inesperado foi imediatamente interpretado como um sinal divino, catalisando uma devoção que rapidamente se espalhou entre os moradores locais. O nome Nossa Senhora da Serra foi dado em honra ao local elevado onde a imagem foi encontrada. Desde o momento da sua descoberta, os fiéis começaram a visitar o local, acreditando que Maria havia escolhido aquela caverna como um ponto de encontro entre o divino e o terreno. Com o passar do tempo, a crescente devoção ao redor dessa imagem levou à construção de capelas, cada uma delas testemunho da fé daqueles que ali encontravam consolo e proteção. A fama de Nossa Senhora da Serra logo ultrapassou as fronteiras de Montejunto, impulsionada por numerosos relatos de milagres atribuídos à sua intercessão. Um dos primeiros milagres reconhecidos aconteceu quando uma criança, perdida na serra por vários dias, foi miraculosamente encontrada ilesa após seus pais, em desespero, terem implorado à Virgem por ajuda. Este fato consolidou ainda mais a crença no poder de intercessão de Nossa Senhora da Serra. Além disso, durante uma época em que a região foi assolada por uma terrível praga que destruía as colheitas, os camponeses organizaram uma procissão com uma imagem da Virgem Maria, suplicando por sua proteção. Milagrosamente, a praga cessou e as colheitas foram salvas, fortalecendo ainda mais a devoção. Os relatos de milagres e graças continuam a surgir, mantendo viva a fé dos devotos que vêm em Nossa Senhora da Serra, uma mãe amorosa que intercede junto a Deus por seus filhos. Essa devoção não apenas transformou a vida espiritual dos fiéis, mas também reforçou a identidade cultural da comunidade, tornando-se um elo entre as gerações e um símbolo de unidade e fé. Nossa Senhora da Serra permanece como um símbolo poderoso de fé e proteção. Sua história é um testemunho do poder da intercessão de Maria, invocada com confiança por aqueles que buscam sua ajuda. A devoção a Nossa Senhora da Serra, rica em história e significado espiritual, oferece conforto e esperança aos que enfrentam as adversidades da vida. Nossa Senhora da Serra, rogai por nós.
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1: Bom dia, meu amigo, minha amiga. Um discípulo judeu perguntou ao seu mestre: o que devo fazer para encontrar a Deus? O mestre respondeu: tua Bíblia diz que Abraão praticava hospitalidade e que Deus estava com ele, que Elias gostava de orar e que Deus estava com ele, que Davi governava um reino e que Deus também estava com ele. O discípulo, um tanto desanimado com a resposta, deu um suspiro e perguntou novamente: mas e eu? Como vou encontrar a Deus? O mestre disse: trate de escutar a mais profunda inclinação do teu coração e então segue-a. Nós ocidentais temos a triste mania de separar nossa vida concreta da nossa vida espiritual. No dia a dia, trabalhamos, estudamos, convivemos com as pessoas e aos finais de semana, ou, para alguns, em tempos de crise e desespero, procuramos a Deus. E nesses encontros, falamos e nada escutamos. O resultado disso é que o nosso cotidiano vai se tornando muito duro e sem sentido. E, ao mesmo tempo, nossa relação com Deus vai se tornando distante da nossa realidade. Assim, corremos o risco de deixar Deus nos altos céus, bem longe de nós. A questão, portanto, é misturar nossa vida concreta com nossa relação com Deus. Sabe aqueles encontros esporádicos ou de final de semana que você mantinha com Ele? Então, aumente esses encontros ao longo do dia a dia e coloque Deus no concreto da sua rotina. Como? Basta despertar os sentidos e ficar atento para todas as coisas que você irá viver no novo dia que começa. Deus poderá estar presente no encontro com uma pessoa que sofre, a quem você poderá acolher e confortar, no sorriso de alguém que se alegra, cuja felicidade você poderá partilhar, na felicidade da natureza e na ternura dos animais, que revelam a perfeição do seu Criador, e até mesmo em cada oportunidade que te faça lembrar que você está vivo, ao respirar, ao se alimentar, ao se locomover e ao pensar. Como em qualquer relacionamento, quanto maior a convivência, maior é a intimidade que se estabelece. Assim, você terá um Deus cada vez mais amigo e cada vez mais próximo. Um grande abraço e até o nosso próximo encontro.
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Aparecida, Rede Aparecida de Rádio, madrugada de domingo, dia do Senhor. O dia quase amanhecendo e o nosso momento de agradecermos. Momento de agradecermos a Deus, ao nosso bom Jesus, por tudo que temos, por tudo que somos. Agradecemos pela nossa vida, por mais este dia que o Senhor nos concede. Agradecemos pela nossa saúde, agradecemos pelos nossos irmãos e irmãs, amigos, vizinhos, parentes, rezar por todos aqueles que precisam. Momento de agradecermos a nossa mãe, a Virgem Maria, a mãe da Divina Graça, a mãe do Belo Amor, a mãe da Esperança, a mãe da Alegria, a Senhora Aparecida, pela sua intercessão, pelo seu cuidado para com cada um de nós. Iniciemos o nosso Santo Terço neste domingo, dia do Senhor, 26º domingo do tempo comum, invocando a Santíssima Trindade.

Divino Jesus, nós vos oferecemos este terço que vamos rezar, meditando nos mistérios da vossa redenção. Concedei-nos, por intercessão da Virgem Maria, Mãe de Deus e Nossa Mãe, as virtudes que nos são necessárias para bem rezá-lo e a graça de ganharmos as indulgências desta santa devoção. Oferecemos particularmente em desagravo dos pecados cometidos contra o Santíssimo Coração de Jesus e o Imaculado Coração de Maria, pela paz do mundo, pela conversão dos pecadores e pelas almas do purgatório, pelas intenções do Santo Padre o Papa Leão, pelo aumento e santificação do clero, pela santificação das famílias, pelas missões, pelas vocações, pelos doentes e por todo o povo brasileiro. Professemos a nossa fé. Creio em Deus Pai Todo-Poderoso, Criador do céu e da terra, e em Jesus Cristo, seu único Filho, nosso Senhor, que foi concebido pelo poder do Espírito Santo, nasceu da Virgem Maria, padeceu sob Pôncio Pilatos, foi crucificado, morto e sepultado, desceu à mansão dos mortos, ressuscitou ao terceiro dia, subiu aos céus, está sentado à direita de Deus Pai Todo-Poderoso, donde há de vir a julgar os vivos e os mortos. Creio no Espírito Santo, na Santa Igreja Católica, na comunhão dos santos, na remissão dos pecados, na ressurreição da carne, na vida eterna. Amém. Rezemos, irmãos e irmãs, com amor e confiança, a oração que o próprio Jesus nos ensinou. Pai nosso que estais nos céus, santificado seja o vosso nome. Venha a nós o vosso reino. Seja feita a vossa vontade, assim na terra como no céu.

0: mas livrai-nos do mal. Amém.
1: Ave Maria, cheia de graça, o Senhor é convosco. Bendita sois vós entre as mulheres, e bendito é o fruto do vosso ventre, Jesus.
2: Santa Maria, Mãe de Deus, rogai por nós, pecadores, agora e na hora de nossa morte. Amém.
1: Ave Maria, cheia de graça, o Senhor é convosco. Bendita sois vós entre as mulheres, e bendito é o fruto do vosso ventre, Jesus.
2: Santa Maria, Mãe de Deus, rogai por nós, pecadores, agora e na hora de nossa morte. Amém.
1: Ave Maria, cheia de graça, o Senhor é convosco. Bendita sois vós entre as mulheres, e bendito é o fruto do vosso ventre, Jesus.
2: Santa Maria, Mãe de Deus, rogai por nós, pecadores, agora

0: Amém. Ó meu bom e amado Jesus, perdoai-nos, livrai-nos do fogo do inferno, levai as almas todas para o céu e socorrei principalmente aquelas que mais precisarem da vossa infinita misericórdia. E nós, na alegria, acolhemos a você, nossos irmãos e irmãs em Cristo que rezam conosco, louvando e agradecendo ao nosso bom Deus, pedindo as bênçãos da Mãe Aparecida, a Cristiane e o Antônio em Fátima do Sul, rezando conosco, pedindo as bênçãos da Mãe Aparecida por ele, pela família, e eles estão agradecendo pelo dom da vida deles e pedindo paz, saúde para eles e para todo o mundo, rezando conosco, louvando e agradecendo sempre as bênçãos do Senhor Jesus, a proteção e a intercessão da nossa mãezinha querida, a Senhora Aparecida. O Antônio Marcos Senquil, rezando conosco, pedindo por eles e pela família, lá em Ponta Grossa, no Paraná, rezando pelas filhas, pela esposa, por toda a família Senquil. Está trabalhando, nosso irmão querido, vigilante, trabalhando e rezando conosco, né? Antônio Marcos, obrigado, viu? Pelo seu carinho de sempre, pelas suas orações. O Marcelo Dural, de Ponta Grossa, rezando conosco, louvando e agradecendo a Deus também pela vida e saúde dele, pela vida e saúde de todos da família, rezando conosco também, pedindo a proteção e as bênçãos da mãezinha querida, a Senhora Aparecida, louvando e agradecendo sempre ao nosso bom Deus, por tudo que temos, por tudo que somos, louvando e agradecendo sempre. O Tiãozinho do ônibus rezando conosco, pedindo por ele e pela família, louvando e agradecendo a Deus por tudo na vida dele, da família, dos amigos, lá em Carmo de Minas, a Dulcineia, pela recuperação dela e por todos os familiares e ouvintes. Reza com a gente também o Carlos Alberto, ele que mora em Taubaté, rezando por ele, pela família, louvando e agradecendo a Deus por tudo. O nosso irmão Luiz Carrilho, lá em Capivari, ele e a esposa estão em sintonia conosco, rezando o Santo Terço com os irmãos de todo o Brasil. Que Deus abençoe a nossa família, Deus abençoe a todos nós, né, Luiz Antônio? Obrigado, meu irmão, pelo carinho, viu? Pelas orações. A Maria Márcia reza conosco também, pedindo as bênçãos da Mãe Aparecida por ela, pela família, louvando e agradecendo a Deus por tudo que o Senhor tem realizado na vida dela e da família, pedindo a proteção e as bênçãos da Mãe Aparecida. Quem reza com a gente também, ainda está digitando aqui o recadinho dela, louvando e agradecendo a Deus, deixa eu ver aqui, é a dona Nivalda. Ela está digitando ainda, então eu vou esperar a dona Nivalda acabar de digitar, né, dona Nivalda? O Ronilton Rodrigues de Senhor do Bonfim, rezando conosco, por ele e pela família, e agradecendo a Deus por tudo. E quem reza o nosso primeiro mistério glorioso neste domingo, dia do Senhor, é a nossa irmã querida Maria Márcia, lá em Manhuaçu, Minas Gerais. Bom dia, Maria Márcia!
1: Bom dia, Eduardo.
0: Tudo bem, graças a Deus.
1: Graças a Deus, Eduardo. Igual você fala, do jeitinho que Deus manda, do jeitinho que Deus quer.
0: É isso aí, minha irmã. É desse modelinho. E hoje nós rezamos por quem, minha irmã?
1: Ah, hoje nós vamos rezar por todos, né, Eduardo? Não vou citar o nome, porque tá meio corrido o tempo, isso. Mas que Deus abençoe todo mundo, nossos irmãos do texto aí, todos da minha família aqui. Para você, pro Zé Antônio, pro Pablo, para todo mundo em geral.
0: Amém, minha irmã. Vamos rezar contemplando o nosso primeiro mistério glorioso.

0: O pão nosso de cada dia nos dai hoje, perdoai as nossas ofensas, assim como nós perdoamos a quem nos tem ofendido. Não nos deixeis cair em tentação, mas livrai-nos do mal. Amém.
1: Ave Maria, cheia de graça, o Senhor é convosco. Bendita sois vós entre as mulheres, e bendito é o fruto do vosso ventre, Jesus.
0: Santa Maria, Mãe de Deus, rogai por nós, pecadores, agora e na hora de nossa morte. Amém.
1: Ave Maria, cheia de graça, o Senhor é convosco. Bendita sois vós entre as mulheres, e bendito é o fruto do vosso ventre, Jesus.
0: Santa Maria, Mãe de Deus, rogai por nós, pecadores, agora e na hora de nossa morte. Amém.
1: Ave Maria, cheia de graça, o Senhor é convosco. Bendita sois vós entre as mulheres, e bendito é o fruto do vosso ventre, Jesus.
0: Santa Maria, Mãe de Deus, rogai por nós, pecadores, agora e na hora de nossa morte. Amém.
1: Ave Maria, cheia de graça, o Senhor é convosco. Bendita sois vós entre as mulheres, e bendito é o fruto do vosso ventre, Jesus.
0: Santa Maria, Mãe de Deus, rogai por nós, pecadores, agora e na hora de nossa morte. Amém.
1: Ave Maria, cheia de graça, o Senhor é convosco. Bendita sois vós entre as mulheres, e bendito é o fruto do vosso ventre, Jesus.
0: Santa Maria, Mãe de Deus, rogai por nós, pecadores, agora e na hora de nossa morte. Amém.
1: Ave Maria, cheia de graça, o Senhor é convosco. Bendita sois vós entre as mulheres, e bendito é o fruto do vosso ventre, Jesus.
0: Agradeço a Jesus muito pela minha vida, como eu gosto de viver, meu Senhor. Muito obrigado. Santa Maria, Mãe de Deus, rogai por nós, pecadores, agora e na hora de nossa morte. Amém.
1: Ave Maria, cheia de graça, o Senhor é convosco. Bendita sois vós entre as mulheres, e bendito é o fruto do vosso ventre, Jesus.
0: Santa Maria, Mãe de Deus, rogai por nós, pecadores, agora e na hora de nossa morte. Amém.
1: Ave Maria, cheia de graça, o Senhor é convosco. Bendita sois vós entre as mulheres, e bendito é o fruto do vosso ventre, Jesus.
0: Santa Maria, Mãe de Deus, rogai por nós, pecadores, agora e na hora de nossa morte. Amém.
1: Ave Maria, cheia de graça, o Senhor é convosco. Bendita sois vós entre as mulheres, e bendito é o fruto do vosso ventre, Jesus.
0: Santa Maria, Mãe de Deus, rogai por nós, pecadores, agora e na hora de nossa morte. Amém.
1: Ave Maria, cheia de graça, o Senhor é convosco. Bendita sois vós entre as mulheres, e bendito é o fruto do vosso ventre, Jesus.
0: Coloco nas mãos de Deus todos os meus irmãos que estão em oração neste momento. Santa Maria, Mãe de Deus, rogai por nós, pecadores, agora e na hora de nossa morte. Amém.
1: Glória ao Pai, ao Filho e ao Espírito Santo.
0: Assim como era no princípio, agora e sempre. Amém.
1: Ó meu bom e amado Jesus,
0: perdoai-nos, livrai-nos do fogo do inferno, levai as almas todas para o céu e socorrei principalmente as que mais necessitarem da vossa infinita misericórdia.
1: Nossa Senhora das Graças,
0: rogai por nós.
1: São José,
0: rogai por nós. Valei-nos, São José.
1: Senhora Aparecida, Mãe, Rainha e Padroeira do Brasil,
0: ô, minha mãe querida, rogai por nós e continue intercedendo seu Filho Jesus Cristo por cada um de nós.
1: Amém. Minha querida Maria Márcia, um domingão abençoado a você, a toda a família. Fique com Deus, minha irmã.
0: Amém, Eduardo. Um domingão abençoado para você também. Fique com Deus também. Um abraço para todos.
1: Amém. Salve Maria.
0: Salve Maria.

Pai nosso que estais nos céus, santificado seja o vosso nome, venha a nós o vosso reino, seja feita a vossa vontade, assim na terra como no céu.

Rezando, meu irmão, minha irmã, com você e por você, onde quer que estejas neste dia, rezando conosco, rezando por você, pela sua família, louvando e agradecendo a Deus o Antônio, ele que mora na Zona Norte, em São Paulo, capital, rezando por ele e pela família, lá em Simão Dias, no Sergipe, pedindo as bênçãos da Mãe Aparecida por ele, pela família, e também pelos momentos difíceis, né, que às vezes aparecem na vida da gente, e ele está pedindo a proteção e as bênçãos da Mãe Aparecida na vida dele. Rezando com

0: conosco, Dito Delário, lá em Poços de Caldas, rezando por ele e pela família. Reza conosco também o Jair em Cristiano Ottoni, Minas Gerais, rezando por ele e pela família, por todos aqueles que precisam. Rubens Aparecido, Rubão, lá em Itapurã, Mato Grosso do Sul, lá no sítio Santa Terezinha, rezando por ele e pela família. O José Albino em Santa Fé do Sul, rezando conosco também, pedindo por ele e pela família. O nosso Ronaldo de Castro, lá em Matozinhos, pedindo pela família dele também, rezando por ele e pela família. O Leleu em Pedregulho, rezando conosco por ele e pela família. O Mauri Camargo de Cruzilha, por ele e pela família também. O Leleu rezando pelos filhos Mateus e Tiago, pela irmã dele, a Lourdes, pelos filhos dela e por todos os irmãos do Santo Terço. O Anderson em Franca, São Paulo, rezando por ele e pela família, louvando e agradecendo a Deus também. A Márcia, o Sérgio Lucas, lá o seu Paulo e Dona Lúcia, em Daial, Santa Catarina, rezando com a gente, pedindo, louvando e agradecendo. A Maria Aparecida, de Mogi das Cruzes, rezando conosco, pedindo por ela, pela família, por todos os nossos irmãos e irmãs em Cristo que rezam com a gente, louvando e agradecendo a Deus por tudo, tudo, tudo, pedindo a proteção da Mãe Aparecida. E quem reza conosco é Dona Benedita Lopes, lá de Oeiras. Dona Benedita, bom dia!
1: Ô, meu querido, bom dia!
0: Tudo bem, graças a Deus?
1: É, mesmo com tantos problemas de saúde, mas graças a Deus, estou respirando com vida.
0: Amém, amém. E hoje nós rezamos por quem, Dona Benedita?
1: Ah, nós vamos rezar hoje, como sempre, a Nossa Senhora Aparecida, para nos iluminar nosso Brasil inteiro. Todos, com todos nós, essas pessoas de rua, sofredor, não tem um teto. E vamos rezar pela minha saúde, a saúde dos meus filhos, que Nossa Senhora Aparecida proteja minha filha aí em Jundiaí, e também clonar o celular dela. Ela passou momentos difíceis, e eu também, mas agradecer a Deus que deu tudo certo. Jesus abençoou.
0: Amém.
1: E pela minha cidade, e pelos todos que sustentam a programação da Cristo Rei, todos os padres, e vamos rezar.
0: Vamos
1: e
0: rezar.
1: Por sua família, viu, Eduardo?
0: Amém, Dona Benedita.
1: E por a minha amiga, Vitória Queiroz, minha amiga Francisquinha Queiroz em Teresina, e minhas irmãs em São Paulo e Santa Teresina.
0: Vamos rezar.
1: Que Deus abençoe todos nós.
0: Pai nosso que estais nos céus, santificado seja o vosso nome. Venha a nós o vosso reino, seja feita a vossa vontade, assim na terra como no céu.
1: O pão nosso de cada dia nos dai hoje, perdoai as nossas ofensas, assim como nós perdoamos a quem nos tem ofendido. E não nos deixeis cair em tentação, mas livrai de todo mal, Pai.
0: Ave Maria, cheia de graça, o Senhor é convosco. Bendita sois vós entre as mulheres, e bendito é o fruto do vosso ventre, Jesus.
1: Essa Santa Maria, a intenção de todos que estão ouvindo e que não estão ouvindo. Santa Maria, Mãe de Deus, rogai por nós, pecadores, agora e na hora de nossa morte. Amém.
0: Ave Maria, cheia de graça, o Senhor é convosco. Bendita sois vós entre as mulheres, e bendito é o fruto do vosso ventre, Jesus.
1: Eu também rezo em intenção da saúde, Dona Maria Cleusa e Márcia, a minha amiguinha, acabou de rezar. Santa Maria, Mãe de Deus, rogai por nós, pecadores, agora e na hora de nossa morte. Amém.
0: Ave Maria, cheia de graça, o Senhor é convosco. Bendita sois vós entre as mulheres, e bendito é o fruto do vosso ventre, Jesus.
1: Santa Maria, Mãe de Deus, rogai por nós, pecadores,

0: agora e na hora de nossa morte. Amém.
1: Ave Maria, cheia de graça, o Senhor é convosco. Bendita sois vós entre as mulheres, e bendito é o fruto do vosso ventre, Jesus.
0: Eu também ofereço também pela alma de meu falecido marido, de meus dois filhos faleceu, e pela família do Rick, que Deus apotreja e tenha de calmo o coraçãozinho da família. Santa Maria, Mãe de Deus, rogai por nós, pecadores, agora e na hora de nossa morte. Amém.
1: Ave Maria, cheia de graça, o Senhor é convosco. Bendita sois vós entre as mulheres, e bendito é o fruto do vosso ventre, Jesus.
0: Santa Maria, Mãe de Deus, rogai por nós, pecadores, agora e na hora de nossa morte. Amém.
1: Ave Maria, cheia de graça, o Senhor é convosco. Bendita sois vós entre as mulheres, e bendito é o fruto do vosso ventre, Jesus.
0: Eu ofereço também que Nossa Senhora Aparecida abençoe o Piauí, nossa cidade, a cidade de Santa Rosa, e todas as cidades de região. Santa Maria, Mãe de Deus, rogai por nós, pecadores, agora e na hora de nossa morte. Amém.
1: Ave Maria, cheia de graça, o Senhor é convosco. Bendita sois vós entre as mulheres, e bendito é o fruto do vosso ventre, Jesus.
0: Eu também ofereço pela saúde do Padre João de Deus, que Deus abençoe ele por fazer essa rádio tão maravilhosa para a gente ouvir Nossa Senhora Aparecida e todos que fazem a programação de Nossa Senhora. Santa Maria, Mãe de Deus, rogai por nós, pecadores, agora e na hora de nossa morte. Amém.
1: Ave Maria, cheia de graça, o Senhor é convosco. Bendita sois vós entre as mulheres, e bendito é o fruto do vosso ventre, Jesus.
0: E pela saúde de Dona Mônica e doutor Julinho e toda a família. Santa Maria, Mãe de Deus, rogai por nós, pecadores, agora e na hora de nossa morte. Amém.
1: Ave Maria, cheia de graça, o Senhor é convosco. Bendita sois vós entre as mulheres, e bendito é o fruto do vosso ventre, Jesus.
0: Pela saúde de Dona Espírito Santo Bruno e família, e Dona Naya e a família do Dr. Paulo Jorge, e uma grande amiga que faleceu, e era muito maravilhosa, morreu com 103 anos, Dona Amália Campo. Santa Maria, Mãe de Deus, rogai por nós, pecadores, agora e na hora de nossa morte. Amém.
1: Ave Maria, cheia de graça, o Senhor é convosco. Bendita sois vós entre as mulheres, e bendito é o fruto do vosso ventre, Jesus.
0: Santa Maria, Mãe de Deus, rogai por nós, pecadores, agora e na hora de nossa morte. Amém.
1: Glória ao Pai, ao Filho e ao Espírito Santo.
0: Ó, meu Jesus, perdoai, livrai o fogo do inferno, levai minhas almas todas para o céu e socorrei todos que precisar da vossa misericórdia. Ó, minha Mãe Santíssima, abençoe esse Brasil que está em evolução com essa eleição, que termine tudo em paz.
1: Amém. Nossa Senhora do Perpétuo Socorro,
0: rogai por nós.
1: São José.
0: Ô, meu São José, abençoe todos nós. Nossa Senhora das Candeias, abençoe todos nós. Encandeia o Brasil com sua luz divina, juntamente, amém. Senhor Jesus.
1: Amém. Dona Benedita, um domingo abençoado para a senhora, para a família. Fique com Deus.
0: Ô, meu Jesus, te abençoe, meu querido.
1: Amém. Todos
0: muito
1: nós.
0: Obrigado, te agradeço muito.
1: Salve Maria.
0: Salve Maria.

Rezando conosco, Paulo Sapateiro, lá em Nova Russas, no Ceará, rezando com a gente. A Maria de Brotas, em Castro Alves, na Bahia. O Zico está em Jales, interior de São Paulo, rezando conosco também. O Haroldo Cruz, rezando por ele e pela família, em Virgínia, Minas Gerais. Rezando e agradecendo a Deus, a Aure Vasconcelos, lá em Portugal, rezando por ela e pela família. Maria Elza em Ananias.

0: Indeua, no Pará, hoje rezando pela filha Maria do Socorro, agradecendo a Mãe Aparecida e a Jesus por todas as graças e bênçãos na vida dela, na vida de toda a família. Gratidão por tudo, né, Maria Elza? Você e o Manuel rezando hoje pela filha, louvando e agradecendo ao bom Deus. A Terezinha em Joinville, Santa Catarina, rezando conosco, pedindo por ela, pela família, louvando e agradecendo a Deus por tudo. Seu Geraldo Madeira, em Coronel Fabriciano, rezando, louvando e agradecendo a Deus pela vida e saúde dele e da família também. O Evandro Cruz Soares, o Evandro Soares Cruz, rezando conosco por ele e pela família, pedindo as bênçãos da Mãe Aparecida. Por ele, pela Dona Marise, a Dona Marilze, rezando conosco, pela neta Gabriela e todos os amigos e familiares, louvando e agradecendo a Deus também a nossa irmãzinha Dona Nivalda. Dona Nivalda rezando conosco, pedindo por ela, pela família, pelos filhos e netos e pessoas que pedem nossas orações. E não são poucas, né, ô Dona Nivalda? Temos que rezar por aquelas pessoas que nos pedem. O Vicente em Mococa, São Paulo, rezando conosco, interior de São Paulo, rezando, louvando e agradecendo. A Maria de Fátima também reza conosco, pedindo por ela, pela família. Dona Madalena rezando conosco em Juiz de Fora, Minas Gerais, rezando por ela, pela família, por todos os nossos irmãos e irmãs em Cristo. E quem reza conosco esse terceiro mistério é a Luio Valdir, lá em Ponta Grossa, no Paraná, neste Domingão da Graça de Deus. Bom dia, família!
1: Dia!
0: Vocês estão bem, meus amigos?
1: Graças a Deus!
0: Graças a Deus!
1: Passando uns perrengues por aqui, que estão doentes, a mãe, o irmão, mas estamos levando.
0: Mas é coisa que passageira, né? Essas gripes, mudança de tempo, é complicado mesmo para todo mundo, mas com a graça de Deus, todo mundo vai sarar rapidinho. E hoje nós rezamos por quem, Olu?
1: Pela Dona Raimunda, pela Dona Maria Márcia, Maria...
0: Oi? Lu?
1: Oi. Pela Dona Raimunda, Dona Amélia, Dona Marita, Dona Maria do Carmo, Dona Nenê, Maria Márcia, Marildo, seu Dirceu, Antônio Marcos, José Garcia, Paulo Brito, seu Sebastião, seu Jauri, João Antônio, Stefano Júnior, Maria e seu esposo Luiz, pelas almas do sogro Juscelino, do seu Germano, do seu Domingos, da nossa filhada Olga e da Dona Marica, pelas almas dos esquecidas e pelas almas do purgatório, pela nossa família e pela sua família.
0: Amém, amém. Pai nosso que estais nos céus, santificado seja o vosso nome. Venha a nós o vosso reino, seja feita a vossa vontade, assim na terra como no céu.
1: O pão nosso de cada dia nos dai hoje, perdoai as nossas ofensas, assim como nós perdoamos a quem nos tem ofendido. E não nos deixeis cair em tentação, mas livrai-nos do mal.
0: Ave Maria, cheia de graça, o Senhor é convosco. Bendita sois vós entre as mulheres e bendito é o fruto do vosso ventre, Jesus.
1: Santa Maria, Mãe de Deus, rogai por nós, pecadores, agora e na hora de nossa morte. Amém.
0: Ave Maria, cheia de graça, o Senhor é convosco. Bendita sois vós entre as mulheres e bendito é o fruto do vosso ventre, Jesus.
1: Santa Maria, Mãe de Deus, rogai por nós, pecadores, agora e na hora de nossa morte. Amém.
0: Ave Maria, cheia de graça, o Senhor é convosco. Bendita sois vós entre as mulheres, e bendito é o fruto do vosso ventre, Jesus.
1: Santa Maria, Mãe de Deus, rogai por nós, pecadores, agora e na hora de nossa morte. Amém.
0: Ave Maria, cheia de graça, o Senhor é convosco. Bendita sois vós entre as mulheres e bendito é o fruto do vosso ventre, Jesus.
1: Santa Maria, Mãe de Deus, rogai por nós, pecadores, agora e na hora de nossa morte.

0: morte. Amém.
1: Ave Maria, cheia de graça, o Senhor é convosco. Bendita sois vós entre as mulheres, e bendito é o fruto do vosso ventre, Jesus.
0: Santa Maria, Mãe de Deus, rogai por nós, pecadores, agora e na hora de nossa morte. Amém.
1: Ave Maria, cheia de graça, o Senhor é convosco. Bendita sois vós entre as mulheres, e bendito é o fruto do vosso ventre, Jesus.
0: Santa Maria, Mãe de Deus, rogai por nós, pecadores, agora e na hora de nossa morte. Amém.
1: Ave Maria, cheia de graça, o Senhor é convosco. Bendita sois vós entre as mulheres, e bendito é o fruto do vosso ventre, Jesus.
0: Santa Maria, Mãe de Deus, rogai por nós, pecadores, agora e na hora de nossa morte. Amém.
1: Ave Maria, cheia de graça, o Senhor é convosco. Bendita sois vós entre as mulheres, e bendito é o fruto do vosso ventre, Jesus.
0: Santa Maria, Mãe de Deus, rogai por nós, pecadores, agora e na hora de nossa morte. Amém.
1: Ave Maria, cheia de graça, o Senhor é convosco. Bendita sois vós entre as mulheres, e bendito é o fruto do vosso ventre, Jesus.
0: Santa Maria, Mãe de Deus, rogai por nós, pecadores, agora e na hora de nossa morte. Amém.
1: Ave Maria, cheia de graça, o Senhor é convosco. Bendita sois vós entre as mulheres, e bendito é o fruto do vosso ventre, Jesus.
0: Santa Maria, Mãe de Deus, rogai por nós, pecadores, agora e na hora de nossa morte. Amém.
1: Glória ao Pai, ao Filho e ao Espírito Santo.
0: Como era no princípio, agora e sempre. Amém.
1: Ó meu bom e amado Jesus,
0: perdoai-nos, livrai-nos do fogo do inferno, levai as almas todas para o céu e socorrei principalmente as que mais precisarem da vossa infinita misericórdia.
1: Nossa Senhora do Perpétuo Socorro,
0: rogai por nós.
1: Sagrado Coração de Jesus,
0: nós temos confiança em vós.
1: Divino Espírito Santo,
0: iluminai-nos.
1: Senhora Aparecida, Mãe, Rainha e Padroeira do Brasil,
0: rogai por nós que recorremos a vós.
1: Meus irmãos queridos, obrigado por terem rezado conosco. Hoje dia de descanso, dia de missa. Domingo sem missa, semana sem graça. Fiquei com Deus, viu?
2: Amém, fica com Deus, o senhor também.
1: Salve Maria.
0: Salve Maria.

0: rezando com você, meus irmãos e irmãs em Cristo que rezam conosco. O Oswaldo pedindo por ele e pela família. A Mari Cuidadora rezando também por ela, pela família, pelos amigos, pelos pacientes dela, ela que é cuidadora, com todos os irmãos do Santo Terço, lá em Araucária, no Paraná, rezando hoje também, sempre, né? Rezando sempre pelo filho, Leonardo. O Jauri Matinhos reza conosco por ele e por toda a família, louvando e agradecendo a Deus por tudo. A Fátima em Cruzeiro rezando por ela, pela família, louvando e agradecendo a Deus também por tudo que o Senhor tem realizado na vida dela e na vida da família. Quem reza com a gente também, o Tarcísio Novaes, pedindo por ele e pela família, louvando e agradecendo, ele que está em Alfenas, Minas Gerais. A nossa querida irmã Marta, em Valinhos, São Paulo, rezando por ela, pela família, pedindo as bênçãos da Mãe Aparecida por todos nós. Amém, minha irmã. A Fátima, em Cruzeiro, rezando por ela, pela família, pela alma do esposo Edson, pelas filhas, pelas netas e netos, também pela vida e saúde dela, dos irmãos e irmãs do Santo Terço. Louvando e agradecendo a Deus a todo momento, a todo instante. E quem reza conosco também pedindo, louvando e agradecendo, o Renato Araújo, pedindo por ele, e ele coloca lá em Salvador, ele coloca assim: hoje aqui em Salvador estamos comemorando São Cosme e São Damião, Eduardo. Amém, né, meu irmão? Reze por nós, viu? Louvando e agradecendo a Deus por tudo na sua vida, na vida da sua família. E salve São Cosme e São Damião, rezando conosco por eles, pedindo a intercessão de São Cosme e Damião. O Luiz Fernando em Taubaté, rezando com a gente, pedindo por ele e pela família, louvando e agradecendo a Deus por tudo na vida dele, na vida da família, louvando e agradecendo também pelo trabalho, pedindo a proteção e as bênçãos da Mãe Aparecida por ele e por toda a família. Obrigado, viu, aos nossos irmãos que rezam conosco. O Luiz Fernando sempre em oração com a gente, por ele e pela família. Ah, reza com a gente também o Paulo Caneda. Paulo Caneda, ele está em Santa Maria, no Rio Grande do Sul, rezando por ele e pela família, louvando e agradecendo a Deus por tudo. O Inácio Miguel Rosda rezando conosco, ele que está pedindo as bênçãos da Mãe Aparecida por ele e pela família. O João Reis em Brasília também rezando conosco, por ele e por toda a família. E a Cláudia Silva em Salvador, na Bahia. Bom dia, Cláudia.
1: Bom dia.
0: Você tá bem, minha irmã?
1: Tô bem melhor, graças a Deus.
0: Graças a Deus, né? Já recuperando. Eu não vou falar pronta para outra, que Deus me livre, né? Tá doido, né? Nem pensar, né, minha irmã?
1: E hoje recomendações médicas, fisioterapia, pilates. Isso. Me preparando para ir para aí em novembro.
0: Ei, coisa boa, hein? Tá chegando dia 4, né? Que vocês virão?
1: Dia 5, de 5 a 11.
0: De 5
1: você. Graças a Deus. De 5 de novembro. Vamos em novembro.
0: Então, mas dia 5 vocês já estarão aqui, né? 5 de novembro.
1: É.
0: 5 de novembro.
1: Contando os dias.
0: Coisa boa. E hoje nós rezamos por quem, minha irmã?
1: Eu rezo pelos nossos irmãos que estão agora em oração. O Sérgio, Serginho, Bia. Pela alma de meu pai, minha mãe, minha irmã, você e sua família. Todos que estão sofrendo de ansiedade agora. Enfim, todos, né, que estão agora em oração. Dona Marita, seu Carlos Ferreira, todos amigos do Terço.
0: Amém. Vamos rezar e agradecer por tudo. Pai nosso que estás nos céus, santificado seja o vosso nome. Venha a nós o vosso reino. Seja feita a vossa vontade, assim na terra como no céu.
1: O pão nosso de cada dia nos dai hoje, perdoai as nossas ofensas, como nós perdoamos a quem nos tem ofendido. Não nos deixeis cair em tentação, mas livrai-nos do mal. Amém.
0: Ave Maria, cheia de graça, o Senhor é convosco. Bendita sois vós entre as mulheres, e bendito é o fruto do vosso ventre, Jesus.
1: Santa Maria, Mãe de Deus, rogai por nós, pecadores, agora e na hora de nossa morte. Amém.
0: Ave Maria, cheia de graça, o Senhor é convosco. Bendita sois vós entre as mulheres, e bendito é o fruto do vosso ventre, Jesus.
1: Santa Maria, Mãe de Deus, rogai por nós, pecadores, agora e na hora de nossa morte. Amém.
0: Ave Maria, cheia de graça, o Senhor é convosco. Bendita sois vós entre as mulheres, e bendito é o fruto do vosso ventre, Jesus.
1: Santa Maria, Mãe de Deus, rogai por nós, pecadores, agora e na hora de nossa morte. Amém.
0: Ave Maria, cheia de graça, o Senhor é convosco. Bendita sois vós entre as mulheres, e bendito é o fruto do vosso ventre, Jesus.
1: Santa Maria, Mãe de Deus, rogai por nós, pecadores, agora e na hora de nossa morte. Amém.
0: Ave Maria, cheia de graça, o Senhor é convosco. Bendita sois vós entre as mulheres, e bendito é o fruto do vosso ventre, Jesus.
1: Santa Maria, Mãe de Deus, rogai por nós, pecadores, agora e na hora de nossa morte. Amém.
0: Ave Maria, cheia de graça, o Senhor é convosco. Bendita sois vós entre as mulheres, e bendito é o fruto do vosso ventre, Jesus.
1: Santa Maria, Mãe de Deus, rogai por nós, pecadores, agora e na hora.

0: hora de nossa morte. Amém.
1: Ave Maria, cheia de graça, o Senhor é convosco. Bendita sois vós entre as mulheres, e bendito é o fruto do vosso ventre, Jesus.
0: Santa Maria, Mãe de Deus, rogai por nós, pecadores, agora e na hora de nossa morte. Amém.
1: Ave Maria, cheia de graça, o Senhor é convosco. Bendita sois vós entre as mulheres, e bendito é o fruto do vosso ventre, Jesus.
0: Santa Maria, Mãe de Deus, rogai por nós, pecadores, agora e na hora de nossa morte. Amém.
1: Ave Maria, cheia de graça, o Senhor é convosco. Bendita sois vós entre as mulheres, e bendito é o fruto do vosso ventre, Jesus.
0: Santa Maria, Mãe de Deus, rogai por nós, pecadores, agora e na hora de nossa morte. Amém.
1: Ave Maria, cheia de graça, o Senhor é convosco. Bendita sois vós entre as mulheres, e bendito é o fruto do vosso ventre, Jesus.
0: Santa Maria, Mãe de Deus, rogai por nós, pecadores, agora e na hora de nossa morte. Amém.
1: Glória ao Pai, ao Filho e ao Espírito Santo.
0: Como era no princípio, agora e sempre. Amém.
1: Ó meu bom e amado Jesus,
0: perdoai-nos, livrai-nos do fogo do inferno, levai as almas todas para o céu e socorrei as que mais precisarem da vossa misericórdia.
1: Nossa Senhora das Graças,
0: rogai por nós.
1: Santa Dulce,
0: rogai por nós. Santa Rita de Cássia,
1: rogai por nós.
0: São José,
1: rogai por nós.
0: Valei-me, São José.
1: Divino Espírito Santo,
0: iluminai-nos.
1: Senhora Aparecida, Mãe, Rainha e Padroeira do Brasil,
0: rogai por nós, ó Mãe, que recorremos a vós.
1: Amém. Minha irmã Cláudia Silva, muito obrigado por ter rezado conosco. Hoje com a família, graças a Deus, todo mundo em casa, né? Visitando o filhão e a nora, louvando e agradecendo a Deus por tudo. E já tem
0: missa, domingo sem missa, isso. Semana sem graça.
1: Fique com Deus, minha irmã.
0: Amém. Salve Maria.
1: Salve Maria.

Rezando conosco a Maria de Fátima, rezando por ela, pela família, pedindo as bênçãos da Mãe Aparecida por todos os nossos irmãos e irmãs. Seu Geraldo Madeira e Dona Raimunda em Coronel Fabriciano, rezando por todas as almas, rezando pela alma do Vaguinho, rezando pela família dos devotos, pelos nossos irmãos e irmãs em oração no Santo Terço, rezando, louvando e agradecendo. Quem reza conosco também pedindo as bênçãos de nossa mãe querida, pedindo e louvando também lá de Aracaju, no Sergipe, rezando e agradecendo a Deus por tudo. Não colocou o nome, né? Infelizmente, mas está valendo, viu? Perdão, é a Maria Aparecida. A Maria Aparecida Oliveira, né? Aparecida, obrigado, minha irmã, pelas suas orações, viu? Louvando e agradecendo sempre. Reza com a gente também o Fernando de São João del Rei, Minas Gerais. Eu estou trabalhando de vigia no hospital, rezando o Santo Terço, oferecendo por minha família, por todos os enfermos aqui no hospital Nossa Senhora das Mercês, em São João del Rei. Ô, meu irmão, parabéns, viu? Bom trabalho para você, que Deus abençoe a sua jornada, louvando e agradecendo a Deus por tudo. Reza com a gente o Sebastião Silva, lá em Carmo de Minas, rezando por ele, pela família e pelos amigos, louvando e agradecendo ao bom Deus. Quem reza com a gente também, Padre Sebastião, louvando e agradecendo pela vida e saúde dele, ele que está lá na Fazenda da Esperança de Campo Mourão, no Paraná, louvando e agradecendo. E dia 10, eles estarão chegando aqui na casa da mãe. Que bênção, né, Padre Sebastião? Louvando e agradecendo a Deus por isso. Que maravilha. A Dona Maria Augusta, em Salvador, rezando com

conosco por ela e pela família também, pedindo as bênçãos da Mãe Aparecida, por ela, pela família, por todos os nossos irmãos e irmãs. Quem reza conosco também é a Adalgisa, lá na Barra dos Coqueiros. A Adalgisa, a Dona Maria de Jesus Passos, rezando conosco também, sempre pedindo a proteção da Mãe Aparecida. A Verbena, em Oeiras, no Piauí, rezando conosco também por ela e pela família. Quem reza com a gente também, louvando e agradecendo ao bom Deus, é o nosso irmão Francisco Anselmo, lá em Aracaju, no Sergipe, rezando pelos filhos, pelos netos, pela Dona Nete, que é a mãezinha dele, louvando e agradecendo ao bom Deus por tudo e por todos. Que bom que nós estejamos sempre reunidos em oração para rezarmos o Santo Terço Mariano. Louvando e agradecendo sempre, né, meus irmãos queridos? E nós rezamos o nosso quinto mistério. Pai nosso que estais nos céus, santificado seja o vosso nome. Venha a nós o vosso reino, seja feita a vossa vontade, assim na terra como no céu. O pão nosso de cada dia dai-nos hoje, perdoai-nos as nossas ofensas, assim como nós perdoamos a quem nos tem ofendido, e não nos deixeis cair em tentação, mas livrai-nos de todo mal. Amém. Ave Maria, cheia de graça, o Senhor é convosco, bendita sois vós entre as mulheres, e bendito é o fruto do vosso ventre, Jesus. Santa Maria, Mãe de Deus, rogai por nós, pecadores, agora e na hora de nossa morte. Amém. Ave Maria, cheia de graça, o Senhor é convosco. Bendita sois vós entre as mulheres, e bendito é o fruto do vosso ventre, Jesus. Santa Maria, Mãe de Deus, rogai por nós, pecadores, agora e na hora de nossa morte. Amém. Ave Maria, cheia de graça, o Senhor é convosco. Bendita sois vós entre as mulheres, e bendito é o fruto do vosso ventre, Jesus. Santa Maria, Mãe de Deus, rogai por nós, pecadores, agora e na hora de nossa morte. Amém. Ave Maria, cheia de graça, o Senhor é convosco. Bendita sois vós entre as mulheres, e bendito é o fruto do vosso ventre, Jesus. Santa Maria, Mãe de Deus, rogai por nós, pecadores, agora e na hora de nossa morte. Amém. Ave Maria, cheia de graça, o Senhor é convosco. Bendita sois vós entre as mulheres, e bendito é o fruto do vosso ventre, Jesus. Santa Maria, Mãe de Deus, rogai por nós, pecadores, agora e na hora de nossa morte. Amém. Ave Maria, cheia de graça, o Senhor é convosco. Bendita sois vós entre as mulheres, e bendito é o fruto do vosso ventre, Jesus. Santa Maria, Mãe de Deus, rogai por nós, pecadores, agora e na hora de nossa morte. Amém. Ave Maria, cheia de graça, o Senhor é convosco. Bendita sois vós entre as mulheres, e bendito é o fruto do vosso ventre, Jesus. Santa Maria, Mãe de Deus, rogai por nós, pecadores, agora e na hora de nossa morte. Amém. Ave Maria, cheia de graça, o Senhor é convosco. Bendita sois vós entre as mulheres, e bendito é o fruto do vosso ventre, Jesus. Santa Maria, Mãe de Deus, rogai por nós, pecadores, agora e na hora de nossa morte. Amém. Ave Maria, cheia de graça, o Senhor é convosco. Bendita sois vós entre as mulheres, e bendito é o fruto do vosso ventre, Jesus. Santa Maria, Mãe de Deus, rogai por nós, pecadores, agora e na hora de nossa morte. Amém. Glória ao Pai, ao Filho e ao Espírito Santo, como era no princípio, agora e sempre. Amém. Ó meu bom e amado Jesus, perdoai-nos, livrai-nos do fogo do inferno, levai as almas todas para o céu e socorrei principalmente as que mais precisarem da vossa infinita misericórdia. São José, rogai por nós. Valei-me, São José. Nossa Senhora do Perpétuo Socorro, rogai por todos nós. Senhora, Rainha, Mãe, Mãe nossa, Mãe de todo o Brasil, Rainha e Padroeira do Brasil, Senhora Aparecida,
rogai por nós.

que recorremos a vós. E o nosso momento é de agradecermos. Infinitas graças vos damos, soberana rainha, pelos benefícios que todos os dias recebemos de vossas mãos maternais. Dignai-vos agora e para sempre tomar-nos debaixo de vosso poderoso amparo, e para mais vos alegrar, vos saudamos com a salve, rainha. Salve, rainha, mãe de misericórdia, vida, doçura e esperança, nossa salve. A vós bradamos os degredados filhos de Eva, a vós suspiramos gemendo e chorando neste vale de lágrimas. Eia, pois, advogada nossa, esses vossos olhos misericordiosos a nós volvei, e depois deste desterro mostrai-nos. Jesus, bendito é o fruto do vosso ventre, ó clemente, ó piedosa, ó doce e sempre Virgem Maria. Rogai por nós, Santa Mãe de Deus, para que sejamos dignos das promessas de Cristo. Assim seja. Amém. E nós queremos nesse momento agradecer. Agradecer a você, meu irmão, que rezou conosco o Santo Terço de hoje. E antes de encerrarmos este nosso momento de oração, eu convido você a renovar a nossa consagração à Nossa Senhora Aparecida. Ó Maria Santíssima, pelos méritos de nosso Senhor Jesus Cristo, em vossa querida imagem de Aparecida, espalhais inúmeros benefícios sobre todo o Brasil. Eu, embora indigno de pertencer ao número de vossos filhos e filhas, mas cheio do desejo de participar dos benefícios de vossa misericórdia, prostrado a vossos pés, consagro-vos o meu entendimento, para que sempre pense no amor que mereceis. Consagro-vos a minha língua, para que sempre vos louve e propague a vossa devoção. Consagro-vos o meu coração, para que depois de Deus vos ame sobre todas as coisas. Recebei-me, ó Rainha incomparável, vós que o Cristo crucificado deu-nos por mãe, no ditoso número de vossos filhos e filhas. Socorrei-me em todas as minhas necessidades espirituais e temporais, sobretudo na hora de minha morte. Abençoai-me, ó celestial cooperadora, e com vossa poderosa intercessão, fortalecei-me em minha fraqueza, a fim de que, servindo-vos fielmente nesta vida, possa louvar-vos, amar-vos e dar-vos graças no céu por toda a eternidade. Assim seja. Amém. Obrigado a você, meu irmão, a você, minha irmã, a vocês que rezaram conosco. Nós estivemos e continuaremos sempre unidos, em nome do Pai, do Filho e do Espírito Santo. Amém. Fiquem todos com as bênçãos do Senhor Jesus, a proteção e a intercessão de nossa mãe, a Senhora Aparecida. Nos encontramos, se Deus quiser, na próxima madrugada com a mãe Aparecida. Fiquem em paz.

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1: 5 horas, horário de Brasília.
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Tô chegando com as bênçãos de Deus e de Nossa Senhora Aparecida pra levar até você muita música sertaneja, alegria e diversão neste domingão, dia 27 de setembro de 2026. Agradecendo sempre o seu carinho e a sua companhia. É bom demais saber que você escolheu a Rádio Aparecida pra ser a sua companheira neste comecinho de domingão, e domingão que combina com modão. Se você gosta de modão, você tá no lugar certo. Aqui na Rádio Aparecida, a emissora de Nossa Senhora Aparecida, que todas as manhãs desperta o Brasilzão com o melhor da música sertaneja, com seu amigo aqui de todas as manhãs, Bruno Anaia, aqui não tá sozinho não. Temos aqui também uma equipe maravilhosa que nos ajuda sempre a fazer esse programa bem sertanejo para você que nos acompanha. Na direção geral nós temos o missionário redentorista Padre Vanderlei Souza, na coordenação nós temos a Paula Castro e nos trabalhos técnicos comandando a nossa máquina de som, eles, meus amigos, Leonardo Mota, o Leozinho e o Patrick Carvalho, o MC Trick. E aí, vocês estão bom? Firmes e fortes, bom pra arrebentar, animados pra mais esse domingão? Então tá bom, bom trabalho pra gente, que Deus e Nossa Senhora Aparecida abençoe mais esse dia. Quem vai começar na máquina de som hoje é você, MC Trick. Faz o seguinte então, vamos dar uma viajada lá pro Pantanal nesse comecinho de domingão. Pega trem do Pantanal com Almir Sater. Vamos viajar e vamos de trem ainda. Vamos fazer uma viagem longa pro Pantanal, pegando o trem do Pantanal. Enquanto você vai ajeitando, já vai preparando ela daí, eu vou mandando daqui aquele abraço carinhoso e especial aos amigos e amigas que nos acompanham, nos prestigiam através dessas emissoras que fazem parte da rede Aparecida de Rádios, entre elas a Rádio Brasil em Campinas, São Paulo, a Rádio Regional Esperança FM em Lins, São Paulo, a Rádio Rural FM em Tefé, no Amazonas, e a Rádio a Interativa FM em Espírito Santo do Pinhal, São Paulo. Essas que são somente algumas das diversas emissoras que sempre esparramam a nossa programação pelos quatro cantos desse nosso Brasilzão. A cada uma delas fica aqui o nosso abraço e o nosso agradecimento. Agora sim, meu amigo MC Trick, simbora viajar pro Pantanal com Almir Sater. Aumenta o volume e deixa cair.

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1: Uma rápida parada aqui no Acorda Brasil, mas daqui a pouquinho as modas boas continuam por aqui.
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1: 5:17, horário de Brasília.
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0: O bloco cantando o clássico, a famosa colcha de retalhos. As Galvão que fizeram história na música caipira, na música sertaneja, e hoje a Meire segue cantando, levando esse legado das Galvão ao lado do seu maridão, o maestro Mário Campanha. Inclusive um abração pro maestro Mário Campanha, um beijão pra nossa amiga Meire Galvão, que é uma grande amiga aqui da Rede Aparecida de Comunicação, e não é de hoje não, hein? Há muitos e muitos anos, há muitas décadas, inclusive foi com ela, com a Meire, com a sua irmã Marilene, com Tunico e Tinoco, com Geraldo Meirelles, que iniciamos o Dia do Sertanejo, que celebramos todo dia 3 de maio aqui na Rádio Aparecida e nesse Brasilzão afora, de data essa que começou no Santuário Nacional, na Rádio Aparecida, e com essas amigas e amigos também que fizeram história na música sertaneja, como a gente bem disse aí, as Galvão, Tunico e Tinoco, Geraldo Meirelles, enfim, toda essa turma, gente boa demais. Daqui a pouquinho tem o quadro Sertanejas no Meu Brasil, já que eu falei das Galvão, daqui a pouquinho tem Mulherada cantando bonito aqui no Acorda Brasil, e essa dupla que vai cantar daqui a pouquinho vai estar também no palco do Terra da Padroeira, na tela da TV Aparecida hoje, a partir das 9 horas da manhã. Quer saber quem são elas? Faz o seguinte, não desgruda o ouvido do rádio não, que eu vou pro intervalo bem rapidão, mas eu volto já.
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4: 5:32, horário de Brasília.
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4: Estamos de volta para dar sequência ao Acorda Brasil deste domingão, dia 27 de setembro de 2026. É o último domingão desse mês de setembro, dia 27. Aí depois, ó, vai ter aí 27, que é hoje, 28 é segunda, 29 terça, 30 quarta. Aí já acabou o mês de setembro. Aí na próximo domingão também tem eleições, né? Já é no próximo domingo, dia 4 de outubro, eleições. Você, meu amigo e minha amiga, vai escolher aí seus candidatos a deputado estadual, a deputado federal, a senador. Vai ter a oportunidade de votar em dois senadores, vai escolher também o governador do seu estado e o presidente do Brasil. Já é na próxima semana as eleições 2026. Então tem mais um pouquinho aí do período eleitoral e depois aí dá uma amenizada. Aí o Acorda Brasil já volta a ter menos inserções eleitorais que a gente vem tendo aí ao longo desse período, mas inserções são importantes também, né? Para você, meu amigo e minha amiga, conhecer os candidatos, conhecer um pouquinho do projeto de cada um, para na próxima semana escolher bem o seu candidato, escolher bem o seu voto nessas eleições. Agora tá chegando esse quadro que eu gosto demais, onde a gente valoriza a mulherada da nossa música sertaneja.
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4: E hoje eu vou trazer essas irmãs que vão estar agora aqui na Rádio Aparecida pra cantar bonito pra gente, mas daqui a pouquinho vão estar no palco do Terra da Padroeira com os meus amigos Kleber Oliveira, o Tonho Prado.

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1: E o Acorda Brasil agora dá uma paradinha bem rapidinha, mas daqui a pouquinho o sertanejo do bom continua por aqui.
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4: 5h49, horário de Brasília.
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0: Aparecida Música, Fé e Missão, tá aí os goianos, Renato e Rafael, fechando mais um bloco cantando duas modas boas numa vezada só, A Luz da Minha Vida e Vivendo Longe do Meu Bem. Esses goianos que daqui a pouquinho também estarão fazendo a sanfona Chorar Bonito, ou melhor, Sorrir Bonito, no palco do Terra da Padroeira, com os nossos amigos Kleber Oliveira, Otônio Prado e o Menino da Porteira. Renato e Rafael, pensa numa dupla boa, tem feito um sucesso enorme pro Estadão de Goiás e hoje vão estar daqui a pouquinho no palco da TV Aparecida. Abraço para eles que estão celebrando 25 anos de carreira e daqui a pouquinho vão trazer um pouquinho dessa comemoração pro palco mais sertanejo do Brasil. Lembrando também que daqui a pouquinho aqui no Acorda Brasil tem a oração da manhã com o missionário redentorista Padre William Betônio, mas agora é hora do Amigo do Campo ficar bem informado com as principais notícias e informações do mundo agropecuário.
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3: As plantadeiras já começaram a entrar em ação na safra 2026-2027. As chuvas recentes melhoraram a umidade do solo e permitiram o início da semeadura da soja em áreas de todo o Brasil. Segundo o CPE, o ritmo dos trabalhos deve aumentar assim que as precipitações derem uma trégua. Parte dos produtores quer aproveitar essa boa condição para adiantar o plantio e diminuir os riscos relacionados ao El Niño. E a largada faz diferença, viu? Uma boa janela para a soja também ajuda a organizar o calendário das culturas que entram na mesma área depois.
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0: 5:59, horário de Brasília.
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11: Bom dia, meu amigo, bom dia, meu irmão. Estamos chegando mais uma vez com o nosso programa Palavra da Igreja. Neste último domingo do mês de setembro, mês da Bíblia, dia 27 de setembro, o quarto domingo do mês. Bom dia a você, família, pais e filhos, filhos e pais. Bom dia às nossas comunidades, nossos grupos e pastorais. Bom dia

nossos grupos de reflexão, nossa Forania do Manhuaçu, paróquias que compõem a nossa Forania do Manhuaçu. Hoje o encontrão dos grupos de reflexão da nossa Forania na paróquia do Bom Pastor, a partir das 13 horas. Momento de agradecer a Deus, a vida, a fé, o compromisso, a missão, rezar pelos doentes, enfermos, famílias enlutadas, idosos, rezar pelas crianças, jovens, que a palavra continue iluminando a vida, guiando os passos e fortalecendo-nos na missão. Prezado ouvinte, querida família, a obediência ou a desobediência à palavra de Deus não se realiza com discursos imediatistas, mas na configuração da vida. De fato, somos mais do que decisões isoladas, somos mais do que um erro ou um acerto, somos a soma das decisões que definem a direção para a qual orientamos nossa existência. Pode acontecer que uma hora ou outra seja necessário repensar o caminho, e isso não faz de ninguém melhor ou pior. O horizonte de todo discípulo missionário está na vida e no mistério de amor de Jesus, capaz de viver um sim permanente até a doação total da cruz à humanidade, e a entrega se transformam em Jesus, em sinal de glória e de vida nova. Reze comigo a oração deste domingo. Ó Deus, que mostrais vosso poder, sobretudo no perdão e na misericórdia, derramai em nós a vossa graça, para que, correndo ao encontro das vossas promessas, mereçamos participar dos bens celestes. O nosso Senhor Jesus Cristo, vosso Filho, que é Deus e convosco vive e reina na unidade do Espírito Santo por todos os séculos dos séculos. Amém. Prezado ouvinte, querida família, o Evangelho deste domingo, São Mateus capítulo 21, versículos de 28 ao 32. Naquele tempo, Jesus disse aos sacerdotes e aos anciãos do povo: que vos parece? Um homem tinha dois filhos. Dirigindo-se ao primeiro, ele disse: filho, vai trabalhar hoje na vinha? O filho respondeu: não quero. Mas depois mudou de opinião e foi. O pai dirigiu-se ao outro filho e disse a mesma coisa. Este respondeu: sim, senhor, eu vou. Mas não foi. Qual dos dois fez a vontade do pai? Os sumos sacerdotes e os anciãos do povo responderam: o primeiro. Então Jesus lhes disse: em verdade vos digo que os cobradores de impostos e as prostitutas vos precedem no reino de Deus, porque João veio até vós num caminho de justiça e vós não acreditastes nele. Ao contrário, os cobradores de impostos e as prostitutas creram nele. Vós, porém, mesmo vendo isso, não vos arrependestes para crer nele. Palavra da salvação. Glória a vós, Senhor. Prezado ouvinte, querida família, o Evangelho narra a palavra de Jesus, os dois filhos de que fala o Evangelho deste domingo podem ser espelho das nossas tensões mais profundas. De um lado, o filho cumpridor das regras, obediente, fidelíssimo ao pai, que não questiona, não interroga, mantém todas as aparências intactas, mas inteiramente contraria tudo, com vergonha de dizer a verdade. De outro lado, o filho rebelde,
contestar.

abusador da autoridade paterna, desobediente, que, porém, deixando aberto o espaço do pai, vai descobrindo o mapa do caminho que precisa fazer e, pouco a pouco, deixa-se transformar. Jesus conta a parábola de um pai que mandou

vinha. O segundo reagiu com entusiasmo, imediatista, mas ele aceitou o convite, se comprometeu e depois não apareceu para trabalhar. Alguns estudiosos interpretam esses dois filhos como a imagem do povo de Israel e dos pagãos. Os israelitas estabeleceram uma aliança com Deus rapidamente, mas tiveram dificuldades enormes de vivê-la no dia a dia da própria vida. Os pagãos, por sua vez, não acolheram a Deus de imediato, mas foram aderindo ao projeto de Jesus. O seguimento de Jesus Cristo, caro ouvinte, se realiza no passo a passo da nossa vida cristã, familiar, comunitária e eclesial. Não é uma decisão de imediato, nem mesmo uma obediência exterior. Seguir Jesus Cristo é sempre um momento de discernimento da liberdade, da responsabilidade, dos erros, dos acertos, porque essa é a grande dinâmica da vida, e da vida cristã também passa por aí. O primeiro filho, que teve dificuldade inicial de acolher o chamado, descobriu que a vinha do pai também era sua e foi trabalhar, se comprometeu com ela. Não basta dizer sim, Senhor. Como o segundo filho, Deus pede mais. A parábola é contada aos chefes dos sacerdotes e os anciãos do povo, ou seja, aqueles que tinham se tornado a imagem do segundo filho, rígido nas leis, calculistas no medir os outros e de julgar também os outros. Em contraposição a eles estão as prostitutas e os publicanos, que eram acusados de serem filhos maus, mas na verdade que Jesus perdoa e que Jesus diz precederão aquele outro grupo no reino de Deus. Jesus, caro ouvinte, querida família, ele vai invertendo a lógica e mexe com os nossos preconceitos. De fato, quando nos achamos superiores, como indicou Paulo na segunda leitura, o Evangelho nos convida a tomar consciência da nossa pequenez, da busca, da necessidade de podermos reconhecer que nossas atitudes de acusação do outro, de algumas categorias sociais, podem ser traduzidas de uma forma hipócrita, de que o nosso coração está cheio, cheio de hipocrisia. O caminho é sempre a mudança, a conversão e a consistência do dia a dia da vida. Por isso que deixemos-nos guiar e conduzir pela palavra, deixemos-nos guiar e conduzir pelo Evangelho. Pai nosso que estais nos céus, santificado seja o vosso nome, venha a nós o vosso reino, seja feita a vossa vontade, assim na terra como no céu. O pão nosso de cada dia nos dai hoje, perdoai as nossas ofensas, assim como nós perdoamos a quem nos tem ofendido, e não nos deixeis cair em tentação, mas livrai-nos do mal. Ave Maria, cheia de graça, o Senhor é convosco, bendita sois vós entre as mulheres, bendito é o fruto de vosso ventre, Jesus. Santa Maria, Mãe de Deus, rogai por nós, pecadores, agora e na hora de nossa morte. Amém. Música inspiradora para o nosso domingo e para a nossa vida cristã. Um dia escutei teu chamado, pela intercessão de São Lourenço, pela intercessão de Nossa Senhora, Mãe de Deus, Mãe da Igreja, Nossa Mãe, desça sobre você, sua família, nossos lares, nossas comunidades, nossa igreja, a bênção de Deus Todo-Poderoso, Pai, Filho e Espírito Santo.

amém. Grande abraço, um domingo feliz e abençoado, uma semana feliz e bem vivida, e até o nosso próximo domingo, em novo programa, Palavra da Igreja.

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2: Oi, gente, tô chegando pra fazer parte do seu domingão aqui pela Manhuaçu 106.9. Que coisa boa saber que você está ligado, conectado com a gente. Bom domingo pra você. Bom dia, né? São 6 horas mais 15 minutos, 6h15. Bom dia para todos que estão ligados, todos que estão sintonizados, todos que estão conectados pelo radinho tradicional, você que nos acompanha pelos aplicativos da Rádio Manhuaçu. Que coisa boa! Obrigado pela sua companhia, obrigado pela sua sintonia. Esse domingo super especial e abençoado, último domingo do mês, né? Fechando aí o domingão do mês de setembro. Olha que coisa boa! É saber que você está ligado, que você está conectado com a gente. E aí, como é que foi a semana? Bateu saudade? Tudo na paz? Graças a Deus, a sua noite foi boa, foi tranquila, foi uma noite especial. Opa, melhor ainda, né? Então, a partir de agora, faz o seguinte, pega o seu cafezinho. Isso, o cafezinho já está preparando aí, está no coador. Ai, ai, ai, que coisa boa. Que cheirinho de café fresquinho, fresquinho. Já tá tomando aquele café.

0: Pezinho gostoso, isso, aquele com o melado, ai, ai, ai, aí é bom demais. Isso, já preparou esse bolinho, você levantou cedo, né, minha amiga, para fazer aquele bolinho, isso, bateu aquele bolo, já tá aí no forno, já tá cheirando, já tá uma delícia, você preparou assim esses bolinhos de queijo, essas bolinhas de queijo que você faz com tanto amor e carinho, porque daqui a pouco os netos vão levantar, a casa tá cheia, a família veio passar o final de semana com você, veio curtir bastante, e nós vamos juntos aqui até as 9 da manhã. Pode ser? Pode? Então tá bom. Olha, então pode sentar, pode trazer aí um queijinho, isso, um doce, né, cedinho assim a gente pode comer um docinho, tomar um cafezinho, porque daqui a pouco nós vamos bater aquele papo super especial com os nossos ouvintes mais lindos do planeta, aqueles mais charmosos, mais elegantes do planeta, estão aqui na Rádio Manhuaçu, ligado e conectado com a gente. É, você que aí, ó, tá aí penteando o cabelo, tomou aquele banho gostoso, hoje o domingo promete com calor, é, o sol já raiou cedinho, era 5 horas da manhã e o sol já tava brilhando maravilhosamente bem aqui na cidade de Manhuaçu. E aí, tudo tranquilo? Então, olha, faz o seguinte, aumenta o volume, nós vamos juntos com muita música boa pra você aqui na Manhuaçu. São 6h18.
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0: Número 1 da cidade, né? Agora são 6h22, Jogo do Amor, um dos grandes sucessos da antiga dupla sertaneja Pedro e Thiago, lançada no álbum de estreia dos cantores em 2001, né? 2001, a faixa retrata esse sofrimento, a saudade após o término de um relacionamento difícil. 6h22 agora, batendo 6h22, já levantou? Hein? Vai levantar agora? Então tá bom. Olha, pode preparar porque o domingo hoje é mais do que especial. O domingo é mais abençoado ainda, porque o Senhor olhou para você e disse: levanta, pode levantar, não tenha medo, eu estou com você, eu cuido de você nos momentos mais difíceis da sua vida. Quando você acha que eu estou sozinho, é o Senhor olhando para você e fala assim: não, você não está sozinho, não. Eu estou com você, eu estou cuidando de você. Esses passos que você acha que está cansativo, sou eu que estou dando para você. Então pode andar, pode caminhar, pode levantar, tudo já deu certo. A sua vida é transformada todos os dias pelas mãos do Criador. Então não se desespere, porque Ele cuida de você. E a semana que iniciou, ela foi uma semana muito difícil na música sertaneja, né? Nós perdemos aí o Rick, da dupla Rick e Henning, um acidente de helicóptero na segunda-feira. Foi muito difícil, né? Principalmente para a música sertaneja, para a família, não só do Rick, mas do empresário, do videomaker, do piloto e o copiloto que estavam também naquele helicóptero que caiu devido à tempestade, o mau tempo. Então, com certeza, foram 5 famílias chorando a perda de pessoas especiais, né? De pessoas que saíram para trabalhar naquele dia, saíram para ganhar o seu sustento, saíram para conquistar mais um dia de vitória, e Papai do Céu, né, pegou nas mãos de cada um deles e levou para cuidar. Então eu falo para você que não foi uma semana muito fácil, não foi uma semana muito tranquila, não foi uma semana muito especial, mas a gente tem que saber que o Senhor está cuidando de cada um de nós, né? Ele cuida de cada um de nós. E uma das músicas que eu falo que retrata muito bem o nome da dupla, Rick e Henning, uma música que fala desse sentimento de amor com Deus, e essa música nós vamos ouvir agora.
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0: Olha, agora são 6h24. Ao lado de Deus, Rick Renner. Você ligado aqui na Linha do Tempo até às 9 da manhã.

0: Olha, esse é o som do Rick Renne, Ao Lado de Deus, uma música emocionada gravada pela dupla Rick Renne. Essa música foi do álbum Mil Vezes Cantarei, lançada em 1998. A música foi composta por Rick. A canção foi criada para uma homenagem, né? Uma mensagem de conforto à trágica perda do cantor João Paulo, parceiro de Daniel, além de carregar um tom de despedida e também de um consolo espiritual. Mas a música, ela ganhou uma forte carga emocional e voltou a ser mais tocada nas rádios do Brasil, lembrado pelo público de uma forma de homenagem ao próprio Rick, né, que infelizmente faleceu de forma trágica em um acidente de helicóptero em Santa Catarina na segunda-feira. E essa música se tornou, então, uma homenagem à dupla Rick Renne, principalmente ao cantor Rick, que deixou essa mensagem agora para o Renner. Meu irmão, não pare de cantar. Eu estou com você, mas agora ao lado de Deus, cuidando da dupla de uma forma especial. Ele que era pai, super atencioso, muito cuidadoso, um esposo também muito especial, que cuidava da família. Então, nossos sentimentos a toda a família do cantor Rick, a família do empresário, do videomaker e também do piloto e copiloto que estavam nesse trágico acidente. São 6h29, daqui a pouco eu volto já atendendo a sua participação.
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1: Oi, gente, 6h34 chegou agora. Vai, senta aqui, pode sentar. Vamos bater aquele papo gostoso. Os nossos ouvintes mais lindos. Tá bonita hoje, hein? Essa roupa caiu bem pra você, tá bom? É, você tá bonitão hoje, hein? Tá preparando, tá com charme e elegância. Botou essa bermudinha, essa camiseta, esse sapatinho, tá bonito. Bom dia pra você, tá bom? Obrigado pela companhia. A Rosa Reis tá passando por aqui, bom dia pra você, Rosa. Muito obrigado pelo carinho. O Afrânio também tá passando por aqui, valeu, Afrânio. Muito obrigado pela companhia. Abraço pra Eni Jacinta. Grande Eni, fala comigo.
2: Adriano, bom dia.
1: Bom dia. Bom dia,
2: Martim. Como é que você tá? Eu tô chamando da rádio, os convidados com o Quebrão. Gracinha, Madeirinho, Poderão. O meu Natan, que até baixou em outro lugar pra mim, sua família também, minhas cunhadas, minha neta, minha sobrinha, minha sobrinha, todos que já estão vindo lá, Martim, minhas irmãs, meus irmãos, que o Maíra Penha, o Maíra Atividade, o Alvim, o Alisson, queria muito o Gino Gino, Luz Amarelo. Bom dia, fique com Deus.
1: Bom dia pra você também, um abraço, bom domingo, tá bom? Bom dia.
3: Ô Adriano, bom dia.
1: Bom dia, tudo bem?
3: Queria se você pudesse fazer um favor para nós aí, que a gente tá falando é o Antenor. Vai dar uma música para nós aí com o Emílio Eduardo. Bate, bate coração.
1: Bate,
3: e mandar pro nosso povão do Jetobá.
1: Então tá bom.
3: Podio chamado lá no Córrego da Flor.
1: Uhum.
3: O Cláudio e a Maria, o Gilberto e a Natália.
1: Então tá bom.
3: O Adon Gomes lá em 307. O nosso amigão José Rolinha aí, Raiz. E a dona Adriana.
1: Uhum.
3: E o Cláudio e a Maria.
1: Ok.
3: E todos que estão ouvindo, parente e amigo, e colega e vizinho. Faça esse favor para nós, Adriano, mais uma vez.
1: Eu agradeço.
3: Que seja um dia de paz e de alegria, e assim seja.
1: Aquele abraço, obrigado, tá bom, pelo carinho, sempre ligadinho com a gente, o Antenor, grande Antenor, abraço pra você. Olha, bom domingo, ela tá passando por aqui, sempre abrilhantando o nosso programa, Alessandra Moraes, bom dia pra você, Alessandra, obrigado, abraço também pro meu amigão Geraldo Lima. Alô, Geraldo, bom dia pra você, obrigado. Quem passa por aqui também, deixando o nosso programa, é a Dilma. Alô, Dilma.
4: Bom dia, Adriano Dias.
1: Bom dia.
4: Quero ouvir uma música com Nalva Aguiar. Dia de formatura.
1: Dia
4: quero
1: de
4: oferecer
1: formatura
4: para você, para todos os ouvintes da 106.9.
1: Então, tá
4: é
1: bom.
4: É Dilma de Santa Gertrude.
1: Ô, Dilma, obrigado.
4: Seu programa é maravilhoso.
1: Ah, vocês que são especiais, né? Vocês são maravilhosas. Abrilhantam ainda mais o nosso programa. Tá certo? Bom dia.
5: Bom dia, Adriano Dias. Aqui é a Luciana Batista.
1: Como é que você tá, menina?
5: Do Colo dos Cuxinos, Luisburgo.
1: É.
5: Queria ouvir a música do Leonardo, canção do terceiro milênio. A música. E ofereço a todos. De Luisburgo aqui, familiares e a todos.
1: Então,
5: fique com
1: tá
5: Deus.
1: Bom.
5: E um ótimo final de semana.

0: Começo de semana, né?
1: É isso. Como é que você tá? Tudo na paz? Então tá bom, aquele abraço pra você. Obrigado pelo carinho. Daqui a pouco toca a música, tá bom? Adriano Dias, aqui é o Fabrício de Laranja da Terra. Tá pra gente aí, Adriano Lara, Cachaça com Limão. Tô aqui, ó, ligadinho no programa. Valeu, Fabrício, abraço pra você, meu amigo. Bom dia.
2: Olá, Adriano Dias, bom dia. Tudo bem com você? Tudo Santa Paz, graças aqui no Solano de Martins Soares. Eu quero usar a música com Chico Reis, Paraná. Eu de carona com saudade. Feliz pra você, pra toda aí da rádio. Toda minha família, todos meus irmãos, primos, amigos e amigas. Um ótimo domingo para você. Fique com Deus e até Deus domingo, bem. Se Deus quiser. Se Deus quiser, permitir para nós. Nossa, eu ofereço para Maria Massa, que ela é muito gente boa.
1: A Maria Massa,
2: eu adoro ela. Minha noite foi muito boa, graças a Deus, dormi muito bem,
1: graças
2: assisti o texto da madrugada, assisti
1: boa,
2: a oração das seis, e agora estou mandando mensagem para você.
1: Então, tá bom? Aquele abraço para você, minha amiga, é sempre bom ter você aqui com a gente, alegrando nosso dia. Bom dia, Adriano, tudo bem com você? Janice de Santo Amaro, estou passando para desejar um bom dia para todos, estamos aqui, ó, na 106.9. A número 1 da cidade. Bom dia pra você e pra todos.
3: Sou Trevinho de Manhã Mirim.
1: Ô,
3: já tomei o meu café.
1: Coisa boa,
3: agora
1: hein?
3: Eu liguei meu rádio e estou na minha cama assistindo o seu programa. Eu adoro o seu programa. Passa uma música à sua escolha.
1: Então, tá bom.
3: Parabéns.
1: Deixa comigo, Terezinha. Vou mandar uma música bem bonita pra você, porque você merece, tá bom? Bom dia.
4: Bom dia, Brandiz, Maria de Paixão. Toca pra nós aí o Rick Rene, como assim? Quero oferecer para a Dona Ilma, das Gabriel Célia, para a Rosal, Mugai Ciziano, a Lima Maria, a Vagina de Gomes, a Lima, a Lima, a Lima, a Lima, a Lima, a Penezinho, mas aqui, a Gacinha Sereia, Maria Rosa, Maria Marlene, Elisângela, Luiz, lá em Soledade.
1: Uhum.
4: Um abraço, fique com Deus.
1: Obrigado.
4: E principalmente para você, seu locutor nota mil. Gosto muito do seu programa.
1: Vocês são maravilhosos.
4: Fique com Deus e até mais. Um ótimo domingo para todos nós.
1: Então tá bom. São 6h38. O pessoal da produção falou para atender mais uma. Tá aqui ela chegando com aquele jeitinho todo especial. Maravilhosa Maria Márcia.
5: Ei, Adriano Dias. Bom dia, Adriano. Bom dia, galera. Bom dia, galera. É claro que pode ficar, Adriano. Pode entrar. Café tá quase saindo, Adriano. E aqui
1: boa,
5: é coador de pano. E café de melado. Eita, Adriano. Vamos tomar café, Adriano. Vou passar agora.
1: Então tá
5: e com
1: bom.
5: Deus aí, viu?
1: Com Deus.
5: Domingão abençoado pra todo mundo
1: pra
5: aí.
1: Nós.
5: Que é domingo, Adriano, se Deus quiser.
1: E ele quer, com certeza, Maria Márcia.
5: Adriano, voltei aqui, Adriano, esqueci. Teve um dia desse aí que foi o dia do rádio, meu
1: isso.
5: Deus do céu, essa coisa maravilhosa que nós temos pra nós deliciar, pra nós ouvir, pra nós... Ah, meu Deus do céu, nada vai tomar o lugar do rádio aqui em casa, não, porque eu não vou deixar, Adriano.
1: Claro,
5: parabéns, parabéns pelo nosso rádio, por essa coisa boa que Deus fez pra nós, não
1: é
5: mesmo?
1: É bom demais,
5: com Deus,
1: né, Maria
5: viu?
1: Márcia? Um abraço pra você. E ela ainda deixou uma mensagem dizendo assim, olha, que triste, né, Adriano? A música que ele fez pro João Paulo hoje serve pra ele próprio. Muito triste, Adriano. Tem uma música deles... que eu me emociono muito, muito, muito quando eu ouço. É a música Sonhando, de 2012. 2011 para 2012, quando eles fizeram essa composição e essa música explodiu nas paradas de sucesso. Já chorei muito ouvindo essa música essa semana. A música do Rick Renner, Sonhando, é essa que nós vamos curtir agora. Agora são 6h40 e a sua participação é muito especial. 988-18-88-90.

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Aqui na Manhuaçu, tudo é mais gostoso e especial porque você tá aqui. Olha, agora são 6h48, faltando 12 minutos para as 7. Gino e Geno, Blusa Amarela. Daqui a pouco eu atendo mais participações pelo 988849482.

0: Olha, esse é o som do Emílio Eduardo cantando Bate, Bate Coração. Gini Geno, Blusa Amarela, agora são 6h54. Um abraço pro meu amigo Adão do Táxi, tá ligado com a gente. Alô, Adão, aqui no centro da cidade, ligadinhos, curtindo a Manhuaçu. Abraço, Adão, obrigado aí pelo carinho, tá bom? Pela audiência.
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0: A previsão do tempo para esse domingão, esse finalzão de semana. O tempo agora em Manhuaçu é de céu ensolarado, limpo, registrando uma temperatura de 20 graus. Olha, são 6h54, 20 graus, a sensação térmica acompanha em 21, 22 graus, devido à umidade relativa do ar elevada em 93%, com ventos fracos. Para esse dia vai ser gostoso, né? Hoje a máxima podendo chegar a 29 graus, a mínima de 22. Não há probabilidade de chuva, o tempo está gostoso, o tempo está especial e, claro, para você ficar melhor ainda, é só você conectar com a gente aqui na Manhuaçu, porque aqui só toca música boa, o seu carinho, a sua audiência e companhia. 988-1888-90, 988-1888-90, você ligado com a gente, claro, com a sua participação. Bom dia, Adriano, tudo bem com você? Tô aqui ligadinha desde cedo, um abençoado domingo para nós. A Jane de Brito, lá de Batiba, no Espírito Santo. Ô Jane, obrigado pelo carinho, tá bom, Jane? Abração para você e toda a sua família. Bom dia especial pro meu amigo Jorge Leite, tá ligado com a gente. Valeu, Jorge, abraço. Ele também tá passando por aqui, ó. Bom dia.
2: Bom dia, Adriano Dias.
0: Tudo bem?
2: Eu, Alipe de Martins Soares.
0: Como é que tá, seu Alipe? Tudo bem aí?
2: Quero pedir uma música pra você, tocar pra nós aí, o franguinho na panela. Fazendo esse favor, Adriandir.
0: Então tá bom.
2: Eu não perco esse programa seu por nada.
0: Oh, coisa falou? Boa.
2: Adoro esse programa seu no dia domingo. Eu sei, o Marcelo Costa.
0: Obrigado. Falou? Então tá bom.
2: Bom dia.
0: Bom dia pra você. Obrigado pelo carinho, audiência. Olha, vai ser com Guilherme Santiago, franguinho na panela, tá bom? Aquele abraço, daqui a pouco tá rolando pro senhor aí. Um abraço aí pro meu amigo Alípio Ventura de Martins.

0: Martins Soares, ligado com a gente. Adriano Dias, Sandra Martins, Serdouro em Sacramento, tô aqui ligado. Ô Sandra, tava com saudade de você. Um beijo, bom domingo, boa semana. Bom dia.
1: Bom dia, Adriano. Aqui é a Maria da Penha, Martins Soares.
0: Como é que você
1: quero
0: tá,
1: ouvir uma música, oferecer para o meu companheiro Voltair.
0: Grande,
1: e para todos os meus filhos e minhas amigas daqui de Martins Soares, que são muitas. Eu
0: boa,
1: não
0: hein?
1: Vou falar o nome de todos, mas elas estão te ouvindo.
0: Ah, isso é bom.
1: E
0: ué,
1: para minha comadre Ana, e minha comadre Marinalva, e minha comadre Sinéia, e todos vocês aí da rádio.
0: Então, tá bom.
1: Obrigado,
0: eu
1: tá?
0: Eu agradeço.
1: E para minha comadre Lena, né? Que eu não posso esquecer dela, né?
0: Pode não.
1: E a Lúcia do Zezinho, que tá sua escuta lá no São Pedro todo dia. Dá um alô pra ela.
0: Então tá bom. Tá? Beijão.
1: Fica
0: pra
1: com
0: vocês
1: Deus.
0: Aí.
1: Um abraço.
0: Abraço. Fica,
1: pode ser blusa amarela com Gina e Gina.
0: Ah, rolou aqui a blusa amarela, tá bom? Aquele abraço, obrigado pelo carinho, muito obrigado pela companhia. Aproveitando para mandar um abraço para Marlene e o Adão lá em Luisburgo, sempre com o radinho ligado, né, Marlene? Aquele abraço para você, brigadão aí pela companhia. Já levantou cedinho, já tá tomando aquele café especial que o meu mestre Adão, ele, o Adão Portilho, prepara um café que é coisa de louco. Ô, oh, coisa boa! Adão, um beijão no coração, obrigado. Até combinou, viu? Adão, beijão no coração. Abraço pra vocês. Agora são 6h58. Franquinho na panela.

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1: Esse som da Nalva Guiar é bonito, né? Dia de formatura. Adriano Lara, pinga com limão. E o meu amigo, o Fabrício, lá de Laranja da Terra, tava assim: toca a música aí, toca a música aí, que eu tô aqui, ó, já preparado pra tomar uma. Isso, toca pra mim a música aí, porque eu tô só esperando a música tocar que eu vou tomar uma. Tô aqui, ó, no curral tirando leite, mas vou tomar uma pinguinha com limão pra esquentar o peito aqui pra mais um dia de serviço. Tava aqui, não tava sem paciência. Ô, meu amigo Fabrício, beijão no coração, obrigado pelo carinho. A galera tá passando por aqui, participando com a gente. Quero agradecer o carinho, a audiência e companhia. Bom dia, bom dia.
2: Bom dia, Adriano. Gostaria de pedir uma música. Querido Camargo, Agenda Rebiscada. Oferecer pra todos aqui do bairro Andrezinha. Lá ficou queiro pra Maria Aparecida. Pra você da rádio.
1: Então tá bom.
2: Tchau, fico com Deus.
1: Tchau, obrigado. Abraço pra você, meu amigo. Olha, manda um alô pro Adão do Táxi, que é seu fã. Ô, abraço pro Adão. Abraço também pro Paulo César, tá aqui com a gente. Alô, Paulo César, aquele abraço pra você. Bom dia, Adriano Dias. Eu e minha esposa, meu filho Arthur, estamos te ouvindo. Fica com Deus. Tenha um domingo muito abençoado. Sabe quem é? O Heron. Tá aqui com a gente. Alô, Heron, um abraço pra você, meu amigo. Grande Heron e essa família linda. O filhão sempre abençoado, o filho Arthur. Alô, Arthur, abraço pra você, ó. Aquele abraço especial pro meu amigo Arthur. Tá lá ligado com a gente. Filho do Heron, a esposa, todo mundo ligado. Bom dia, Adriano. Jorge Flamenguista, da onde? Da Petrina. Tá ligado com a gente, né, Jorge? Abraço, bom domingo, abençoado pra você. Olha quem tá com a gente também aqui ligadinho. Tá curtindo? Bom dia.
3: Ô, Adriano Dias, bom dia.
1: Bom dia.
3: Tá tudo bom aí, né?
1: Graças a Deus. Livre
3: do Beira Rio Durandé.
1: Ei, coisa
3: pedi
1: boa.
3: Pedi uma música. A sua escolha aí. Uma
1: então, bem tá bonita. Aquele abraço.
3: Pra passar pra todos, meus filhos, meus netos, minha família, todos. Adilho Zé Carlos, Martilha. Para vocês aí da rádio.
1: Obrigado.
3: Um abraço a todos aí, fica com Deus.
1: Com Deus também, aquele abraço especial para a senhora, tá bom? Agora são 7h11, bom dia especial, sabe para quem? Para dona Carlita, isso? Ela tá ali na Rua da Paz, no Nossa Senhora Aparecida, sempre ligadinha com a gente. Dona Carlita, ó, um beijo para a senhora, obrigado pelo carinho. A senhora é muito especial, ela é mãe do meu grande amigo abençoado, ele, o grande mestre vascaíno, ele, Diego. Abraço para você, vascaíno e atleticano, tá ligado com a gente. Diego, abraço para você, meu amigo, obrigado. Ele, a mamãe Carlita, tá ligada, curtindo o Linha do Tempo aqui pela Manhuaçu. Cleito e Camargo, Agenda Rabiscada, são 7h11, daqui a pouco eu volto, hein?

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1: Esse foi o som da Roberta Miranda cantando e encantando você com a música Um Dia de Domingo. Que saudade, hein, Cleito? E Camargo, Agenda Rabiscada. Agora são 7:19. Bom dia pra você ligado aqui na Manhuaçu.
2: Bom dia, Adriano Dia. Aqui é o Aluísio do Cogo do Funil.
1: Como é que você tá,
2: gostaria, meu amigo? Gostaria de alguma música com Chitãozinho, Chororó, Caipira. Oferias pra minha esposa Rosilene, Mário César, Marli, o Zé Paulo, Mesa Tereza, o Taí de Azil do meu Leaí. Todos os ouvintes aqui do Funil e de Jaguaraí. Tá, e pra vocês da rádio aí, todos os ouvintes. Fica com Deus, Adriano.
1: Abraço pra você. Bom dia, Adriano. Gilmar de Batiba, tô aqui sintonizada na 106.9, a maior e a melhor. Bom dia.
3: Bom dia, Adriano Dias. Aqui é o Zé Antônio, aqui do bairro São Jorge.
1: Fala, Zé Antônio.
3: Ótimo domingo pra nós, abençoado. Gostaria de ouvir com o Sérgio Reis, filho do ativo. Oferecer pra toda a minha família, todos que estiver ouvindo.
1: Então tá bom, daqui a pouco vai rolar pra você aqui o filho adotivo do Sérgio Reis. Bom dia, bom dia.
4: Bom dia, Adriano Dias. Aqui o Geronides do bairro São Jorge. Eu gostaria de ouvir a música Meu Céu com a dupla Zé Mulato e Cassiano. Quero oferecer pra todos que estão ouvindo o programa Linha do Tempo, pra todos vocês aí da rádio. Muito obrigado, fica com Deus, um bom domingo, um abraço.
1: Abraço pra você. Eu vou rolar com o de Paulo e Paulinho cantando Meu Céu, tá bom? Daqui a pouco pra você, ligado aqui na Manhuaçu.
5: Ei, Adriano Dias, bom dia, bom dia, bom dia, bom dia. Aqui é o Joaquim Corrêa, Pisa 3 Pontos, município de Una.
1: Como é que você tá,
5: meu Adriano Dias, queria a música aí da Maria Mendonça, Canaara, junto cantando junto com a Canaara e Maraísa. Se puder mandar, eu gostaria, tá bom? A Maria Mendonça era uma cantora muito bom, eu gosto de ouvir a música dela.
1: Muito.
5: Se eu quiser mandar, eu gostaria. Até fico com Deus aí, bom domingo.
1: Pra nós.
5: Adoro ouvir seus programas todos os dias.
1: Essas Isso horas. É bom. Obrigado, tá bom? Pelo carinho.
5: Falou, Adriano, fica com Deus aí, tá? Bom com trabalho pra você, um bom domingo, fica com Deus.
1: Tamo
5: e vamos
1: junto.
5: Que vamos.
1: Valeu, aquele abraço pra você.

0: Olha, para você ligado, 988188890, para você participar, são 7 horas e 22. O pessoal da produção falou que dá tempo de atender mais uma. Então tá bom, olha aqui.
1: Bom, primeiro dia, bom dia aos ouvintes da Rádio Mãe Iguaçu. Bom dia a todos sintonizados na Rádio Mãe Iguaçu.
0: Bom demais,
1: o... Adriano, toca para nós uma música aí do lado esquerdo do coração. Com César Menotti e Fabiano, dedicar a todos os ouvintes. É, de São João do Manhuaçu, São Pedro do Havaí e todos que estão ligadinhos na programação. Então, Adão de Freitas de São Pedro do Havaí.
0: Obrigado, Adão. Abraço para você, brigadão aí pelo carinho, tá bom? Pela sua audiência, pela sua companhia e sempre sintonia. Meu amigo Adriano Lara passou por aqui, muito obrigado. Um abraço para o Adnésio, ele está sempre ligado com a gente. Um abraço também especial para o Jacimar, lá em Manhumirim, também ligado com a gente. Adnésio e Jacimar, essa dupla que é de sucesso da nossa região, está sempre ligadinhos com a gente. Obrigado. Meu amigo Fabrício de Laranja da Terra já passou por aqui, deixando aquela mensagem legal. Daqui a pouco tem mais participação. 7h23. Do lado esquerdo, César Menotti, o Fabiano. Canta e encanta você.

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0: Hora certa para você, 7h35. Bom dia, bom domingo para todos que estão ligados, interligados. Bom dia para você.
1: Ô, Adriano Dias, bom dia. Aqui é o Ademir Agostinho.
0: Bom dia,
1: Palmeiras do Manuaçu.
0: Como é que você tá, meu amigo?
1: Gostaria de ouvir a música aí, rapaz. Teodoro Sampaio, Tiradora de Elite. Esse é para toda a minha família, todos vocês da rádio aí. Um abençoado domingo para todos nós.
0: Abraço, obrigado aí pela sua audiência. Daqui a pouco tem o Teodoro Sampaio cantando e encantando essa turma. 7h35, bom dia para ela, passando por aqui também. A Creuza, alô Cleusa, bom dia para você, minha amiga. Obrigado, bom dia.
2: Bom dia, Adriano Dias. Eu sou o Ivan aqui de São João do Monsul.
0: Como é que tá o
2: Gostaria
0: senhor?
2: Gostaria de pedir uma música, vocês puderem rodar para mim. Teodoro Sampaio, sua escolha aí. Qualquer então tá. Uma tá bom.
0: Então tá.
2: Gosto muito do seu programa. Todos os domingos eu assisto.
0: Obrigado. Aquele abraço. Obrigadão aí. Bom domingo. Olha, daqui a pouco tem a Tiradora de Elite com Teodoro Sampaio. Tá bom? Bom dia.
3: Bom dia, Adriano. Dia. Aqui é Gilberto, de Vila de Fátima.
0: Passa como é que tá, Gilberto?
3: João Paulo e Daniel.
0: Qual música
3: a sua
0: deles?
3: Escolha. Tenha então, um bom tá domingo. Certo.
0: Bom domingo para você, obrigado pelo carinho, tá bom? Quem tá com a gente também aqui, ó, bom dia.
4: Bom dia, Adriano Dias. Aqui quem fala é Aureliano, aqui da comunidade do Corvo Taquaral, aqui em Mantipó.
0: Como é que você tá?
4: Hoje, o meu dia amanheceu mais alegre.
0: É?
4: Por quê? A minha filha primogênita está completando mais um ano na vida. Ela está colhendo mais uma rosa no jardim da vida. Só peço a Deus que abençoe a vida dela, que ilumine os passos dela, que guie sempre ela no caminho do bem.
0: Sempre.
4: E desejo toda a felicidade para ela e toda a felicidade pro meu netinho que chega mês que vem, o meu José Augusto, o amor da minha
0: coisa
4: vida.
0: Linda.
4: E para minha filha eu desejo um feliz aniversário, tá, Ana Luísa? Te amo demais.
0: Olha, ela tá emocionada, viu? A emoção do coração da mamãe. Ana Luísa tá completando mais um ano de vida hoje. Olha, lá tem Ana Laura, Ana Luísa,

e Ana Júlia. Olha só que benção. As Anas da vida da minha amiga, sempre ligadinha com a gente. Obrigado pelo carinho, muito obrigado pela companhia e sempre sintonia. Aquele abraço especial também para o Geraldo, tá passando por aqui, né, Geraldo? Abraço para você, obrigado pelo carinho, muito obrigado pela sua companhia. Quem passa por aqui também? Bom dia, Adriano Dias, tudo bem com você? Estou aqui ligadíssima te ouvindo. Adriano, muito triste o que aconteceu com o Rick, né? Mais triste ainda é ouvir a música Ao Lado de Deus, que ele fez para o João Paulo. Agora a música está sendo homenagem para ele, né? Se puder, rola aí Coisa de Deus e ofereça para toda a família e vizinhos da Sinceridade do Bálsamo, Jandira Gomes. Um beijo para você, Jandira. Obrigado. Ela oferece para as amigas, para os ouvintes, para todos nós aqui da Rádio Manhuaçu. Fica com Deus. Abençoado domingo para você. Obrigado, tá bom, Jandira? É bom demais ter você aqui, sempre curtindo a programação. Que alegria do nosso coração é poder te abraçar aqui na linha do tempo. Agora são 7h38. Rick Renner, Coisa de Deus.

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1: A número 1 da cidade, 7h56. Faltando 4 para as 8. Daqui a pouco tem o melhor da música popular brasileira. Para você que tá ligado, para você que tá interligado com a gente aqui na Manhuaçu, um bom dia para você e bom domingo.
2: Bom dia, pena que não voa. Martim Soares no trevo da padaria. Hoje eu tô de castigo fazer uns pãezinhos aqui, lindo e maravilhoso. Rapaz do céu, é muito bom.
1: Verdade.
2: Um bom domingo para todos os ouvintes, para vocês da rádio, para nós aqui da padaria. Obrigado, fico com Deus, pena que não voa.
1: Ô, meu Deus do céu, esse é o Deilton Vieira, tá ligado com a gente, preparando aqueles pãezinhos deliciosos lá em Martim Soares. Eu vou lá tomar café, hein, Deilton? Tô chegando aí para tomar café contigo, hein? Bom dia.
3: Bom dia, Adriano Dias, tudo bem, amigo? Que está falando a Vera de Manirinha.
1: Como
3: Adriano,
1: é que tá,
3: gostaria de pedir uma música aí, a sua escolha aí, tá?
1: Ah.
3: Queria subir a minha família aqui.

0: para o Bispo Juarez, para o meu filho Elvis, o Bruno, Manora Rúnia, para todos os ouvintes, tá? Somente para você. Você tem um bom trabalho, um ótimo domingo.
1: Para nós.
0: Tudo de bom para você, amigo. Tchau, tchau.
1: Obrigado. Um abraço para você, minha amiga. Obrigado pelo carinho, tá bom? O José Emílio tá passando por aqui.
2: Não é que eu, Emílio de Mami, toca a música do Rick Renne. Uma loura, uma feiticeira. Para todos os ouvintes, para todos que estão ligados na rádio aí.
1: Então tá, entendeu? Bom.
2: E para toda a região de Minas, tchau, com Deus. Emílio,
1: valeu. Abraço para o Geraldo Dias de Palmeirinha. Estou aqui ligado no programa. Abraço para você, Geraldo. Obrigado aí pelo carinho, pela audiência, você e toda a família. E a minha amiga Maria Márcia está indo para a igreja agora. Abraço para você, Maria Márcia. Obrigado pela audiência. Intercede por nós lá. Agora são 7h58. Chegando eles, João Paulo e Daniel. Ela tem o dom de me fazer chorar. Até às 9 eu faço companhia a você. Posso? Então tá bom.

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18: Olha, agora são 8:06. Bom dia para você que tá levantando agora, tá com o radinho ligado. Isso, tá preparando aquele almoço delicioso já, né? Tem muita gente já preparando o almoço. Pessoal passando por aqui no nosso WhatsApp falando assim: Adriano, já estou preparando o almoço. Tomei café, levantei cedo, já estou aqui preparando aquele almoço delicioso. Que coisa boa. Aquele abraço aqui especial para o Isaías, para a Jussara, para a Heloísa, para a Luciana, para a Sandra, para o Miguel também passando por aqui, o Nilson. Abraço para a Claudinha, abraço também para a Vânia, tá todo mundo ligado com a gente? E a Vânia falou assim: Adriano, levantei cedinho, já tomei café, agora já estou preparando o almoço. Hoje eu vou fazer uma carne assada, que delícia! Ai, ai, ai, deu até vontade de almoçar com você aí, tá bom? Olha, Adriano Dias, tudo bem? Comigo tá tudo bem, graças a Deus. Um abraço.

abraço para você. Quem passa por aqui é a Glorinha, ela e a família sempre ligada com a gente curtindo a Manhuaçu. A dona Gracinha também está passando por aqui lá no Coqueiro Rural. Aquele abraço, muito obrigado aí pelo carinho. Abençoado domingo para todos vocês. E a minha favorita de hoje, nós vamos voltar lá no ano de 1987. A música é tema da novela Mandala.

artista Jocasta, interpretado por ela, Vera Fischer, e ficou imortalizada pela música Como Uma Deusa, Você Me Mantém. A faixa é uma versão portuguesa escrita por Cláudio Rabelo no mega hits internacional The Power of Love, originalmente gravado por Denver Rush. A música na época liderou as paradas de todos os rádios do mundo. Por meses, transformou o LP da novela, o LP nacional, em um dos mais vendidos da história da teledramaturgia brasileira. E essa música é o tema de hoje, da minha favorita, para você curtir aqui na Manhã Sua.

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Guilherme Arantes, Um Dia Um Adeus, Rosana, O Amor e o Poder. Essa música, Um Dia Um Adeus, uma das canções mais marcantes da carreira de Guilherme Arantes. A canção foi lançada em 1986. Como mencionado, né, a música ganhou projeção nacional imediata ao embalar o romance, os dramas da novela Mandala. Também foi uma das tema da novela. A composição, ela tem uma história bem curiosa, porque essa música

0: O Guilherme Arantes, ele depois de um desentendimento real entre ele e a esposa, ele escreveu essa obra em tom de reconciliação. Olha só como é que os anos 80 era diferenciado, né? Em forma de reconciliação, ele traduziu o arrependimento em verso. Quanta loucura por tão pouca aventura. A faixa foi gravada em Los Angeles, com a produção do renomado pianista Ronnie Foster, e marcou a década de 80. Foi uma das músicas marcantes da década de 80 e que ficou por um bom tempo nas paradas de sucesso. Mandando aquele abraço especial para Conceição Lacerda, tá aqui com a gente, né, Conceição? Abraço para você, um beijo no coração, obrigado pelo carinho. A Conceição mora ali no bairro dos Operários, mãe do Netinho, sempre ligadinha com a gente, sempre curtindo. Abraço para você, sempre bom. Ela que é fã da música popular brasileira, as músicas que marcaram época e com certeza marca o coração de muitas pessoas que sintonizam aqui a Linha do Tempo para curtir só música boa. Um abraço para a Lucilena, lá de Martins Soares, tá ligado com a gente, obrigado. Mandando um abraço para a Catiane, para Ana, Alcemar e Tadeu, todos da comunidade dos Adões, manda uma bem bonita aí para a gente, tá bom? Bom domingo, abençoada Maria Aparecida Cardoso do Engenho da Serra, também passando por aqui, desejando um bom dia. E quem passa também aqui, ó, bom dia.
1: Adriano, dia, bom dia.
0: Bom dia.
1: Eu gostaria de passar uma música pra mim do Rick Rini, A Sua Escolha, que hoje eu tô completando 41 anos de matrimônio.
0: Oh, que bênção!
1: Eu sou a Maria de Lourdes, um cobre da raiz, e o meu esposo é João Batista.
0: Ô, João Batista!
1: Que tá com 61 anos, eu tô com 58
0: Parabéns.
1: Anos.
0: Parabéns! Tá?
1: 41 anos de matrimônio.
0: 41 anos
1: bom
0: do
1: dia,
0: sim, né?
1: Ana.
0: É uma história, com certeza. Que você sirva de exemplo para muitos casais que começam agora a sua trajetória de muito amor, de muito carinho, passaram a viver dentro de um só coração durante 41 anos. Olha só que bênção. Abraço também especial vai para a Vera da Comunidade dos Adões, ligadas com a gente. Um abraço especial para os filhos Regiane, Adriano, Natália, Cleiton Gomes, o esposo Sérgio, os genros Vanderlei, Mike e todos. Excelente domingo para você. Obrigado, tá bom, Vera? Abraço. É sempre bom ter você aqui, alegrando o nosso coração. Bom dia.
2: Bom dia, Adriana. Aqui é a Valéria de Lisboa. Eu gostaria de ouvir uma música que é a sua escolha. Eu ofereço para meus filhos Otávio, Gustavo e Gabriel, para meu esposo Wagner, para você e todos os ouvintes do programa.
0: Valeu.
2: Um ótimo domingo para todos.
0: Para todos. Obrigado pelo carinho. Agora são 8 horas mais 21, 8h21. Daqui a pouco eu volto com muito mais música para você.
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0: Olha esse é o som do Roberto Carlos, Nossa Senhora. Anterior você ouviu Zizi Posse, a paz. Agora 8 horas mais 32 minutos, 8:32.
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0: Olha, agora nós vamos com a melhor com quem. Agora são 8 horas mais 33 para você participar com a gente. 988188890. Nós vamos trazer duas músicas. A primeira, Felipe Dillon, 2004 exatamente, há 20 e poucos anos, o cantor forçou aquela música que todo mundo gostava, todo mundo curtia, a música Amor de Verão. Ele surfou nesta onda do sucesso do primeiro hit Musa do Verão e regravou a canção da faixa título do seu segundo álbum de estúdio, Amor de Verão. A roupagem pop litorânea apresentou um clássico para a nova versão de adolescente. A música é dos anos 80, mas Felipe Dillon trouxe essa nova roupagem, olha.

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1: Aí no ano de 1984, lançado no álbum, a canção capturava perfeitamente a estética do pop rock nacional dos anos 80, tornando-se um dos hits imediato nas rádios, embalou as férias de jovens daquela época, a música do rádio Táxi, Um Amor de Verão.

E aí, qual você vai escolher para curtir todinha, todinha? Rádio Táxi, ano de 1984, a música original, ou Felipe Dillon, já do ano de 2004, essa que ele surfou nas ondas do sucesso do primeiro Hits? Você vai curtir qual? Felipe Dillon ou Rádio Táxi? Qual o amor de verão?

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1: 8h39, claro, aqui no Linha do Tempo só tem sucesso pra você. E você ligado com a gente, Ana Maria, lá de São Pedro do Havaí, tá ligadinha com a gente, né, Ana Maria? Acorda mais cedo, menina. Ela acordou agora, falou assim, acordei agora e tô aqui, vou tomar meu cafezinho com leite, vou tomar o meu café porque eu acordei agora. E aí ela tava sonhando, sabe com quem? Tava sonhando comigo, isso. Ela falou, eu tava sonhando com você, que você tava falando meu nome. Ô, Ana Maria, o Adão já passou por aqui cedo, já participando e você dormindo até agora, menina. São 8h39.
2: A próxima música aí manda pra nós aqui, tá? Tá bom?
1: Então tá bom.
2: Aí é isso, Adriano. Tô aqui fazendo meu cafezinho ali. Vou tomar meu cafezinho com leite.
1: Que coisa boa.
2: E um pedacinho de bolo. Aí é isso. Tá?
1: Então você me dá um pedacinho desse bolo seu aí, tá bom? Tá bom, Ana Maria? Abraço pra você, minha linda. Olha, bom dia, Adriano. Lindo dia hoje, hein? O sol tá lindo hoje. Que saibamos aproveitar cada minuto que Deus nos proporciona. Um alô pra nós aqui do Corre do Fortaleza, meus filhos, netos, o esposo José Domingo. Feliz dia pra você. A minha opinião é Felipe Dilon. Ela tá aqui com a gente. Sabe quem é? A Margarida. Alô, Margarida. Bom dia pra você, menina. E quem passou por aqui também, na opinião do Rádio Táxi, sabe quem é? É ela, Neuzimar Ramos. Neuzimar, abraço pra você. E muita gente votando. Quero agradecer de coração cada carinho de vocês, cada votação. Você votando aqui, né? O pessoal tá participando legal aqui no programa. A Geni Aparecida Lopes Henrique, do Corre do Pirapitinga e Manhumirim, mandando um alô pra todo mundo. Um abraço pra você, Geni. Obrigado pelo carinho, tá bom? Muito obrigado pela companhia. Bom dia, ótimo dia, meu amigo. Tudo bem? Graças a Deus. Aqui tá tudo ótimo. Um abraço pra você. O grande Fabiano da Costa Basílio, grande Fabiano. Abração pra você, meu amigo. Muito obrigado pela companhia, muito obrigado pela sintonia e sempre participação aqui no programa. Alegria de ter vocês aqui curtindo e participando. Será que é a música que você votou?
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1: O pessoal da produção falou que a música campeã é do ano de 1984, a original. Felipe, o Rádio Táxi. Esse som ficou legal, né? A regravação do Felipe Dilon também. Mas o Rádio Táxi original, Amor de Verão, é linda, maravilhosa.

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2: Aqui é a sua parada de sucesso, é Cazuza Brasil. Tema da novela Vale Tudo, do ano de 1988.

Engenheiros do Havaí era um garoto que, como eu, RPM Alvorada Alvorais, Cazuza Brasil 757. Quero mandar aqui um abraço especial para toda a galera que tá ligado, curtindo a Rádio Maniuaçu. Abraço aqui para a galera ali do Bar do Jorge, na subida da Escola Normal. Tá todo mundo ligado com a gente. Abração para vocês aí. Obrigado pelo carinho, tá bom? Muito obrigado pela companhia. Chegando ao final de mais um Linha do Tempo, volta domingo que vem a partir das 6h20, daqui a pouco direto da Matriz São

Lourenço tem a celebração da Santa Missa. E para esse domingão, 27 de setembro, pertinho das 9 da manhã, o dia se divide entre o descanso e a preparação de uma nova semana, né? Momento perfeito para desacelerar, praticar exercícios simples. E o mais poderoso é a presença. Sabe por quê? Porque costumamos viver com a mente no passado, relembrando aquilo que já se foi, e no futuro, antecipando problemas de segunda-feira para esse domingo. Quando isso acontece, o domingo vira apenas uma sala de espera. Aquele abraço para você. Não precisa ser algo produtivo, pode ser silêncio daquele café quentinho, o prazer de ouvir música boa e, olha, simplesmente respirar fundo e agradecer por ter chegado até aqui. A gente termina o programa de hoje ao som do Legião Urbana, será? Aquele abraço para você, obrigado pelo carinho, tá bom? Pela audiência, pela companhia, pela sintonia. Tchau, gente!

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1: Louvado seja nosso Senhor Jesus Cristo.
2: Para sempre seja louvado.
1: Queridos irmãos e irmãs, transmitimos ao vivo diretamente da Igreja Matriz de São Lourenço de Manhuaçu a Santa Missa em Família, pela Rádio Manhuaçu FM 106,9, pelo aplicativo de nossa rádio, em vídeo pelo Facebook da Paróquia de São Lourenço e no YouTube da Paróquia de São Lourenço. Celebramos em comunhão com a Igreja o 26º domingo do tempo comum. Encerramos hoje o mês da Bíblia, com o Dia Nacional da Bíblia, o Domingo da Palavra de Deus. Este ano, a proposta da CNBB foi o estudo e aprofundamento do livro de Daniel, sobre a inspiração do lema: Seu reino jamais será destruído. A liturgia de hoje deixa claro que Deus chama todos os homens e mulheres a empenhar-se na construção desse novo mundo de justiça e de paz. Diante de sua proposta, nós podemos assumir duas atitudes: dizer sim e colaborar com o seu reino, ou escolher caminhos de egoísmo, de comodismo, de isolamento e afastarmos do nosso compromisso com ele. Rezemos para que a palavra de Deus nos direcione para o caminho da santidade, para que, ao ouvir o chamado de Deus, nossa resposta seja sim, para que os povos acolham a palavra de Deus. Pelo aniversário de... pelos casais aniversariantes, pela saúde de Heraldo Dornelas Teixeira, Lília Cristina Klein, Cleusa de Almeida Martins, Paulo César Maciel, Érica Patrícia Barros Castro, Cleidiana da Silva, Taislane Feliciano de Souza. Pela

família enlutada que perdeu o ente querido. Sétimo dia de Ronald Ribeiro. Em ação de graças. E ainda, pelas intenções pessoais que trazemos em nosso coração e por aquelas intenções que cada família apresenta neste momento e as intenções depositadas na caixa em frente ao altar. Elevemos o nosso coração a Deus e participemos intensamente dessa celebração eucarística. Esta celebração será presidida pelo Padre Rafael. Com um coração cheio de alegria, cantemos.

0: Louvado seja o nosso Senhor Jesus Cristo.
1: Para sempre seja louvado.
0: Queridos irmãos e irmãs, nos reunimos para celebrar o 26º domingo do tempo comum e nesta liturgia nós somos chamados a um caminho de conversão, e o caminho de conversão perpassa pela obediência ao Senhor nosso Deus. Que esta nossa liturgia abra o nosso coração para que estejamos atentos a este caminho de conversão e nesta conversão voltemos o nosso olhar para Deus, que nos convida a uma transformação de vida, e que transformados pela sua graça possamos anunciar a sua palavra não somente com as nossas palavras, com o nosso pensamento, mas também com o nosso testemunho. Em nome do Pai, do Filho e do Espírito Santo.
1: Amém.
0: A graça de nosso Senhor Jesus Cristo, o amor do Pai e a comunhão do Espírito Santo estejam convosco.
1: Bendito seja Deus que nos reuniu no amor de Cristo.
0: Para bem celebrarmos essa santa liturgia, reconheçamos as nossas faltas, os nossos erros, os nossos pecados, e peçamos do Senhor nosso Deus o perdão e a misericórdia, cantando o ato penitente.

0: Todo-Poderoso, tenha compaixão de nós, perdoe os nossos pecados e nos conduza à vida eterna.
1: Amém.
0: Elevemos a Deus o nosso glória, o nosso hino de louvor.
1: Glória.

0: Oremos, irmãos e irmãs, oremos. Ó Deus, que mostrais vosso poder, sobretudo no perdão e na misericórdia, derramai em nós a vossa graça, para que, correndo ao encontro das vossas promessas, mereçamos participar dos bens celestes. Por nosso Senhor Jesus Cristo, vosso Filho, que é Deus, e convosco vive e reina, na unidade do Espírito Santo, por todos os séculos dos séculos.
1: Amém.

0: A conduta do Senhor não é correta. Ouvi, vós da casa de Israel. É a minha conduta que não é correta, ou antes é a vossa conduta que não é correta? Quando um justo se desvia da justiça, pratica o mal e morre, é por causa do mal praticado que ele morre? Quando um ímpio se arrepende da maldade que praticou e observa o direito e a justiça, conserva a própria vida. Arrependendo-se de todos os seus pecados, com certeza viverá, não morrerá. Palavra do Senhor.
1: Graças a Deus.

0: leitura da carta de São Paulo aos Filipenses. Irmãos, se existe consolação na vida em Cristo, se existe alento no mútuo amor, se existe comunhão no Espírito, se existe ternura e compaixão, tornai então completa a minha alegria. Aspirai a mesma coisa, unidos no mesmo amor. Vivei em harmonia, procurando a unidade. Nada façais por competição ou vanglória, mas com humildade, cada um julgue que o outro é mais importante. E não cuide somente do que é seu, mas também do que é do outro. Tende entre vós o mesmo sentimento que existe em Cristo Jesus. Jesus Cristo, existindo em condição divina, não fez de ser igual a Deus uma usurpação, mas esvaziou-se a si mesmo, assumindo a condição de escravo e tornando-se igual aos homens. Encontrado com o aspecto humano, humilhou-se a si mesmo, fazendo-se obediente até a morte e morte de cruz. Por isso, Deus o exaltou acima de tudo e lhe deu o nome que está acima de todo nome. Assim, ao nome de Jesus, todo joelho se dobre no céu, na terra e abaixo da terra. E toda a língua proclame: Jesus Cristo é o Senhor, para a glória de Deus Pai. Palavra do Senhor.
1: Graças a Deus.

0: O Senhor esteja convosco.
1: Ele está no meio de nós.
0: Proclamação do Evangelho de Jesus Cristo segundo Mateus.
1: Glória a vós, Senhor.
0: Naquele tempo, Jesus disse aos sacerdotes e anciãos do povo: que vos parece? Um homem tinha dois filhos. Dirigindo-se ao primeiro, ele disse: filho, vai trabalhar hoje na vinha. O filho respondeu: não quero. Mas, depois, mudou de opinião e foi. O pai dirigiu-se ao outro filho e disse a mesma coisa. Este respondeu: sim, senhor, eu vou. Mas não foi. Qual dos dois fez a vontade do pai? Os sumos sacerdotes e anciãos do povo responderam: o primeiro. Então Jesus lhes disse: em verdade vos digo que os cobradores de impostos e as prostitutas vos precedem no reino de Deus. Porque João veio até vós num caminho de justiça e vós não acreditastes nele. Ao contrário, os cobradores de impostos e as prostitutas creram nele. Vós, porém, mesmo vendo isso, não vos arrependestes para crer nele. Palavra da salvação.
1: Glória a vós, Senhor.

Caríssimos irmãos, queridas irmãs, no início dessa celebração, houve então um chamado para que nós pudéssemos estar atentos a um caminho de conversão necessária. E é disso que se trata o Evangelho, a liturgia deste domingo do tempo comum. Quando nós ouvimos o chamado de Deus, muitas vezes damos o nosso sim e não cumprimos este chamado, não respondemos de fato. Às vezes falamos não, mas nos arrependemos, nos convertemos e nos colocamos à disposição. De maneira sintética, vamos pensar isto a partir dessa parábola que Jesus nos conta. Jesus esclarece isso primeiro, conversando com os sacerdotes e anciãos do povo. É uma categoria da época, sacerdotes e anciãos do povo. Ele disse que um homem tinha dois filhos e ordenou a esses dois filhos: vai trabalhar na minha messe, na minha vinha. A reação de cada um foi diferente. O primeiro respondeu afirmativamente, mas não cumpriu o que prometera. Aliás,

o primeiro respondeu de modo negativo e não cumpriu o que prometera. Ele recusou e depois se arrependeu e foi. O segundo disse sim, mas acabou não indo trabalhar. O primeiro diz: eu não quero, mas mudou de opinião e foi para a vinha. O segundo disse sim, mas não foi. A questão central da parábola é: qual dos dois faz a vontade do Pai? A resposta é clara: não é aquele que apenas disse sim, mas aquele que de maneira efetiva realizou a vontade do Pai. Aquele que disse não quero, aquele que disse não vou, mas que depois com arrependimento de coração se colocou à disposição e foi para a vinha do Senhor. Os dois filhos representam de forma simbólica dois grupos presentes no templo de Jesus: fariseus e escribas, que eram vistos como guardiões da lei e os bons, que valorizavam cumprimentos minuciosos de rituais e normas externas, criavam uma hierarquia religiosa, social, que seguiam a lei, eram justos, quem não conseguia era pecador. Muitas vezes, porém, reduziam a fé naquele formalismo, naquela religião formal, tão somente nos ritos, nos mandamentos, na lei, esquecendo o coração da mensagem divina, a justiça, a misericórdia e o amor. Estes não viviam a essência do projeto de Deus. Os que eram considerados maus incluíam os pobres, trabalhadores, simples, pastores, pescadores, estrangeiros, gentios, marginalizados, esses que não tinham condições materiais ou sociais de observar todos os ritos. Eram excluídos, rotulados como indignos, embora justamente entre eles Jesus encontrasse abertura para acolher o reino de Deus. Assim, os dois filhos representam as duas classes sociais. A vinha, ela representa o reino de Deus, isto é, a vida em comunhão com Deus. O Pai convida ambos para participar deste reino. Os que se julgavam santos, os fariseus, os doutores, os anciãos, os sacerdotes, aqueles que se consideravam bons, estes santos dizem sim, mas não se comprometem de fato. Já os pecadores, embora dissessem não, eles se arrependem, convertem-se e aceitam os ensinamentos de Jesus, tornando-se parte do povo novo de Deus. A mensagem permanece válida para nós. Diante do chamado de Deus, existem duas formas de resposta. Há aqueles que dizem sim com os lábios, mas não vencem a preguiça, o comodismo, o egoísmo, a autossuficiência, deixando de trabalhar na vinha, mesmo tendo recebido o batismo. Há também aqueles que nunca disseram explicitamente o sim a Deus, mesmo sem desejar ou ter vontade, dizem não. Esses, porém, podem arrepender-se e passar a fazer a vontade de Deus. O que nós temos diante desta perspectiva e diante desta parábola de Jesus? Nós temos aqueles

que dizem sim com os lábios, mas na profundidade e na sua essência estão sempre dizendo não. Sim com os lábios, mas em seu coração não há disposição de serviço a Deus. Estão dizendo sim com os lábios, mas não há a disposição interna no seguimento a Jesus Cristo. Há sempre uma desculpa para não servir a Deus. Dizem sim, mas a sua postura é sempre um não, um grande não. Não se convertem para Deus. Já aqueles que não explicitamente disseram não, mas que de alguma forma saíram pela tangente. E por isso nós ouvimos algo tão forte neste Evangelho, forte que chega a incomodar alguns. Em verdade vos digo que os cobradores de impostos e as prostitutas vos precedem no reino de Deus. E por que isto é forte? É forte porque estas pessoas, cobradores de impostos, as prostitutas, os pecadores, mesmo que não tenham dito sim no início de sua vida, se converteram e aceitaram a proposta de Jesus. Enquanto aqueles que são, neste momento, sacerdotes e anciãos do povo, não aceitaram a proposta de Jesus, inclusive levaram Jesus à morte e morte de cruz, como nós ouvimos na segunda leitura da liturgia de hoje. Nós precisamos estar atentos, porque o nosso sim é o sim que dizemos no nosso batismo. Mas este sim precisa ser um sim de fato, precisa ser um sim atual e permanente, um sim que precisa ser renovado a cada dia e em todo instante. Nós não podemos dizer sim da boca para fora, mas precisamos reafirmar o nosso sim pelas nossas atitudes. O que nós pedimos nessa liturgia é que o nosso sim seja confirmado a todo momento, quando o Senhor nos encontra e nos pede: vá trabalhar na minha vinha, que nós possamos dizer sim, porque é inútil de ter dito sim a Deus apenas no dia do batismo, se ao longo da nossa vida as promessas vão sendo revogadas. É inútil dizer sim se a vida cristã vai sendo destruída a cada dia da nossa vida. A vida cristã deve ser um sim permanente ao Senhor, expresso não apenas por palavra, mas sobretudo em atitudes concretas de fé, de amor e de serviço. Seja o nosso sim, sim. Que nós não tenhamos dúvidas do sim que nós demos, e o sim se transforme em atitude. Não seja o nosso sim para nos livrar do Senhor, este sim para dizer: sim, Senhor, já escutei, me deixe em paz e vá seguir a sua vida, que eu siga a minha. Não seja o sim para nos livrar daquilo que o Senhor coloca para nós como missão, mas seja um sim verdadeiro e autêntico. Eu quero, Senhor, sim, fazer a tua vontade. Que o nosso sim seja o sim de Maria, disponível para seguir Jesus Cristo. Que o nosso sim seja um sim autêntico. Que o nosso sim seja um sim verdadeiro. E não possamos mudar, mas sim reafirmar a cada dia o sim que demos a Deus lá no início de nossa vida. Reafirmar a cada dia do nosso viver. Louvado seja o nosso Senhor Jesus Cristo. Creio em Deus Pai Todo-Poderoso.

0: do céu e da terra, e em Jesus Cristo, seu único Filho, nosso Senhor, que foi concebido pelo poder do Espírito Santo, nasceu da Virgem Maria,
1: padeceu sobre Pôncio Pilatos, foi crucificado, morto e sepultado, desceu à mansão dos mortos, ressuscitou ao terceiro dia, subiu aos céus, está sentado à direita de Deus Pai Todo-Poderoso, de onde há de vir julgar os vivos e os mortos. Creio no Espírito Santo, na Santa Igreja Católica, na comunhão dos santos, na remissão dos pecados, na ressurreição da carne, na vida eterna. Amém.
2: Senhor, escutai nossa prece.
0: Senhor, escutai a nossa prece.
2: Pela Igreja de Cristo, para que, sustentada pela palavra de Deus, seja exemplo de obediência e possa seguir firme no anúncio do Evangelho, rezemos.
0: Senhor, escutai a nossa prece.
2: Senhor, acompanhai nossos governantes, para que se empenhem no cultivo da justiça, na promoção da igualdade social, no combate à fome e na luta pela paz. Rezemos.
1: Senhor, escutai a nossa prece.
2: Senhor, aliviai o sofrimento das famílias que estão sem trabalho, sem casa, sem comida, sem saúde e sejam encorajadas por vós, para que não se afastem do pão da vossa palavra e da Eucaristia que alimentam para a vida eterna. Rezemos.
1: Senhor, escutai a nossa prece.
2: Pelas lideranças leigas de nossas comunidades, pastorais, movimentos e serviços, para que, guiados pela palavra, testemunhem com a vida o Espírito que receberam na fé. Rezemos.
1: Senhor, escutai a nossa prece.
0: Deus, escutai as preces elevadas em alta voz, aquelas que se encontram no coração de cada um e cada uma, que sejam atendidas pela vossa bondade, por Cristo nosso Senhor.
1: Amém.

0: Orai, irmãos e irmãs, para que o meu e o vosso sacrifício seja aceito por Deus Pai Todo-Poderoso.
1: Receba, ó Senhor, por tuas mãos este sacrifício para a glória do seu nome, para o nosso bem e de toda a sua santa Igreja.
0: Concedei-nos, Deus de misericórdia, que vos agrade esta nossa oblação,

0: e que ela nos abra a fonte de toda bênção, por Cristo nosso Senhor.
1: Amém.
0: Nós rezaremos o prefácio do tempo comum e a oração eucarística terceira. O Senhor esteja convosco.
1: Ele está no meio de nós.
0: Corações ao alto.
1: Nosso coração está em Deus.
0: Demos graças ao Senhor nosso Deus.
1: É nosso dever e nossa salvação.
0: Na verdade, é digno e justo, é nosso dever e salvação dar-vos graças sempre e em todo lugar. Senhor Pai Santo, Deus Eterno e Todo-Poderoso, por Cristo Senhor nosso, nascendo Ele renovou a antiga condição humana, sofrendo a paixão, apagou nossos pecados, ressurgindo dos mortos, concedeu-nos a vida eterna, subindo a voz ao Pai, abriu-nos as portas do céu. Por isso, com a multidão dos anjos e dos santos, entoamos o hino da vossa glória,

Na verdade, vós sois santo, ó Deus do universo, e tudo o que criastes proclama o vosso louvor, porque por Jesus Cristo, vosso Filho, Senhor nosso, e pela força do Espírito Santo, dais vida e santidade a todas as coisas, e não cessais de reunir para vós um povo que vos ofereça em toda parte, do nascer ao pôr do sol, o sacrifício perfeito. Por isso, ó Pai, nós vos suplicamos, santificai pelo Espírito Santo as oferendas que vos apresentamos para serem consagradas, a fim de que se tornem o corpo e o sangue de vosso Filho, nosso Senhor Jesus Cristo, que nos mandou celebrar este

em que ia ser entregue, Jesus tomou o pão, pronunciou a bênção de ação de graças, partiu e o deu a seus discípulos, dizendo: Tomai todos e comei, isto é o meu corpo que será entregue por vós.

fim da ceia, ele tomou o cálice em suas mãos, pronunciou a bênção de ação de graças e o deu aos seus discípulos, dizendo: tomai todos e bebei, este é o cálice do meu sangue, o sangue da nova e eterna aliança, que será derramado por vós e por todos para a remissão dos pecados. Fazei isto em memória de mim.

0: Anunciamos, Senhor, a vossa morte e proclamamos a vossa ressurreição. Vinde, Senhor Jesus.
1: Celebrando agora, ó Pai, o memorial da paixão redentora do vosso Filho, da sua gloriosa ressurreição e ascensão ao céu, e enquanto esperamos sua nova vinda, nós vos oferecemos em ação de graças este sacrifício vivo e santo.
0: Aceitai, ó Senhor, a nossa oferta.
1: Olhai com bondade a oblação da vossa igreja e reconhecei nela o sacrifício que nos reconciliou convosco. Concedei que, alimentando-nos com o corpo e o sangue do vosso Filho, repletos do Espírito Santo, nos tornemos em Cristo um só corpo e um só Espírito.
0: O Espírito nos una num só corpo.
1: Que o mesmo Espírito faça de nós uma eterna oferenda para alcançarmos a herança com os vossos eleitos, a Santíssima Virgem Maria, Mãe de Deus, São José, seu esposo, os vossos santos apóstolos e gloriosos mártires, São Lourenço e todos os santos que não cessam de interceder por nós na vossa presença.
0: Fazei de nós uma perfeita oferenda.
1: Nós vos suplicamos, Senhor, que este sacrifício da nossa reconciliação estenda a paz e a salvação ao mundo inteiro. Confirmai na fé e na caridade a vossa igreja, que caminha neste mundo com o vosso servo, o Papa Leão, e o nosso bispo Juarez de Lorto, com os bispos do mundo inteiro, os presbíteros e diáconos, os outros ministros e o povo por vós redimido. Atendei propício às preces desta família que reunistes em vossa presença. Reconduzi a vós, Pai de misericórdia, todos os vossos filhos e filhas dispersos pelo mundo inteiro.
0: Lembrai-vos, ó Pai, da vossa igreja.
1: Acolhei com bondade no vosso reino os nossos irmãos e irmãs que partiram desta vida. Sétimo dia de Ronald Ribeiro. Os nossos parentes, amigos, familiares, entes queridos e todos os que morreram na vossa amizade, unidos a eles, esperamos também nós saciar-nos eternamente da vossa glória, por Cristo Senhor nosso. Por Ele, dais ao mundo todo bem e toda graça. Por Cristo, com Cristo e em Cristo, a vós, Deus Pai Todo-Poderoso, na unidade do Espírito Santo, toda honra e toda glória, por todos os séculos.

0: O Espírito Santo que ora em nós e por nós, elevemos as mãos ao Pai e rezemos juntos a oração que o próprio Jesus nos ensinou. Pai nosso que estais nos céus, santificado seja o vosso nome.
1: Venha a nós o vosso reino, seja feita a vossa vontade, assim na terra como no céu. O pão nosso de cada dia nos dai hoje. Perdoai as nossas ofensas, assim como nós perdoamos a quem nos tem ofendido. E não nos deixeis cair em tentação, mas livrai-nos do mal.
0: Livrai-nos de todos os males, ó Pai, e dai-nos hoje a vossa paz. Ajudados pela vossa misericórdia, sejamos sempre livres do pecado e protegidos de todos os perigos, enquanto aguardamos a feliz esperança e a vinda do nosso Salvador Jesus Cristo.
1: Vosso é o reino, o poder e a glória para sempre.
0: Senhor Jesus.

0: Jesus Cristo, dissestes aos vossos apóstolos: eu vos deixo a paz, eu vos dou a minha paz. Não olhei os nossos pecados, mas a fé que anima a vossa igreja. Dá-lhe, segundo o vosso desejo, a paz e a unidade. Vós que sois Deus, com o Pai e o Espírito Santo.
1: Amém.
0: A paz do Senhor esteja sempre convosco.
1: O amor de Cristo nos uniu.

0: sou o pão vivo que desceu do céu. Se alguém come deste pão, viverá eternamente. Eis o Cordeiro de Deus que tira o pecado do mundo.
1: Senhor, eu não sou digno de que entreis em minha morada, mas dizei uma palavra e serei salvo.

0: Oremos. Fazei, Senhor, que este sacramento celeste renove inteiramente a nossa vida, para que, anunciando a morte de Cristo, possamos participar de sua herança gloriosa. Ele que vive e reina pelos séculos dos séculos.
1: Amém.
0: Ave Maria, cheia de graça, o Senhor é convosco. Bendita sois vós entre as mulheres. Bendito é o fruto do vosso ventre, Jesus.
1: Santa Maria, Mãe de Deus, rogai por nós, pecadores, agora e na hora de nossa morte.
0: O nosso agradecimento a toda a equipe de liturgia, catequistas, catequizandos, nosso muito obrigado, que Deus vos abençoe. Agradecemos aos nossos ministros, nosso agradecimento, que Deus continue abençoando a vida e a missão de todos. Na equipe de cântico, Zé, nosso agradecimento. Agradecemos a todos que vieram participar conosco desta liturgia, desta Santa Missa. Agradecemos também a todos que participam conosco pela transmissão da Santa Missa através do Facebook, da Paróquia de São Lourenço, também no nosso canal no YouTube, da Paróquia de São Lourenço, pela Rádio Manhuaçu FM 106,9. Assim, nós agradecemos a Fundação Expansão Cultural, nossa parceira neste projeto, neste compromisso de evangelização, e a todos que trabalham nessa fundação. De modo muito especial, queremos agradecer o João Pedro, responsável pela técnica, pelas imagens e som aqui na Igreja Matriz. Hoje nós rezamos o sétimo dia de Ronald Ribeiro. Nós, juntamente com toda a igreja, rezamos pela família do Ronald. Desejamos que a família tenha todo o conforto de Deus, que possam se sentir abraçados, sejam consolados pela força de Deus, que acima de tudo sejam confortados pela certeza da ressurreição em Cristo. Que Deus console, conforte, fortaleça a família do Ronald Ribeiro. Aos doentes e enfermos, continuem rezando conosco e nós estaremos rezando com vocês e por vocês. Aos nossos irmãos aniversariantes, que possam crescer cada vez mais em sabedoria, em graça e santidade, que Deus abençoe todos os nossos irmãos aniversariantes. Peçamos a bênção de Deus sobre nós, nossa casa.

0: O Senhor esteja convosco.
1: Ele está no meio de nós.
0: Pela intercessão de São Lourenço, pela intercessão de Nossa Senhora da Saúde, desça sobre a sua casa, sobre a sua família e sobre todos vós a bênção de Deus Todo-Poderoso, Pai, Filho e Espírito Santo.
1: Amém.
0: A alegria do Senhor ressuscitado seja a nossa força. Ide em paz e que o Senhor vos acompanhe.
1: Graças a Deus.
0: Saudai-vos uns aos outros na paz de Cristo.
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13: Na Rádio Manhuaçu, a hora certa para você, 10h05.
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13: Iniciamos mais uma edição do Domingo Sucesso. Um bom dia para você, ouvinte, onde quer que você esteja. Sejam muito bem-vindos. Eu falei que eu estaria aqui a partir das 10, né? Cheguei chegando. Eu quero desejar para vocês, né, um domingo maravilhoso, cheio de paz, cheio de muita alegria. Deus também no coração de cada um de vocês, ouvintes da Rádio Manhuaçu. E eu quero saber quem tá fazendo aniversário hoje, vai mandar pra gente um zap zap. Eu quero saber qual ouvinte quer ouvir uma música sertaneja, né, bem bonita, mas aquela que marcou algum momento da sua vida, você tem uma específica? Então você vai falar pra mim aqui hoje, Cleide, eu quero ouvir Milionário José Rico, porque eu gosto dessa canção. Essa canção marcou minha vida na década de 90, foi quando eu conheci, né, o meu marido, ou vice-versa, eu conheci a minha esposa, e hoje eu quero ouvir. Você vai contar a história pra mim, o porquê que você quer ouvir aquela música, e a gente vai estar passando pra vocês na programação do Domingo Sucesso. E hoje, né, nós começamos mais um programa, eu convido você a participar, e também vou deixar um alô para cidades vizinhas que estão sempre participando aqui conosco. Um grande abraço para vocês que estão, né, em Manhumirim. Ô, Dinha, você sumiu, Dinha. O que, que aconteceu com ela? Gente, vocês têm notícia da Dinha? Um grande abraço para a Dinha. Também vou deixando um abraço para Verinha, lá de Manhumirim. Um alô para vocês de Alto Caparaó, Alto Jequitibá. Alô também para vocês que estão em Simonésia, Martins Soares, Durandinha, Lajinha, Ipanema. Um abraço para vocês aí na cidade da bicicleta. Eu falo que lá é a cidade da bicicleta. Um grande abraço para vocês de Ipanema. Alô também vocês que estão em São João do Manhuaçu, Luisburgo, né? Tá tendo festa lá. Um alô especial para todos vocês de Luisburgo. Alô também para você que tem Ponte do Silva. Vocês que estão aqui em Manhuaçu, né? No centro, também nos bairros, curtindo a Rádio Manhuaçu. Você tá afim de participar? É só interagir conosco. Tá afim de mandar uma sugestão também musical? Pode mandar lá no meu direct, no Instagram. Você que ainda não segue a gente, pode seguir. Cleide Borges, locutora. Você procura aí no seu Instagram e a gente vai manter contato, né? Todos os domingos no nosso Instagram, no direct. Você pode mandar uma mensagem para mim lá que eu vou estar atendendo você, tá? Ah, vocês que estão no córrego de Matipó, córrego São Joaquim, Boa Vista. Também vou deixando um abraço para vocês aí da Mexerica, da Sucanga. Eu sei que tem muita gente ouvindo a gente no Santo Antônio. Abraços também do córrego do Baú. Vou deixando um alô para Tereza Dávila, para Isabel Magalhães. Vou deixando um alô também para Luciana no loteamento do Celim. Para os seus vizinhos aí também, né, Luciana? Eu já fiquei sabendo que tem uma galerinha no loteamento do Celim ouvindo a Rádio Manhuaçu. Vocês que estão no bairro Boa Vista, muito obrigada pelo carinho da audiência.

mora no meu coração, né? Muitas vezes nós achamos que a tristeza invadiu a nossa vida como se nunca mais tivesse a pretensão de sair. Você já teve essa sensação na sua vida? Mas, gente, se nós não lutarmos contra isso, ela realmente tem o poder de permanecer por muito tempo. E eu não quero isso e nem você. Fala sério. Nós temos a decisão de como enfrentaremos nossos medos. É a gente que decide isso nas nossas vidas. Nossas angústias, né? É a gente que decide tirar ela da nossa vida. E por quanto tempo esses sentimentos estarão ativos se você não tomar uma atitude? Não há mal em ficar triste quando passamos por algum problema. É até muito importante liberarmos aqueles sentimentos que ficam escondidos. Sabe aqueles escondidos lá dentro do coração da gente? Na alma? É preciso liberar, né, esses sentimentos. Mas para diminuir a estadia da tristeza na nossa vida, a primeira ação que deve ser feita é pelo menos tentar ser otimista com relação a esse problema. Por mais que a solução esperada não aconteça tão rápido do jeito que a gente imaginava, o tempo que ficou pensando positivamente, no mínimo, levará para longe aquela angústia e aquela tristeza da sua vida. Então, relaxa. Busque pensamentos positivos para você. Não se martirize pelo que ficou no passado, pelo que você viveu lá no passado. Já aconteceu, gente, e não há como voltar atrás. A única solução está em arranjar formas de ultrapassá-lo e não permanecendo no sofrimento. Não acontecerá nada de positivo de continuar pensando, se você, né, continuar pensando através do pessimismo e das negatividades da vida. Deixe a fraqueza de lado e seja uma pessoa otimista, pois o mínimo que pode acontecer são os bons sentimentos começarem a florir, a fazer parte da sua vida. Então carregue isso dentro de você, dentro da sua alma, dentro do seu coração. O passado não leva ninguém a lugar nenhum. O que a gente pode buscar do passado são as boas lembranças. Algo que a gente fez que não pode ser mudado, a gente tem que deixar para lá. Nós somos seres humanos. Humanos erram, mas também, né, daqui para frente, nós temos que buscar nas nossas vidas ser seres iluminados, evoluídos. Essa é a nossa missão. Então essa é a nossa mensagem de hoje. 10 e 12, nós vamos começar o Domingo Sucesso com Vitor e Léo. Lembranças de amor. Eu gosto de letra assim, letra que fala de amor, letra que fala de esperança. É tão gostoso, né? Então, 10 e 12 aqui na Rádio Manhuaçu, a nossa primeira música de hoje é com eles, Vitor e Léo.

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Eu vou deixando um abraço especial para minha amiga Rosa. Ela tá no córrego Boa Vista, na fazenda, aí curtindo a Rádio Mãe Iguaçu. Rosa, tô com saudade de você, hein, meu bem? Vamos curtir agora um Christian Ralph?

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Na Rádio Mãe Manzu, 10h51, continuando Domingo Sucesso. Tá chegando o momento, hein, da gente fazer nosso quadro de participação e você ouvinte participando conosco até meio-dia. Vamos lá, Diogo, Penny e Gabriel. Parece castigo.

0: Gabriel, meu irmãozinho.
1: Fala, meu parceiro.
0: Será que essa galera maravilhosa já aprendeu a cantar essa música com a gente?
1: Eu acho que ninguém sabe cantar essa música, não.
0: Agora sim, quer ver, ó?
1: Quero ver.
0: Quero ver todo mundo cantando juntinho com a gente, batendo na palminha da mão. Vamos lá, sim, vai. Tchau, tchau. As arquibancadas também, os camarotes. Vamos lá. Assim.

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1: Valendo a sua participação a partir de agora, atendendo os nossos ouvintes queridos. Quem tá aqui conosco dando o primeiro bom dia? Fala comigo.
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1: Muito bem, é a nossa amiga Imaculada. Oi, Imaculada, um beijo pra você, querida. Mais um bom dia super especial é dela, da Jane Brito. Oi, Jane, um beijo pra vocês em Ibatiba, no Espírito Santo. Que legal, ela mandou pra gente aqui, ó. Que é isso, Jane? Me conta. Você mandou na parte da manhã pro Adriano, né? Nosso Deus, tem canela por cima. Eu esqueci como é que fala isso. Eu acho que é tipo um pudim, né? Que é feito com pão. É isso? Não, eu tô vendo aqui. Delícia. Nós estamos aqui com mais uma participação. Mais um áudio.
3: Oi, Cris. Oi. Sou Indy Mamatim. Ganha essa motora, vira rato. Tô escrevendo porque o Rau, Garcinho, Madrinha, Padrinhão, Comadre Natões, Zezé, Paixão, Irmão Solão, Camilo, sua família também, meus cunhados, minha neta, minhas irmãs, meus irmãos, meus primos. Tô escrevendo, tô vendo Mamatim. Mais atividade, mais atento. Uhum. Eu queria muito Amado Batista. Você, qualquer um da música nova dele. Bom dia, fica com Deus.
1: Amém, fica com Deus
4: bom
1: também.
4: Bom dia, Cris de Borges. Bom dia a todos os ouvintes da Rádio Manhuaçu. Aqui é Luzia Santa Amaro. Quero ouvir uma música do Leandro e Leonardo, Sonho por Sonho. E oferecer para você, para minha família e para o José Lúcio de Santa Amaro.
1: Certo, um abraço para você também, querida. Valeu pela participação. Mais um áudio chegando.
5: Bom dia. Bom dia. Passa para mim a música Coração da Família. Por favor. Pedir a Deus que eu fiz ontem. Eu fiz ontem 44 anos de matrimônio. Estava na vida meia torta, meia urbana, mas vou levando com Deus. Deus me dê força. 44 anos de matrimônio. Passa para mim a música do Coração da Família. Eu queria isso para mim mesmo, meus filhos.
1: Tá joia, Geralda. Um abraço, tá? Felicidades pra você. Que Deus te abençoe, te dê muitos anos de vida. Temos aqui a participação.
6: Oi, Cris.
1: Olá.
6: Bom dia.
1: Dona Marinha, tô bem. Graças a Deus.
6: Aqui, deixa eu te falar. Depois você faz favor de passar uma música pra nós. Sim, tá eu e o Zé Rodrigues que ouvimos, tá?
1: Grande abraço pro seu Zé
6: aí,
1: Rodrigues.
6: Se você puder passar do padre Alessandro, você pode passar, fazendo favor. E eu ofereço pra Emanuele, minha neta, que vai aniversariar amanhã, vai fazer 14 anos amanhã, se Deus quiser.
1: Uhum.
6: E pra Mirella, que é minha sobrinha, que aniversariou ontem, tá bom?
1: Joia.
6: A Emanuele mora no bairro Santana. E a Mirella mora em Alto Jequitibá, tá? Fica com Deus. Tô sempre...

0: Deus quiser, um dia eu vou conseguir.
1: Se Deus quiser, ele quer sim, amém. Um beijo pra senhora.
0: Tira um prazinho e vem na minha casa, tá bom? Se você não souber direitinho, você pega o endereço do Marcelo, que ele faça pra você, tá bom?
1: Tá joia, um abraço pra senhora.
0: Bom trabalho pra você.
1: Amém, fica com Deus também. Vamos de alemão do forró?

0: salva de palmas pro amado, mais amado Brasil. Oh,
1: princesas maravilhosas, se orgulho estar com vocês, viu?
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0: Muito bem, continuando a nossa programação, Zezé de Camargo e Luciano, para não pensar em você, confere o seu relógio com o meu, 11h33, vamos ouvir nossos áudios. Olá!
1: Bom dia, Cleide Borges, tudo bem?
0: Bom dia,
1: domingo, uma semana
0: Maria
1: abençoada para você e toda a sua família e todos os ouvintes da rádio, tá bom?
0: Para a senhora também.
1: Essa música que tá tocando é 10, hein?
0: Linda, oxi. linda.
1: Beijo, beijo.
0: Fala comigo.
2: Olá, Cleide Borges.
0: Bom dia.
2: Sou Luzia Alves Dutra e moro em Monte Alverne. E estou ouvindo seu programa.
0: Que maravilha.
2: Gostaria de ouvir
0: muito
2: a música Caminheiro e oferecer para minha família. Obrigada. Tchau.
0: Tchauzinho. Um abraço para a senhora. Quem está conosco também dando aqui um bom dia é a Maria Aparecida Cardoso, né, Ana Maria? Um abraço para a senhora. Ela mora no bairro Engenho da Serra.
3: Rádio Manhuaçu, bom dia. Bom dia, Cris
0: tá
3: Borges. Bom dia
0: aos
3: ouvintes da Rádio
0: Manhuaçu.
3: Aqui toca para nós uma música aí do Rick Renner, Minha Luz, aí dedicada a todos os ouvintes da Rádio Manhuaçu e vocês aí também, tá?
0: Adão
3: de Freitas, São Pedro do Havaí.
0: Senhor Adão, o senhor tem um ótimo domingo, tá? Um beijo aí para toda a família. Quem tá com a gente também é ele, nosso cantor.
4: Ô, Cleide Borges, bom dia. Aqui é o Guilherme Souza.
0: Fala comigo,
4: o
0: Gui.
4: O cantor mais apaixonado do Brasil.
0: Isso, ah, isso foi é verdade, do mundo, hein, gente? Ele é apaixonado.
4: Então, por ficar sintonizado, viu? A programação tá top demais.
0: Que bom que você tá gostando.
4: Você toca um Bruno Marrone pra nós aí. Qualquer onda sua escura.
0: Muito obrigada. Valeu, Guilherme. Um abraço pra você e pra sua família.
5: Bom dia, Cleide Borges.
0: Bom dia.
5: Aqui é Antônio do bairro Matinha. Ô Cleide, eu gostaria de ouvir uma música com o Daniel, participação do Rick Renner, A Culpa é Sua. Ofereço para Eni, para Márcia, para Ana Maria lá no Santo Amaro, para o Sebastião, meu filho, para o Zé Machado, para o meu filho Zezé Flamenguista, para todos os ouvintes.
0: Certo.
5: Especialmente para você.
0: Muito obrigada. Vou deixando aqui mais um abraço também, né? Dê um bom dia pra gente. Deixa eu ver quem que é. Márcio, de São João do Manhuaçu. Muito obrigada a você de estar participando aqui conosco, Márcio. Um abraço para toda a família. Valeu demais, tá? Pelo carinho da audiência. Jean e Giovanni chegando. Tem Hugo e Guilherme também. Tem Milionário e José Rico. Tem Leãozinho do Forró. Daniel e Rick Renner. Gente, tem tanta música bonita para vocês ouvirem. É só ficar ligado aqui conosco. A hora certa, 11h36.

0: Jean Giovanni, convite de casamento. Bom dia, vai para Sandra Moraes, também que está marcando presença aqui no Domingo Sucesso. Um abraço para você, Sandrinha. Quem está conosco mandou áudio. Olá.
1: Oi, Cleide, bom dia. Sou a Lúcia Queiroz, Noronha.
0: Tudo bem, Lúcia?
1: Do Silvio, do Coco São Francisco. Gostaria que você passasse uma música bem bonita para mim.
0: Mas é claro.
1: E o Sebastião Noronha, que ontem a gente completou 39 anos de casado.
0: Bênçãos, bênçãos para
1: vocês. Uma música bem bonita, tá bom?
0: Uhum.
1: Tchau.
0: Tchau, obrigado. Um abraço aí para vocês dois, tá? Felicidades, que Deus continue abençoando o matrimônio de vocês.
2: Bom dia, minha jovem.
0: Bom dia.
2: Domingo para vocês aí, tudo de bom, tá? Deus abençoe vocês aí. Um abração para vocês aqui, é o Fábio de Eugenópolis, beleza? Show de bola.
0: Fala
2: com
0: Fábio,
2: Deus aí.
0: Fábio, um abraço também para você.
3: Eu gostaria de ouvir uma música, oferecer para Maria Aparecida Paixão, para Denise de Lima, para Dona Rosana Laranja da Terra, para Josana Laranja da Terra, para Ilme Caputira, para Margarida lá no Corpo Esperança, Luisburgo, para Daiane no Corpo da Raiz. Eu ouço a maior e a melhor. E a Licinha, a Sagrada Família. E para você também, Cleide Borde.
0: Muito obrigada.
3: Um abraço.
0: Essa é a nossa
3: Guilherme
0: amiga
3: Silva, Ilma. Meu cavalo sabe. Obrigado.
0: Obrigada a você, Ilma. O Vanderlei, Lelei, né? De São José do Mantimento, também está conosco. Ele não perde um programa. Que bacana, hein? Um abraço para vocês em São José do Mantimento. Chegou minha amiguinha. Fala
4: Oi,
0: comigo.
4: Oi, Cleide Borges. Bom dia. Tudo bem com você? Aqui é a Lucinê, da Boa Vista.
0: Fala comigo, Lu.
4: Hoje eu queria te pedir uma música do... do Adriano Lara. E mandar para minha irmã Geni, lá no Pirapitinga de Manhumirim, para todos a rádio, para você e para todos que estiver ouvindo. E eu tô aqui curtindo seu programa, fazendo almoço, curtindo seu programa, tá uma delícia, hein?
0: Que bom!
4: E falar que eu adorei a mensagem do dia de hoje.
0: Muito bom! Maravilha!
4: Um ótimo domingo para você e um bom início de semana. E até domingo que vem, se Deus quiser.
0: Falou, Lucinê, gente finíssima, Lu. Um beijo para vocês aí no Córrego Boa Vista. A Geni Aparecida também, do Córrego Pirapitinga, em Manhumirim, está participando com a gente. A Geni Aparecida Lopes, muito obrigada, valeu pelo carinho da audiência. Geni, um abraço para todos aí, tá? Ela está participando, mandou alô para Lucinê, que também está ouvindo a gente. Olha só que legal, Lucinê. Você acabou de ganhar um abraço aqui, um alô, hein? Vamos de música? Daqui a pouquinho a gente volta. Maria Aparecida também está falando com a gente. Fala então, Maria.
5: Bom dia, Credinho, Maria Aparecida Paixão. Toca para nós, Nando Moreno, Dono do Báfero, Dona Ilma, das Gabinhas Célia, Faco Rosal, Magacizana, Alô Ombrinha, São Pesar, Gente Gomes, Dani de Lima, meu Levama da Gosa Mutuca, Penezinho, Marcequei, Gracinha Célia, Maria Rosa, Maria Marlene, todos Paixão Pimenta Boa Vista, e para Rosão, Gil Dinim. E todos vocês, Zé da Rápida, para mim e para você. Um abraço, fique com Deus, você é ótimo locutor, gosto muito do seu programa. Fique com Deus, toca essa música para mim, e nós queremos ouvir ela. Um abraço. Amor, amor.

0: Vamos lá então, atendendo mais ouvintes. Já tá chegando o finalzinho do nosso programa. Fala, Paulinho.
1: Bom dia, minha jovem. Tudo bem, né? Só agradecer a Deus, né?
0: Um
1: feliz
0: claro.
1: Domingo pra você, falou? E também depois um feliz descanso, né? Uhum. Aqui gostaria de ver uma música fecheira, né? Ontem foi o aniversário do meu filho, né? Desse aniversário do meu bebê, completou mais uma primavera, né? E hoje, meu amigo, né? Luiz e Tininha, hoje completou 46 anos de casado hoje, falou? E também,
0: parabéns.
1: O filho também hoje completa 45 anos também de idade, falou? A música para eles, falou? E todo o pessoal da Palavra com o Pastor e o padre, que celebrou a missa hoje, falou? Na Palavra com o Pastor, tá? Que abraço, fica com Deus.
0: Outro, Paulinho, fica com Deus também. Mais uma participação.
2: Jorge, tudo bem?
0: Para
2: aqui, Manuel.
0: Eu sou Manuel.
2: Toca para nós aí, se você puder. Felipe Falcão, deixa eu te amar, por favor. É, ela não deixou eu amar ela. Só isso que eu posso falar, não posso explicar mais, não.
0: Olá.
2: Valeu, ofereço para todos os ouvintes. Um abraço.
0: Gente.
2: Fica com Deus. Tchau.
0: Seu Manuel
2: um
0: de
2: abração,
0: Vieiras,
2: bom domingo.
0: Não tá brincadeira, não, seu Manuel. Um abração pro senhor. Fala comigo, Luciano.
3: Fred Borges, aqui é o Luciano de Cândido Salles, com apelido de Alicate. Mandar um abraço, uma música para todos os ouvintes aí, principalmente pro Ferrugem, Camelô, Alberto, Zé Maria, Cara de Cavalo, Bairro Santa Terezinha, o Vininho,
0: certo.
3: Seu Zé, Dona Maria, Naninho, Arnaldo Bolachão, Maura Vera, deixa eu ver mais quem aqui, tem tanta gente aqui, todos os ouvintes aí assim, aí na Baixada aí, na rodoviária, Seu Zé, Seu Zé mesmo, tá bom.
0: Alô, seu Luciano, um abraço. Quem tá com a gente também é o meu amigo Márcio Alves. Tá mandando um alô pra mãe dele, a Lúcia Alves, né? Tá em sintonia do programa, muito obrigada. Um beijo. Mano, a Ana também, Aninha, um beijo pra você. Ela que tá, né, em São Pedro do Havaí, mandou um áudio pra gente. E eu vou escutar aqui, tá, Ana? Um beijo também pro senhor Osimar. O áudio dela
4: bom
0: ficou
4: dia,
0: um pouquinho grande.
4: Aqui é o Osimar Pereira, São João do Manhã Sul.

0: queriam ver o nosso Pitãozinho Chororô, Nuvem de Lágrimas, e oferecer para todos que estão na sintonia da FM 106.9, a maior e melhor. Um abraço a todos vocês, fico com Deus. Um ótimo domingo para todos.
1: Um abraço para o senhor também.
2: Eu gosto do seu programa, eu tenho vontade de conhecer o senhor, eu vou na hora de conhecer.
1: Bem sim. Nós vamos tirar uma foto junto, Gracinha.
2: De amor, chega uma batiza. Esse meu colega que vai, a Ingrid Barmatinho, a Nana, uhum. E Celeste, minhas irmãs nossas, com Deus.
1: Certo, um abraço.
3: Cade Broche. Oi. Cade Broche. Cade, Cade Broche. Uhum. Aqui é o Emílio de mãe e menino.
1: Fala,
3: toca
1: Emílio.
3: Toca a música do Rick Renner aí, uma loura, uma feiticeira. A todos os ouvintes, a todos que estão ligados na rádio. Emílio de mãe e menino. Um abraço pra você.
1: Essa música
3: bom,
1: é boa.
3: Um bom domingo pra você e sua
1: ela
3: família.
1: É demais. Eu vou deixando aqui um abraço também. Deixa eu ver quem é. Oi, Cleide, a Vera, da comunidade dos Adão. Verinha, claro que eu sei que é você, Vera. Beijo, mais uma participação.
4: Eu queria ouvir qualquer música aí que você tocar pra nós aqui em Dornelos. É pra o Adalto que tá falando e para Elisete, minha esposa.
1: Adalto, tocar
4: um
1: modão Elisete.
4: Chonado aí, sabe, né?
1: Um
4: bom
1: beijo.
4: Pro coração e bom pra paixão.
1: Um beijo pra vocês dois. Vou deixando um alô também pra minha amiguinha, que tá aqui todos os dias, praticamente, a Samila Sanji, de Ibatiba, Espírito Santo. Um beijo pra você, Samila. E pra finalizar, vou deixando um alô pro querido Daniel, né, de Divino, que tá mandando alô pra sua mãe Margarida e também pro seu tio José Silvério e Divino, pra sua tia Emília, de Santa Margarida. Eles fizeram aniversário essa semana, olha só que felicidade pra eles, então um beijo pra toda a família aí, pra Lourdes de Manhum Mirim. Chegou mais um áudio aqui, só pra fechar. Olá!
5: Cleide Borges, boa tarde.
1: Boa
5: Sou
1: tarde.
5: A Maria Guilhermina de Jesus, aqui do Corvo, boa sorte, Guarani. Uhum. Eu gostaria de ouvir uma música com o Rick Renner, Chamei Seu Nome, ofereço meu esposo Nunes, e para todos os ouvintes que estiverem ouvindo essa maravilhosa rádio, tá? Boa tarde, eu sou fã do seu maravilhoso programa.
1: Ah, que linda, muito obrigada, agradeço a sua participação, continue participando conosco mais vezes, quero ver você por aqui, tá bom, Maria? Um beijo para a família. E para fechar, não deu para colocar, já tava todas as músicas aqui, mas como a gente tem participação, é por isso que eu falo para mandar um áudio menorzinho, né? De 20 até 25 segundos no máximo, para a gente estar atendendo todo mundo. Quando manda um áudio muito prolongado, aí fica difícil de atender tanto as músicas quanto as participações, tá? Eu vou fechando com Felipe Falcão, deixa eu te amar, por favor. Fiquem com Deus, até amanhã. Amanhã eu estarei aqui a partir do meio-dia, no Sintonia da Tarde. E a gente se encontra amanhã, então, meio-dia. Falou, então? Beijão pra vocês!

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10: Peito aberto, alma ansiosa, notas incríveis a partir de agora, em mais uma grande edição do Paixão Sertaneja. Simbora! Tenha certeza que o Paixão Sertaneja traz para você a boa música sertaneja de verdade, aquela boa moda, daquelas que surgiram nas fazendas, foram evoluindo com muita paixão e que mantiveram as suas origens. Quando a saudade aperta, o nosso programa é a companhia perfeita. Então prepare-se, porque o Paixão Sertaneja tá apenas começando, hein? E hoje, o sertanejão vai tocar profundamente o seu coração.
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0: Essa moda que acabou de tocar é bonita demais, não é? Dá até pra sentir o cheirinho da terra molhada. E em você, que memória essa música despertou? Envia pra nós, vamos conversar. Manda aí! Agora, mais uma faixa que segue direto ao coração. Continuamos na estrada.
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0: segura as pontas aí, porque a nossa prosa tá longe de acabar, tá, meu querido? Daqui a pouquinho tem mais sucesso por aí. Vamos fazer assim, ó, gente. Pausa rápida a partir de agora. Daqui a pouquinho eu tô de volta. Segura a gente. Enquanto isso, você puxa uma cadeira, arruma o chapéu e prepara. Prepara, porque a seguir vem muito mais por aqui. O Paixão Sertaneja vai estar de volta em breve, eu prometo, tá? Vai aí curtindo o super bater do coração que vai ficando cada vez mais acelerado, porque a música por aqui já já tá de volta.
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2: Pronto, violeiro já afinou a viola. Agora a conversa segue adiante. Se você permaneceu aqui ouvindo nosso programa, tenha certeza que o nosso programa traz ainda mais músicas boas a partir de agora. Vem aí aquelas tendências de moda que nos fazem fechar os olhos, reviver os belos momentos guardados. Meu Deus do céu, uma mais gostosa do que a outra. Continue aí acompanhando Paixão Sertaneja, a verdadeira paixão nacional, onde a emoção só se intensifica a cada nota musical.
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0: essa canção aí apertou o peito, né? É como se conhecesse cada um de nós. E aí, será que essa música representou você naquela conversa? Tô doida pra saber. Agora sim, seguimos com canções que vão nutrir a alma.
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0: tá boa demais, não é? Bora fazer uma pausa bem pequenininha, daqui a pouquinho eu tô de volta.
1: Preciso apenas de um momento pra tomar um golinho d'água, ajeitar o chapéu e sossegar um pouquinho o coração, porque daqui a pouquinho tem mais. Aguarde, senhoras e senhores, já já o Paixão Sertaneja tá de volta.
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2: Voltamos por aqui com a programação sertaneja que você adora conferir, permanecendo encantadora e bem firme. Segura aí. E agora, vamos deixar o coração guiar e a música da viola falar tudo o que você mais precisa ouvir. Aqui no Paixão Sertaneja, só toca o que você exatamente gosta de ouvir. Como deve ser.
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0: eu tenho certeza que essa faixa aqui é daquelas que a gente precisa escutar mais uma vez, sem demora. Para aqueles que têm alguém especial em mente, não percam a chance de enviar uma dedicação. Aqui no Paixão Sertaneja sempre tem mais moda sertaneja para aquecer os corações.
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2: Essa moda é apaixonada demais. Eu não queria viver uma história dessa não, viu?

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0: Paradinha Estratégica. Já já estamos de volta, seguindo com o Universo Sertanejo por aqui. Agora é momento para respirar, porque até o coração precisa se preparar por tudo aquilo que tá por vir. Seguinte, aguarde um instante, porque mais músicas emocionantes do Paixão Sertaneja estão a caminho. Aguenta aí!
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0: se tiver certeza, fica comigo. Não vai não.
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10: E cá estamos nós de volta, seguros na rota da excelente música sertaneja. A viola, gente, já tá vibrando por aqui e o coração preparado para mais emoções. Aqui no Paixão Sertaneja, seguimos com as canções que abraçam profundamente o coraçãozinho da gente.

0: Escuta isso aqui. Olha só que maravilha, gente. Aproveita cada segundo dessa música, porque essa é pra eternizar na memória. Essa música aqui, essa situação vivida, te fez pensar em algum lugar ou em alguém especial? Permaneça ligado, porque tem mais modão chegando a todo instante.
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0: as embaixadoras!
1: Chefe!
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1: Vamos para mais uma pequena parada nesse nosso percurso de músicas de excelente qualidade. Já já eu tô de volta. Não basta um momento agora para respirar fundo e acomodar a saudade no peito. Já já eu tô de volta, tá? Não demora nadinha, tá, gente? Já já tem mais Paixão Sertaneja por aqui com músicas incríveis para você conferir.
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12: Olha só, minha gente, estamos de volta com o nosso passeio pelo universo sertanejo sem perder a direção, trazendo as melhores canções para você. Ficou por aqui? Então prepare-se, porque o melhor ainda está por vir. A viola tá afinada, o fole da sanfona respirando e o coração, o coração segue pulsando no ritmo da próxima canção. Aqui no Paixão Sertaneja, cada canção é um fragmento da nossa história, uma expressão dos nossos sentimentos. Vamos lá, senhoras e senhores, agarre-se firme que o caminho é belo e as emoções estão só se intensificando.
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0: essa música aqui é por demais de boa, né? Cada linha traz uma memória que já experimentamos. E daí, você já viveu uma experiência assim? Compartilha comigo! Vamos continuar nossa viagem com sucessos aqui no Paixão Sertaneja.
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0: Essa música é realmente uma delícia, né? Agora, vamos para um pequeno intervalinho nesse percurso musical incrível. Só um minutinho, moçada amiga, um minutinho bem pequenininho para molhar a garganta, afinar a viola pro que ainda está por vir. Fique por aqui, gente, porque há muitas e muitas músicas lindas pra gente ouvir ainda. Sai daí não, tá? O Paixão Sertaneja logo logo tá de volta com mais e mais emoção pra você.
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1: Vamos recomeçar o ritmo, porque a etapa final dessa jornada sertaneja tá começando agora. Com a viola afinada e o coração ajustado, estamos prontos para curtir uma boa moda sertaneja. Aguente firme, o próximo momento é para coroar a nossa noite esplêndida. No Paixão Sertaneja, permanecemos unidos até o final do último acorde.
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0: mosca bateu forte, né? É daquelas que entram e não saem mais. Vem cá, conta pra mim, ouvindo essa canção, qual foi a primeira pessoa que veio à sua mente? Vamos mantendo a energia, tá? Porque o ritmo sertanejo é incansável e por aqui ele não tem hora pra acabar, não.
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0: Brusquinho.
1: Sim, chegamos ao término de mais um Paixão Sertaneja, meu povo. Foi esplêndido percorrer esse caminho de modas fantásticas tendo você aí do outro lado. Com cada canção, revivemos memórias, sorrimos, nos emocionamos e, claro, deixamos os nossos corações falarem bem mais alto. Eu, Josimai, estou expressando por aqui a minha gratidão sincera por essa conversa tão agradável e pela sua companhia maravilhosa. O sertanejo transcende o som. Ele representa um abraço acolhedor, memórias preciosas e verdades vividas. E não tem motivo pra tristeza por aqui não, tá, minha gente? Nossa próxima aventura já tem data marcada. Enquanto isso, cuide-se, busque inspiração, permita que a boa música sertaneja dite o ritmo da sua existência.
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0: Vai dar trabalho demais! Vou trocar não, viu? 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

0: Black! Sensacional! Quem gostou faz barulho aí, bebezada!
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0: faz barulho aí!
1: Bruno Danilo!
0: João Bosco e Vinícius! Obrigado, meus irmãos.
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3: Essa moda

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